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6: A coisa não tá boa em lugar nenhum, viu, Caio? Acaba de ser revelado agora o resultado de um levantamento que é feito, é uma atualização, na verdade, do chamado Índice Global de Pobreza Multidimensional. Esse dado é elaborado pelo Programa das Nações Unidas para o Desenvolvimento, tem uma parceria aí com a Universidade de Oxford, e chegaram à conclusão do seguinte: que a pobreza mundial não para de crescer, já atingindo 1 bilhão e 200 milhões de pessoas. Ao todo, são 51 milhões de pessoas a mais nessa condição, se você comparar com o ano passado. Existem diferentes levantamentos baseados especialmente na renda. Mas esse índice em particular, ele considera também dificuldades de acesso à saúde, dificuldades de acesso à educação, dificuldades de acesso aos chamados serviços básicos, é o saneamento, transporte, por aí vai. Mais da metade das pessoas afetadas são crianças. E outro detalhe, 83% dessas pessoas que vivem nessas condições de pobreza, 83% dessas pessoas vivem em áreas rurais. Essa pesquisa, na verdade, reúne informações de 108 países em desenvolvimento, como o Brasil, e esses países sozinhos correspondem a 78% da população mundial. Esses números refletem uma combinação de problemas graves e crônicos que o mundo não consegue vencer.

0: crescer, como a fome, como a dificuldade de acesso à educação, a ausência de água potável, água boa na torneira de casa, em abundância, sabe? Aí tem muita gente aí, por isso se fala que boa parte dessas pessoas moram em zonas rurais. A questão de eletricidade, tem muita gente que ainda não dispõe desse serviço tão básico, tão elementar, né? Então, tá aí o mundo tendo dificuldades de vencer esse problema sério, seríssimo, que é a fome. É muita gente, né, não? 1.200.000.000 de pessoas. É muita gente passando fome. E um mundo que produz tanto, né? Um mundo que produz tanto. No Brasil tem um problema sério, sabe o que é? O desperdício, que se joga de comida fora todo dia, toda hora. E não me refiro somente ao desperdício em casa, não. Se você vai nessas ceasas, nesses mercados, centros de abastecimento, é muito desperdício, é muita comida boa sendo jogado, alimentos jogado fora. O Papa Leão XIV, ele, durante uma atividade no último domingo, na oração dominical, em que a Praça São Pedro, no Vaticano, recebe peregrinos do mundo inteiro, e foi naquela oração, ao fim da oração, que o Papa anunciou que vai suspender suas atividades no Vaticano de atendimento às pessoas, suspender a sua agenda, porque deve se internar hoje em Roma para a retirada de um nódulo no seu pulmão. E essa notícia, como diz o outro, saindo da boca do próprio Papa, é uma raridade, porque em geral é um comunicado que o próprio Vaticano emite, ou um porta-voz transmite essa informação, mas coube ao próprio Papa Leão XIV anunciar que vai ser submetido a essa cirurgia para remoção de um nódulo no pulmão. A internação deve acontecer hoje e a cirurgia nas próximas horas, não deve demorar muito. Hoje é para toda a preparação, enfim, baterias de exames, etc. Mas o procedimento deverá acontecer já nos próximos dias. Ele tentou tranquilizar a todos com relação ao surgimento desse nódulo, ao aparecimento. Ele disse que o nódulo está bem delimitado, não está espalhado. Foi detectado em estágio inicial, aquela história do detectar, diagnosticar precocemente, que é fundamental também. E o Papa, portanto, anunciou isso. Então a cirurgia deverá acontecer lá mesmo em Roma. E a gente está aqui no aguardo e, naturalmente, rezando para o pronto restabelecimento do Papa às suas atividades. É uma voz importante para o mundo inteiro ouvir. 7:24. Falar em voz importante para todo mundo ouvir. Evidentemente que a voz de um jornalista sempre é muito levada em consideração, ainda mais aqueles que não fazem ativismo, né? Porque hoje o ativismo está na moda, tem muitos profissionais aí que fazem ativismo cultural, ambiental, esportivo e político, né? E quando chega numa hora dessa direção, quem faz ativismo político tem sido alvos de até mesmo jornalistas sérios, viu, que nos faz ativismo, que não deixa de ser sério, né? Mas o que faz ativismo, evidentemente, que não atende aquela expectativa de um jornalismo isento, etc. Mas eu quero dizer o seguinte: foi feita agora a divulgação de um resultado de um levantamento dando conta que somente nesse primeiro turno das eleições jornalistas sofreram mais de 14.000 ataques no Brasil. E os principais alvos desses ataques são as mulheres, 64% das agressões diretas. Então, um primeiro turno curto, né? De 16 de agosto até dia 4 de outubro, jornalistas e veículos de imprensa sofreram 14.182 ataques nas redes sociais, o que equivale a 283 ataques por dia. E todos esses ataques a que se refere esse levantamento, com foco nas eleições e feitos nas redes X, que é o antigo Twitter, e no Instagram. O levantamento foi feito basicamente nessas duas plataformas. E esses ataques aumentaram consideravelmente na reta final das eleições no primeiro turno, chegando na última semana antes das eleições a uma média de 327 ataques por dia. Quando analisados os ataques direcionados a profissionais específicos, as jornalistas foram as principais alvos, concentrando, como eu disse há pouco, quase 65% das agressões. Este resultado, ou estes resultados, fazem parte do relatório Cobrir as Eleições, Enfrentar a Violência, uma análise dos ataques à imprensa no primeiro turno das eleições, e esses resultados foram feitos por uma coalizão, em defesa do jornalismo. É um trabalho que reúne universidades e institutos, enfim. Essa coalizão em defesa do jornalismo apresenta um relatório e que traz um resultado um tanto quanto com um cenário preocupante. Então, uma enxurrada de ataques digitais. O intuito em geral desses ataques, eu já até abordei sobre isso aqui, é descredibilizar os jornalistas, os que estão transmitindo as informações. É uma maneira de intimidar o trabalho dos jornalistas nas redes sociais, porque eles passam a atacar com o objetivo do seguinte: as pessoas vão ficar com medo do cancelamento e vão parar de trazer, muitas vezes, a verdade. Não estou dizendo que o jornalista não erra, como ser humano, todos os profissionais cometem erros, mas também estão aí com a sua sagrada missão de informar, e nem sempre a informação que o jornalista leva ao ar agrada a quem está lendo a notícia, quem está ouvindo a notícia. Mas, infelizmente, no Brasil nós temos um problema seríssimo, que é a banalização da violência. E a ameaça é uma das formas mais violentas de atacar uma pessoa, e a depender do xingamento, não se trata apenas de uma simples ofensa. Ah, alguém num desabafo exagerou. Ah, é porque fulano é assim mesmo, é meio desaforado. Ah, fulano é assim mesmo, é sincerão. Ah, foi um ato de falta de educação, ele é mal educado mesmo. Mas tem palavras que são classificadas não como falta de educação, um desabafo, e sim como crime. Xingar alguém de vagabundo, por exemplo, é crime. É crime, ninguém tem o direito de estar chamando ninguém de vagabundo. Antigamente não era tipificado como crime, mas hoje sim. Então as pessoas também precisam medir suas palavras. E os jornalistas se comprometerem sempre em transmitir as suas mensagens da forma mais coerente possível também, né? Fazer a autocrítica e entender de que também é preciso ser ético, ser correto com as notícias que transmite, porque também tem a questão da ética profissional. Você não pode estar fazendo. Nós temos hoje no Brasil, infelizmente, muita gente se auto-intitulando como mídia independente, mas na verdade são ativistas, são militantes usando o jornalismo, porque só dá notícia de um lado, não dá do outro lado. Só dá notícia de um lado, não dá do outro lado. Vão sair duas pesquisas essa semana agora sobre a presidência da República. Vai sair uma amanhã e outra quinta. Dessas pesquisas, assim, desses institutos, assim. Mas outros institutos já têm divulgado as pesquisas, inclusive. Mas é a Quest e a Datafolha. Então, uma amanhã, outra quinta-feira. Tem gente que fala que não acredita em pesquisa, mas fica tudo doidinho para sair, para dar uma conferida, para ver como é que estão as coisas. E está tudo acontecendo. Vamos aguardar aí. As primeiras pesquisas pós primeiro turno deram vantagem a Flávio Bolsonaro. Nenhuma novidade com relação ao que aconteceu no primeiro turno, na reta final. Ele terminou ganhando de Lula no primeiro turno, E os primeiros dias, já desse segundo turno, não trouxeram grandes novidades. Mas os dias estão passando e a gente está ansioso para saber como tem sido o comportamento do eleitorado quando ouvido por estes institutos de pesquisa. 7:31, Del Santos está de volta trazendo outras notícias na sequência aqui do nosso Jornal da Manhã. E com você, Del.
1: Ok, professor. Chego sim trazendo as informações das últimas 24 horas ou 72 horas, né, da Polícia Rodoviária Federal e também da Polícia Rodoviária Estadual. Vamos trazer logo as informações da BR-330, BR-116, as BRs que cortam a nossa região. A Polícia Rodoviária Federal registrou um acidente ali no trecho, no KM-643 da BR-116, trecho do Mutum, entre os municípios de Jaguaquara e Jequié, onde um caminhão que transportava outro veículo em cima da caçamba dele, né? Um caminhão carregava uma máquina, quando então pegou fogo, desce na ladeira. Tudo indica que foi nas partes dos freios. E segundo informações, pegou fogo e por conta disso o trânsito ficou lento em vários locais, em vários sentidos, em dois sentidos. A Polícia Rodoviária Federal e o DENIT estiveram no local e foi informado de que o trânsito foi liberado momentos depois, sem vítimas nesse acidente. O fogo ainda pegou um pouco na vegetação devido ter saído do veículo e caído no chão. Um outro acidente na BR-116, vitimando aí duas pessoas, ferimentos leves, trecho ali entre Manuel Vitorino e Jequié, um carro de passeio colidiu com um caminhão carregado. Segundo informações, ele seguia sentido a Vitória da Conquista e o caminhão sentido Salvador. Só houve danos ali materiais. E o fluxo muito grande nas rodovias federais e estaduais não foi diferente. Aqui na nossa região também, nos informa aí a Polícia Rodoviária Federal e também a Polícia Rodoviária Estadual. Fluxo grande de veículo na BR-330 sentido BR-101 a Jequié, passando por vários municípios entre Ubaiatã, Barra do Rocha e Piauí, chegando aqui em Jequié. Em alguns trechos era percebidos em imagens que circulam nas redes sociais fogo na vegetação e a Polícia Rodoviária Federal foi informada, esteve no local com apoio também dos bombeiros para poder então agilizar a situação. A Polícia Rodoviária Federal e também o Corpo de Bombeiros pede cautela nesse momento porque está muito calor, vegetação seca e requer muita atenção para não envolver aí em crimes ambientais. Já as rodovias estaduais, nenhum acidente foi registrado, nos informa aí a Polícia Rodoviária Estadual. Ok, professor, voltamos com você aqui no Jornal da Manhã.
0: Ok, Del, valeu, obrigado aí pelas suas informações, viu? 7:33, agora a gente estava falando sobre pesquisa eleitoral, mas teve uma outra pesquisa aqui interessante, que foi divulgada agora, às vésperas do Dia das Crianças. Uma pesquisa do Instituto Locomotiva. E esse instituto mostrou, essa pesquisa mostrou, que 82% dos adultos brasileiros são contrários a que crianças de até 3 anos de idade possam ficar diante de celulares. 15% diz que não tem importância nenhuma, não, uma criança com menos de 3 anos usar celular. É uma realidade muito, muito presente no dia a dia das pessoas, crianças pequenininhas, tal, tal, tal, já com o celular na mão. Aí foi feita uma pergunta, e com relação a crianças de 4 anos até 7, você acha que também deve ficar com o celular? 75% disseram que também são contrários que crianças até 7 anos utilizem aparelho celular. Aí perguntaram assim, sim, com relação à idade em que a criança deve ter um aparelho próprio, o pai, a mãe, ou alguém que quiser dar de presente para uma criança. Aí já divide. 52% aceitam que a criança ganhe um aparelho celular até os 12 anos de idade. Então, aproximando aí dos 12 anos de idade, e já chegando aí a chamada pré-adolescência, adolescência e tal. Então, essa pesquisa foi divulgada, foram mais de 1.300 pessoas que foram ouvidas, entre homens e mulheres de 18 anos ou mais, essa pesquisa recente. E a ideia é justamente avaliar isso. E especialistas afirmam e recomendam que crianças com menos de 2 anos não devem ser expostas a telas de celular, exceto para contato com familiares, uma videochamada e tal, olha aqui a vovó, a titio, um parente distante, beleza. Mas não ficar com o celular ali o dia inteiro brincando e tal. Tem mãe que diz assim, ó, e eu vou fazer o que dentro de casa se eu não der o celular pro menino, que esse menino não para um minuto, nasceu no 220, não para, e agora, como é que faz? Antigamente também tinha menino que nascia no 220 e não tinha celular, né? E tinha um jeito de parar, botar essa meninada aí para gastar energia com outra coisa aí. E a gente tem visto isso. E quando eu estava parabenizando aqui a iniciativa Lucas França em fazer a Carreata Kids, isso tem um valor didático extraordinário, mostrando para a sociedade que é importante as crianças estarem brincando, terem outras formas de brincadeira. As praças públicas, que aqui em Jequié estão sendo todas remodeladas, estão aí bem cuidadas, enfim, para as crianças gastarem energia, é com a bicicleta, é com o velotrol, é levando o seu carrinho. Quem tem um animalzinho de estimação, um cãozinho, fazer uma caminhada com seu cãozinho de estimação pequeno. Então, isso tudo faz com que as pessoas sintam menos necessidade de estarem com o celular na mão. Então, existem formas. Então, essas brincadeiras, elas são fundamentais. Então, hoje, esse trabalho que o Lucas faz também traz como resultado esse incentivo, este estímulo aos pais a estar incentivando seus filhos, permitindo que seus filhos brinquem e brinquem para valer, sem celular na mão. Porque muitas vezes o celular não é bem uma brincadeira. Você está assistindo a um filme, tá ali paradão, né? Ou então tá fazendo alguma outra brincadeira que não é bem um entretenimento. Porque tem brincadeira que são muitos os desafios e as crianças ficam inclusive estressadas porque não conseguem avançar etapas das brincadeiras, dos jogos. Então isso traz uma carga de estresse, de irritação muito grande à criança, ainda muito pequena, numa fase em que não deveria estar passando por isso.
2: Fora os estímulos de muitas luzes também, que isso atrapalha o desenvolvimento da criança, até na questão do descansar, né, com tantas luzes.
0: Própria visão, né?
2: É, fica agitadas, até mesmo depois que ficam fora da tela, né?
0: Ficam fora da tela, é verdade. E cria uma dependência tão grande que isso. Quando você vai tomar o celular, a Terceira Guerra Mundial está estabelecida. É um panavoeiro retado, acorda quarteirão.
2: Criança, apesar que alguns pais vão impor do limite, mas chega um determinado momento que para ela, se tirar o celular, acabou o mundo, como você está falando.
0: Acabou o mundo. Agora,
2: então precisa ter esse cuidado, né? Principalmente das criancinhas com 3 anos.
0: Esse cuidado, Caio, vai além, inclusive, de passar o celular para a criança. Pai e mãe também são exemplos. Então, a partir do momento que a criança vê o pai e a mãe o dia inteirinho com o telefone na mão, eles vão se sentindo o direito de também, pô. Eu admiro meu pai, admiro minha mãe, eu quero ser igual a eles. Então, dentre tudo isso, tem um celular o dia inteiro à sua disposição.
2: Então,
0: é preciso também dar um exemplo, né?
2: Um detalhe também você puxou em questão da relação das crianças com os pais, Souza. Nessa mesma pesquisa, 83% dos adultos acreditam que as crianças hoje preferem ficar no celular na TV. E não querem brincar na rua.
0: Naturalmente, bem mais cômodo, né? Jogado em cima de um sofá lá e tal. Aí vem problemas de saúde sérios, que eu falei de ansiedade, eu falei do estresse, mas também tem a obesidade, porque são crianças que cada vez menos têm feito alguma atividade física. Então, realmente isso é complicado. É um item forte, fortíssimo.
2: Outro dado interessante também, 73% avaliam que brincar na rua é melhor para o desenvolvimento.
0: Pois é, e também facilita o convívio, você lida com pessoas com um pensamento diferente na rua, enfim, assim como a escola já faz isso, mas na rua também você tem essa questão do convívio. 7:40 agora, Jequié vai sediar um seminário de desenvolvimento empresarial. Esse seminário é voltado para empresários e para profissionais dos mais diversos segmentos aqui de nossa cidade. Uma grande oportunidade para o empresariado ampliar conhecimentos, buscar novas estratégias para o desenvolvimento dos negócios. Esse evento vai ser realizado dia 22 de outubro, vai ser uma quinta-feira, 6:30 PM, no auditório do SESC Jequié, com entrada gratuita. Chapecoense, as inscrições gratuitas podem ser realizadas pela plataforma Simpla, que você já deve conhecer. Eu inclusive coloquei uma matéria no blog jequieregião.com.br e tem um link que dá aí pro Simpla para você fazer a sua inscrição, e tem também um WhatsApp do Sebrae Jequié. É um evento muitíssimo importante. Abordagens de temas relevantes para o dia a dia do empresário, conteúdos relacionados a vendas, negociação, segurança, saúde do trabalho. Então, várias propostas interessantes. Então, qualquer coisa também você pode procurar o pessoal aí da CDL. Um evento riquíssimo, riquíssimo, de graça, dia 22 de outubro, 6:30 PM, no auditório do SESC Jequié. Maravilha? Vamos para o intervalo. Daqui a pouco o John chega trazendo as notícias do esporte na sequência aqui do nosso Jornal da Manhã.
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3: Falamos mais cedo que existe a expectativa de divulgação de resultado de pesquisas, pelo menos dois institutos mais conhecidos, Quest e Datafolha, mas na verdade outros institutos também têm divulgado, até me referia a um deles, o Ipsen. E hoje acaba de sair o resultado de uma nova pesquisa, desta vez pelo Nexus BTG. E eu vou ler aqui o que está escrito nessa matéria que está sendo publicada nos principais jornais do Brasil, no noticiário brasileiro. O senador Flávio Bolsonaro aparece com 52% das intenções de votos válidos contra 48% de Lula em uma simulação de segundo turno para a presidência da República, segundo pesquisa Nexus contratada pelo BTG Pactual. Apesar da vantagem numérica do senador, os dois candidatos são considerados empatados tecnicamente, considerando a margem de erro de 2 pontos percentuais para mais ou para menos. 2.002 eleitores foram ouvidos por telefone entre os dias 10 e 12 deste mês, com intervalo de confiança de 95%. A pesquisa está registrada no Tribunal Superior Eleitoral e os percentuais de votos válidos desconsideram os votos brancos e nulos. No primeiro turno, Flávio Bolsonaro obteve 47,03% dos votos e Lula 45,16%. A diferença no primeiro turno foi de 1,87 ponto percentual. Essa foi a diferença. E agora está aqui, Flávio 52, Lula 48. Então nós temos uma diferença de 4 pontos percentuais. Essa é a pesquisa que acaba de ser divulgada e portanto é o resultado mais recente. Uma realidade muito parecida com o que virou o primeiro turno, só que agora com uma vantagem maior. Vai depender como é que vai ser aí o comportamento do eleitor, que no primeiro turno, 33.400.000 eleitores sequer passaram perto das urnas, né? Um índice de abstenção e de nulos e uns até foram, né? Esses 33 milhões contam-se também nulos e brancos, né? Mas é muita gente. Muita gente. O calorão tá pegando lá fora, tá todo mundo curioso para saber quando é que vai chover. Olha, de acordo com o site Clima Tempo, deve começar a chover sexta-feira agora, dia 16. Começa com pouca chuva, 1 milímetro por aí. No sábado chove um pouco menos. Domingo, dia 18, aí a chuva começa a se intensificar, de acordo com previsão do Clima Tempo. Teremos uma chuva aí na casa dos 7 milímetros. Na segunda-feira, dia 19, aí já vamos ter uma chuva mais intensa. Se as previsões se confirmarem, vamos ter quase 23 milímetros de chuva. Se ela vier em um curto período de tempo, é muita água. Dia 20, 7,4 milímetros e depois vai diminuindo um pouquinho. Mas há previsão de chuvas do dia 16 até o dia 21. Até agora, nenhum pingo de água nesse mês de outubro. Não choveu em Jequié nesse mês. Portanto, essa é a informação. E o calorão aí pegando firme, pegando seguro mesmo, na casa dos 35, 36 graus, podendo até ter mais calor nos próximos dias, em plena primavera. 7:54, olha só quem está chegando. John, bom dia para você e as notícias do esporte.
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4: Bom dia, Souza Andrade. Bom dia para você que acompanha o Jornal da Manhã. 30ª rodada do Brasileiro começando com empate entre Vasco e Remo em 0-0. O São Paulo bateu o Vitória por 2-1. O Leão ainda não venceu como visitante nesta edição. Em jogo caótico e com golaço no final, o Atlético Mineiro venceu o Santos por 2-1 de virada. O Bahia triunfou diante o Mirassol por 1-0. Coritiba e Botafogo empataram em 1-1. A Chapecoense foi goleada em casa por 4-1 pelo Atlético Paranaense. O Red Bull Bragantino em casa venceu o Cruzeiro por 4-2. No Grenal, 1 para o Grêmio, 1 para o Internacional. Ambos seguem na zona de rebaixamento. No Fla-Flu, o Flamengo levou a melhor sobre o Fluminense, 1-0. Mas no derby, o Palmeiras goleou o Corinthians por 4-1 e segue na cola do rubro-negro. Corinthians que anunciou Clarence Seedorf como novo comandante.
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4: Baianão Sub-15 e Sub-17, o Jequié enfrentou nas respectivas categorias o Grapiúna. No Sub-15, perdeu por 4-3. No Sub-17, empatou em 1-1. Já classificado, o próximo adversário do Jequié nas duas categorias é o Poções, dentro de casa.
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4: Baiano Feminino, as Jipetes encerraram sua participação na competição ao serem superadas por 3-0 pelo Galícia nas quartas de final. Uma jornada, até aqui, de muita garra, força e superação. Eu volto com você, Souza Andrade.
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3: Ok, John, obrigado, viu? John permanece aí a postos na nossa programação. Estará de volta aí trazendo estas e outras notícias do mundo esportivo. E com a participação do John, nós colocamos aqui um ponto final no nosso Jornal da Manhã de hoje, agradecendo a todos pelo carinho de sempre, pela grande audiência. Com permissão de Deus, estaremos de volta amanhã neste mesmo horário. Até lá.
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2: Abrindo a Bíblia com o pastor Ivan Luiz. Vamos falar de Números 23, versículo 19. Deus não é homem para que minta, nem filho do homem para que se arrependa. Porventura diria ele e não faria? Ou falaria e não confirmaria? O que a palavra de Deus está dizendo aqui no livro de Números é que Deus ele não se arrepende. Mas pastor, eu li na Bíblia e se arrependeu Deus. Quando a Bíblia fala da palavra se arrepender, quando há a transcrição, quando a língua original da Bíblia traz para nossa língua, acontece uma mutação linguística. Mas arrependimento de Deus na Bíblia quer dizer Deus se entristeceu. Deus não se arrepende. O original é ele se entristeceu. E porque se contristou, ele muda por causa da gente o propósito que tinha original. Entende? Deus não se arrepende. Deus não muda. Ele continua à sua disposição e à minha disposição, se a gente clamar de coração aberto.
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1: Mascote. Olá, bom dia, tudo bem? Peço agora licença, permissão, autorização para entrar na sua casa, no seu carro, no seu trabalho, acompanhando você onde quer que você se encontre. Está no, a partir de agora, o programa Rota 89, aqui na Melhor. E na sonoplastia, meu amigo Caio Souza.
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1: Deixa comigo, minha potência. São 8:05, 8:05 no programa Rota 89. 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Eu quero dizer pra você o seguinte: 19 não paga 20, ô Zé Roco, qual é o zap? 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
1: Tá dado o recado em cima da pinta e nós estamos ao vivo também no YouTube. 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

0: 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Tá certo, potência? Tá aí dado o recado. Olha, a informação que nós temos deste final de semana prolongado, dando conta de que um motociclista ficou gravemente ferido após uma colisão com um carro na BR-330, no trecho de Gitaúna. Rapaz, a pancada foi violenta. Foi uma pancada violenta. E o carro ficou com a lateral destruída, a moto deu PT, ou seja, perda total. Tem imagem aí, ô produção, põe a imagem aí por gentileza no nosso canal no YouTube, para quem está em casa nos assistindo. Já temos aí a imagem, por favor. Não, não tem ainda não, então bora pessoal providenciar e colocar essa imagem pra galera que tá em casa assistindo o programa Rota 89. Porque a alta velocidade, a falta de prudência deixou essa moto do jeito que está e por sorte um motociclista ficou gravemente ferido após uma colisão envolvendo uma moto Honda Fan. Bateu na lateral de um Ford Ka, placa PKL-3809. O acidente aconteceu no trecho urbano da BR-330, em Gitaúna. O motociclista identificado como Cristiano, morador do distrito de Palmeirinha. Já o automóvel era conduzido por um jovem de Jequié, que estaria vindo com mais três outros homens de Itacaré. Retornava da praia. Voltavam de Itacaré para Jequié. Após a batida, o motociclista precisou ser socorrido por uma equipe do Serviço de Atendimento Móvel de Urgência 92 do SAMU. Ele foi encaminhado para o Hospital Geral Prado Valadares consciente, mas com diversas fraturas expostas. A polícia esteve no local. Quem realizou a ocorrência foi a Polícia Militar, chegou no local, controlou ali toda a área. Depois chegou a Polícia Rodoviária Federal para fazer o boletim de ocorrência. O caso foi encaminhado para a delegacia. Rota 89 no ar, em nome dos maiores e melhores anunciantes do rádio de Jequié região. Não perca a hora. São 8:10, 8:10.
1: Entendeu?
0: O tempo não espera ninguém. 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Tá certo? 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Aquele abraço para vocês, obrigado pela preferência aqui com o programa Rota 89. Se liga aqui na informação que nós temos, é de que a Polícia Rodoviária Estadual apreendeu motocicleta com sinais de adulteração. E a galera que... Os caras queriam dar linha na pipa. Um homem foi preso na tarde do último domingo por uma tentativa de fuga frustrada durante uma abordagem na BR-330 no trecho de Gitaúna.
2: Me dei mal.
0: Que dá acesso à BA-650 no município de Itajibá. De acordo com informações do terceiro pelotão da Polícia Rodoviária Estadual, comandado aí pelo capitão grande, capitão Jairo Celestino, posto do Japumerim foi acionado lá, o posto 2 da PRE. A guarnição deslocava para a rodovia quando avistou duas motos trafegando em alta velocidade. Isso domingo, olha, domingo. Domingo à tarde. Galera acelerando, tocando terror. E aí os policiais, vamos embora.

0: bora, bora, dá um bora. E aí, durante o acompanhamento visual, os policiais perceberam que um deles apresentava a bordo de uma moto com uma placa. Que loucura! Uma placa de identificação fora dos padrões legais.
1: Vale nada.
0: Placa adulterada. Ao receberem a ordem de Epsi, para, com sinais sonoros, a polícia ligou o giroflex, botou pra funcionar a sirene. Os dois condutores aceleraram. Não, meu Deus, que esses caras pra colar com a gente? E aí, vambora. Vambora, vambora, vambora, acelera. Um deles entrou em uma estrada vicinal na região conhecida como Sem Terra. E aí, meu amigo, entrou na região do Sem Terra. A região do Sem Terra, a estrada é de terra, terra batida, e se lascou. Perdeu o controle da moto e tibuco no chão. Foi correndo a polícia, não quer ser piloto.
2: Me tem mal, ó.
0: Quer ser piloto de motocross, mas não tem a manha da estrada de terra.
2: Eu gostei assim, amostradinho.
0: Amostradinho se lascou, escorregou na estrada de terra, caiu. Aí os policiais chegaram já tudo retado, né, irmão? Pensa aí, os policiais tudo zangado, na onda de parada, os caras não pegam. Merece levar uma broca no pé da orelha ou não merece, cara? Porra.
2: Deus, larga a vida dizendo Deus.
0: Cara, meu amigo, vai e não alisa, não. E não tem que alisar mesmo, não. Não tem que alisar. Vagabundo não tem que alisar. Não tem que alisar. O homem conduziu uma motocicleta CG Titan vermelha com placa e confeccionada artesanalmente. Tu já viu placa confeccionada artesanalmente? Sabe o que aquele, o desgraçado fez? Colou adesivos pra modificar as letras e os números. Isso é coisa de gente decente, não é coisa de vagabundo. É vagabundo. Coisa de vagabundo.
3: O que, paixão?
0: Caiu. Caiu, se ralou, ficou todo sujo, ficou lá sangrando porque se ralou.
4: Será que apanhou ainda?
0: Não sei se apanhou, se levou um rado à broca, não sei. Mas é aquela coisa, né? Após a consulta do sinal de identificação, foi constatado que o número correspondente à identificação do chassi estava totalmente raspado. Moto com chassi raspado, com a placa, com adesivo pra mudar o número. É coisa de gente bem, não, é coisa de vagabundo. Vagabundo. Foram apreendidos, além da motocicleta, R$540. Olha, tá com uma grana boa, não, no bolso. 540 conto. Diante dos fatos, o condutor recebeu voz de prisão, fundamentado no artigo 311 do Código Penal, que trata de adulteração de sinal identificador de veículo. Conforme o registro policial, foi necessário o uso de algemas. Ó, queria dar de valente. Teve que botar, ralado, cara ralado, braço ralado, perna ralada da queda, algemado, pra garantir a segurança dos policiais. Embora, pra delegacia. Tem nada de hospital, não. Vai ficar ralado aí, sangrando pra largar de ser besta. O homem, motocicleta, os materiais apreendidos foram encaminhados para o plantão central aqui da cidade de Jequié. Parabéns aí aos guerreiros do terceiro pelotão da Polícia Rodoviária Estadual. Não deu viagem perdida, não. Tentou fugir, entrou na estrada de terra, escorregou, caiu, se ralou, algemado, placa adulterada, chassi adulterada. É coisa de vagabundo, de homem de bem que não é. Isso é fato. São 8:16, 8:16 no programa Gota 89. 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Isso, desse jeito. Agora são 8:17, 8:17 aqui no programa Rota 89, terça-feira, com cara de segunda-feira. Olha a informação que nós temos aqui, ouvintes, ó. Uma menina de 3 anos morreu após uma queda de uma trave impressionante no Dia das Crianças.
1: Que negócio é esse, rapaz?
0: Imagine aí, você, imagina você pai, vamos botar você, a empatia ela vem quando a gente se coloca no lugar do outro, então vamos lá, nós que somos pais e mães, presta atenção, imagine aí, você pega o seu filho, sua filha, leva para uma festa do Dia das Crianças, qual é a sua percepção? É que vai terminar as brincadeiras, você vai pegar o seu filho, sua filha ali, cansadinho porque brincou demais, e vai pra casa, tudo certo, não é assim? Só que nesta família não foi assim. A criança foi brincar no Dia das Crianças e morreu no Dia das Crianças. Pai e mãe tá velando o corpo agora. Pai e mãe tá velando o corpo agora. Enquanto você tá feliz porque seu filho, sua filha brincou, se divertiu ontem pra caramba. Quem foi lá na Carreata Kids, na Cavalgada Kids, promovida pro meu amigo Lucas França, foi lindo. Todo mundo brincou, desfilou na Avenida Rio Branco. Não foi com o Lucas França, com o Titio Lucas? Foi linda a festa. Mas nesse caso aqui dessa menina, tá na tela. Ela era linda. Era não, ela é. Uma trave desabou e matou essa menina. A menina de 3 anos morreu após ter sido atingida por uma trave de futebol durante a festa de comemoração do Dia das Crianças em Imbaú. Essa cidade, ela fica no interior do Paraná. Heloísa da Silva Cruz, tá na tela aí para nossa audiência do YouTube, para quem tá nos assistindo, foi socorrida e levada a uma unidade de saúde no município, mas não resistiu aos ferimentos. Segundo informações da Polícia Civil, a criança participava de atividades organizadas pela comunidade no campo do Bonifácio, quando a trave de futebol desceu, meu amigo, foi pra frente e caiu em cima do abdômen dessa criança. Hemorragia interna, o peso de uma trave de futebol. A Polícia Civil abriu um inquérito para apurar as circunstâncias do acidente. Essa trave, ela não tinha que estar fixa? Essa trave, ela tinha que estar com os pés das balizas bem enterrados para que ela não virasse para frente, cara? Sim ou não? Sim, é ou não é? Se você põe uma trave de bola, tem que estar bem fixa, enterrada, concretada, qualquer coisa assim, para ela não virar. Neste caso aí, ela virou. A criancinha estava na mira do travessão e o travessão foi em cima do abdômen dela. Hemorragia interna. Após a morte, a prefeitura de Imbaú anunciou o adiamento da festa do Dia das Crianças, que estava previsto para acontecer. A programação municipal era destinada às atividades onde ocorreu esse acidente. Em comunicado, a prefeitura da cidade de Imbaú, lá no Paraná, a administração informou que decidiu suspender a celebração, claro, do Dia das Crianças, não tinha como continuar. Apesar da morte de Heloísa, o nome dela era esse, Heloísa. E manifestou solidariedade às famílias e amigos. A prefeitura também publicou uma nota de pesar pela morte de Heloísa. Caso semelhante aconteceu aqui em Jequié e eu quero agora remeter no ano de... precisamente no dia 30 de setembro de 2013. Eu vou remeter a 30 de setembro. Ela morreu no Dia das Crianças, outubro. Este caso semelhante que aconteceu aqui em Jequié, que eu acompanhei de perto, foi no dia 30 de setembro de 2013 também. Dessa vez, lá nos idos de 2013, O adolescente de 14 anos de idade foi atingido em cheio por uma trave da quadra esportiva do ginásio de esportes Aníbal Brito, aqui em Jequié. Marlon, filho de Ana Paula, neto de Dona Lene, neto de Bicudinho, ex-goleiro. Olha só que onda, né? Bicudinho, ex-goleiro, e o neto quase morre por uma trave de goleiro. Olha que situação, não é? Bicudinho, goleiro, e o neto quase morre atingido por uma trave de gol. Olha que contradição. Olha a contradição, que coincidência. Marlon, lá em 2013, ele estava brincando na quadra ali do ginásio de esportes. Segundo informações, na época eu acompanhei o caso de perto, uma bola foi chutada naquela trave do campo de fora, do campo do lado, do campo da quadra externa do ginásio de esporte. Chutaram a bola bateu a trave com as pernas soltas, a trave virou. Foi certo na cabeça de Marlon. Resultado: traumatismo craniano, massa encefálica exposta. A pancada foi tão violenta que ele perdeu massa encefálica. O lugar onde a trave atingiu não nasce nem cabelo hoje mais. Naquela época, segundo informações, já tinha sido o terceiro acidente que aconteceu na quadra externa do ginásio de esportes Aníbal Brito. A quadra não estava fixa no solo. A quadra, ela tem que estar bem firme, com suas bases fincadas, ou no concreto, ou num tubo profundo, para ela não virar. Neste caso que aconteceu aqui em Jequié, a trave virou, acertou a cabeça de Marlon, perdeu massa encefálica. A mãe Ana Paula, foi aquela confusão toda, fez um apelo emocionado. Na época eu trabalhava na 95 FM, apresentava lá o programa Espaço Aberto. Ela pediu justiça, inclusive na época culpou a administração municipal, em especial à época a Secretaria de Esportes, que era quem geria o ginásio de esportes Aníbal Brito, por ter deixado as traves soltas. Marlon foi socorrido, ficou na UTI, foi encaminhado para Salvador. Foi uma luta entre a vida e a morte. Na época, sabe o que a prefeitura deu? 6 passagens e R$ 600. Olha que esculhambação. O secretário de esporte na época ficou zangado comigo, deixou de falar comigo. Era o Jairo na época, ficou zangado, porque eu dei notoriedade. Eu disse que foi sensacionalismo, aquela coisa toda, que eu tava querendo fazer sensacionalismo. Sensacionalismo porque não foi filho dele. Mas hoje não, hoje passa, fala comigo de boa. Sei que não é a mesma coisa antigamente, mas não tô nem aí. O certo é que era a Tânia na época, se eu não me engano, a prefeita. E foi isso que aconteceu. Pois é, caso semelhante. Dia das Crianças, no Paraná, trave solta. Você que está me acompanhando, líder comunitário, como é que estão as traves dos campos aí do seu bairro, da sua comunidade? Como é que estão as traves das quadras esportivas de Jequié? Tem que checar. Tem que checar a balança para ver se a trave tá solta ou não, para não acontecer isso. 8:25, intervalo.
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0: FM 8:25.
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2: Bom dia, Júnior Mascote. Aqui ouvindo seu programa. Falar de ginásio de esporte. Tem um filho que treina lá dia de sexta-feira de tarde. Diz que chegou a mulher lá, fez uma palestra lá e dizendo que era pra voltar no 13, todo mundo. Aí o cara aqui das aulas disse que só tem o 13 mesmo, pra todo mundo votar no 13. Induzindo os caras, a rapaziada, pra votar no 13. Olha que loucura desse bicho que treina o pessoal lá. Tchau, obrigado.
1: Essa denúncia é grave. Essa denúncia é grave. Se isso realmente for verdade, isso é grave. Fazer campanha dentro de um espaço público, dizendo que candidato A ou candidato B é o melhor e endossado por um professor. Meu amigo, quem é essa mulher e quem é o professor? É aula de quê? Esse cidadão que está dizendo que o filho dele treina no ginásio de esportes. Esse cidadão disse que na sexta-feira uma professora deu palestra lá dizendo que o pessoal tem que votar no 13. Pedindo, e se isso for verdade, é caso sério e grave. Põe a fala dele de novo aí.
2: Bom dia, Júnior Mascote. Aqui ouvindo seu programa. Falar de ginásio de esporte.
1: Sim.
2: Tem um filho que treina lá dia de sexta-feira de tarde. Diz que chegou a mulher lá, fez uma palestra lá e dizendo que era pra votar no 13, todo mundo. Aí o cara aqui das aulas disse que só tem o 13 mesmo, pra todo mundo votar no 13. Induzindo os caras, a rapaziada, pra votar no 13. Olha que loucura desse bicho que treina o pessoal lá. Tchau, obrigado.
1: Quem é o diretor ou diretora do GEAB, Ginásio de Esportes Aníbal Brito? Quem é? Quem é? Não sei, eu quero saber quem é o diretor ou diretora. Pra expor o nome e quero questionar. Está acontecendo isso? Aconteceu isso no ginásio de esportes? Isso é um pai que falou, o telefone dele final é 8033. Vamos checar isso aí, viu, Del? Atenção, Antônio Júnior. Vamos checar isso aí. Quero mais pais e mães. Os jovens, tem alguém no ginásio fazendo no ginásio de esporte de Aníbal Brito, de que é professor, alguém fazendo a cabeça de vocês para votar no 13? Porque ali é um espaço do estado da Bahia. Eu quero informações sobre isso antes de fazer qualquer comentário. Porque se isso aconteceu, eu pergunto, cadê a justiça eleitoral? Está dormindo ou não? 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Catuxa diz aqui, bom dia, Júnior, por gentileza, fala aí no seu programa que os moradores da Rua dos Gatos, lá tem uma rua chamada Rua dos Gatos, então tem que ter uma rua com o nome a Rua dos Cachorros também, senão os gatinhos vão ficar com ciúme. Ó, se tem a Rua dos Gatos, cadê a Rua dos Cachorros? Não é? Pode? Aonde é essa Rua dos Gatos? No bairro Pompílio Sampaio, na parte alta. Está sem água, desde sexta-feira não cai uma gota d'água. Atenção, dona Embasa, atenção, seu Leonardo. Atenção, hein? Os moradores lá da Rua dos Gatos estão pedindo água. Na parte alta do bairro Pompílio Sampaio.
3: Bom dia, Júnior Mascote. Segue o líder.
1: Sim.
3: Porque quando o Flamengo é roubado, rapaz, ninguém fala, né, rapaz? Quanto o Santos assaltaram o Flamengo aí. No Fla-Flu domingo teve erro, teve mesmo, mas aí é um comentário retado, rapaz. O choro é livre antes.
1: Ah, é. A galera, todo mundo é contra o Flamengo, por isso que eu não tenho pena de nenhum time. Eu quero ver Santos, eu quero ver Internacional na Série B, eu quero ver Grêmio na Série B, eu quero ver Corinthians na Série B. Tô querendo todos eles na Série B. Eu sou Flamengo, porque todo mundo é anti-Flamengo, pô. Eu quero Vasco na Série B. Infelizmente, dois já caíram, né, Caio?
4: Remo e Chapecoense
1: já caiu.
4: Ainda matematicamente.
1: Quem é que já caiu? Remo? A Chapecoense já tá na Série B. Então tem três vagas aí. Eu quero Inter, eu quero Vasco, eu quero Corinthians, tudo na Série B.
4: Esses três, né?
1: Hã? E eu quero tudo. Ah, o futebol brasileiro vai ficar ruim. Vai ficar não. É bom que a Série B vai ter mais emoção. Cai tudo, tropa de ó. Eu ia falar aqui, mas deixa quieto.
5: Calma, Júnior Mascão.
1: Cai tudo. Só tem um time, o melhor do Brasil. Quem é? O Flamengo. Respeita, aceita que dói menos. Presta atenção aqui, Potência. Um capitão da Polícia Militar da Bahia foi condenado a 50 anos de prisão. Bota a cara dele estampada aí pra quem tá. Nós temos mais de 100 telas ligadas com a gente agora. Eu quero a cara do capitão. Do capitão que desonra completamente as fileiras da briosa Polícia Militar da Bahia, que tem 201 anos de fundação. Quem não é polícia é bandido. 50 anos de prisão para um capitão da Polícia Militar. Bota aí na tela.
5: Que negócio é esse?
1: Capitão Fabrício Carlos dos Santos foi denunciado pelo Ministério Público em 4 ações penais. Foi condenado a 50 anos, 10 meses e 2 dias de prisão. O capitão que tanto já prendeu vagabundos, agora vai ficar atrás das grades com os vagabundos. As condenações da primeira vara da Auditoria Militar de Salvador estão relacionadas ao crime de desvio de recursos da Polícia Militar. Um capitão que era para promover a justiça estava praticando roubo dentro da PM.
6: Meu Deus.
1: Para atender interesses de donos de casas, de festas, de donos de eventos, donos de propriedades particulares lá na região de Santa Cruz Cabralha, extremo sul da Bahia, próximo lá a Porto Seguro.
5: Dá uma vergonha.
1: Ele foi condenado em uma ação penal há 18 anos e 4 meses por corrupção passiva majorada. Olha a denúncia, o que é que o capitão fazia? Ele é capitão da 4ª Companhia da Polícia de Santa Cruz Cabralha. A galera fazia festa de paredão, botava o som alto, o dono ia lá, dava uma um arrego pra ele. Toma aqui 300, 400 conto. Aí ele falou, ó, não manda a polícia lá não pra não atrapalhar a festa dos meninos. Ele já comia o dinheiro. Foram identificados 74 PICs. 74 transferências. Deu total de R$102 mil. O documento também registra o desvio continuado de policiais, viaturas e outros recursos públicos para a prestação de segurança privada. Às vezes tinha um cara lá, um barão, fazendo uma festa. Falou, ó, toma aqui, X. Pede a viatura pra ficar passando lá na porta, lá toda hora. Pronto, recebia o dinheiro, embossava. Ó, manda a viatura tal passar na porta da festa de fulano aí. Ou no comércio de ciclano. E ele ficava rodando lá, a polícia passava e ele só embossando, comendo arrego. O policial corrupto que recebe propina chama-se arrego.
5: Me dei mal.
1: Pra regar.
6: E o Pix, nada ainda.
1: Na zorra, meu amigo. Aí era o Pix certinho. E olha, quem pagava esse policial, quem dava dinheiro também tem que ser preso. Dono de festa, dono de estabelecimento comercial, dono de propriedade rural, tem que ser investigado e denunciado também. As outras decisões contra esse capitão aí, Fabrício Santiago dos Santos, ele exercia a função de comando lá da companhia. A sentença de junho deste ano, ele foi condenado a 21 anos e aí só vai aumentando, total 50 anos de chave. Fica a dica aí para outros oficiais da Polícia Militar que possam estar incorrendo nesse tipo de crime, recebendo arrego, mandando viatura passar na porta da festa de fulano, mandar passar em frente ao comércio de ciclano, mandar fazer ronda na fazenda de Beltrano e comer arrego por trás. Tem muitos oficiais que ainda fazem isso ainda.
5: Nós Deus larga a vida de seu Deus.
1: Agora só que o capitão, o Fabrício Santiago, foi burro.
5: Calma,
1: caramba. Tem um bocado aí que come arrego, mas nunca foi denunciado. Mas esse foi com muita sede ao pote. O cara já tinha faturado 102 mil, rapaz, só de arrego? Só de propina?
5: É.
1: Ó, Me deixe, vamos tirar os bandidos da farda. Esse é o compromisso, tirar os bandidos da farda. Parabéns aí à Polícia Militar pelo excelente trabalho. Tá certo, Potência? Falando nisso, são 8:43. Se liga aqui, vem comigo que eu tenho um recado pra você. Olha, atenção, moradora de Jequié, de Sítios e Povoados. Caminhão do lixo passou, bota o lixo na porta na hora certa. A Inove solicita tudo que vocês coletam em casa, que coloquem na cestinha do lixo. Eu quase perdi o horário hoje por causa de um caminhão de lixo. Me deixou preso aqui, ó. Quase eu ia chegar atrasado. Mas eu não fiquei chateado com os caras, não, porque eles estavam recolhendo lixo. Mas eu fiquei preso, parado, caminhão naquela lentidão, e a hora chegando, vai dar 8 horas, o programa vai começar, e o caminhão de lixo aqui perto do hospital, naquela vagareza toda, mas os caras merecem, os caras têm que trabalhar mesmo. São 8:44 no programa Rota 89, preste atenção, pegue a visão, porque... Gente, que absurdo, né? Vem acontecendo aí nesses 15 dias... que separam o primeiro do segundo turno das eleições, a quantidade de fake news que o PT, que a galera de Lula vem espalhando nas redes sociais, é algo assim impressionante. Gente, eu fico imaginando, né, na primeira eleição de Lula, na segunda eleição de Lula, que não tinha rede social, amigo. Não tinha WhatsApp, não tinha YouTube.
7: Tinha rádio e televisão.
1: Só tinha rádio e televisão. O que o Jornal Nacional falava, a gente acreditava, né? Lula chegava lá já com os recortes tudo prontinho nas matérias, a gente vai, pô, esse cara é retado. Mas hoje não, hoje tem rede social. Se alguém falar alguma coisa, a gente vai lá no YouTube, ou dá um Google lá, inteligência artificial, diz se é verdade ou mentira na hora. Então essas mentiras que estão sendo propagadas pelo PT, elas não estão vingando, porque o povão, até mesmo as pessoas mais humildes, que na teoria votam ou votariam no PT, já estão vendo a realidade. E a campanha de reeleição de Lula aposta no medo da perda dos benefícios sociais. Estão dizendo que Flávio vai cortar benefícios sociais, o que não passa de mentira. Para isso, agentes de uma força-tarefa deflagraram esta semana uma avalanche digital de mentiras sobre propostas do adversário, inclusive encabeçada aí pelo Janones, que o povo de Minas Gerais não reelegeu a deputado federal. Aí apareceu aquela menina agora, como é o nome dela? Ana Elisa, parece. É, 21 anos, mentirosa já de berço. Não, rapaz, como é que ela disse que quer botar fogo nas igrejas, queimar os pastores, é a favor do aborto? Isso é o quê? Uma criança de 21 anos de idade vai dar o quê? Vai dar algo que presta quando tiver maior?
8: Mas foi afastada da campanha.
1: Hã? Mas já bagunçou tudo. Imagine, 21 anos. Né? 21 anos. O movimento nas plataformas online chama de terrorismo eleitoral pelo deputado Nicolas Ferreira, que começou uma força-tarefa apoiado por influenciadores como o deputado André Janones e deputados eleitos como Pedro Rousseff. Pedro Rousseff é sobrinho de Dilma Rousseff, amigo do PT. E Ana Elisa, a menina, né, do PT lá de Minas Gerais. 21 anos, mentirosa já de berço, amigo. Ela recebeu 524.216 mineiros votaram nessa menina, para ela abrir a boca e dizer que Lula bota fogo nas igrejas, fecha a igreja.
8: Odeia branco.
1: Hã? Odeia branco, odeia empreendedores. Empreendedor que gera emprego, que assina carteira. A favor de aborto. Em 21 anos tem a menina, bicho. No PT. 524.000 mineiros deram essa menina um mandato de deputada federal. O que é que essa menina de 21 anos, com esse discurso, vai fazer dentro da Câmara dos Deputados Federais, lá em Brasília? É uma pergunta que eu tô fazendo. Lula orientou os aliados a advertir beneficiários do programa social, inclusive do Bolsa Família, que Flávio vai cortar os benefícios, o que não é verdade. O que é mentira. A A estratégia ganhou corpo na reorganização da campanha logo após, no primeiro turno, quando o petista, o pai da mentira, ficou atrás do rival buscando a reversão. Vocês viram o que aconteceu na Avenida Paulista na caminhada? Foi domingo ou foi sábado aquilo? Domingo. Que desgraça foi aquela, velho? O Satanás estava ali dentro, irmão. Operando mesmo, estava ali dentro operando.
7: Deus é mais.
1: Aquele, tu viu o discurso de um cara lá chamando Satanás, invocando Satanás, tu viu? Em cima do trio? Tinha um lá invocando Satanás. Tinha? Gente, eu disse no primeiro turno e volto a dizer novamente. O segundo turno para presidente é sobre sim ou não. Não é sobre Lula, sobre Flávio. Estamos vivendo, primeiro, uma guerra espiritual. E eu creio nisso. Eu creio. Tem gente que não crê, mas eu creio. Eu sou cristão, católico, e eu creio que nós estamos, primeiro, uma guerra espiritual, é o bem contra o mal, é o sim contra o não. Depois vem as questões mundanas, carnais e partidárias. Se você não crê, o problema é seu. Mas eu creio que, primeiro, o Brasil vive uma guerra espiritual. Depois vem a guerra Lula e Bolsonaro. Entendeu? É sobre sim ou não. Sim é continuar o que está acontecendo aí, mentira, corrupção, esculhambação, roubo, favorecimento ao aborto, favorecimento à bandidagem, favorecimento a tudo que há de ruim. E tem a outra opção, não. Está na sua mão dia 25 de outubro. É sobre isso que nós estamos falando. Gente, o que aconteceu na Avenida Paulista? As pessoas que pregam democracia, que aquilo ali não é democracia, coisa nenhuma, picharam o metrô, quebraram vidraças. Isso, movimento da esquerda. É, apologia à criminalidade, ao uso de drogas, ao satanismo. Tinham pessoas lá com a bandeira da Palestina pregando a morte do povo de Israel. Pró-Palestina, onde o Hamas coloca os inocentes na linha de frente das bombas, dentro das escolas, dos hospitais. Por quê? Eu não sou muito entendido da Bíblia, mas pelo pouco que eu conheço no Antigo Testamento, quando o povo passou 40 anos no deserto em busca da terra prometida, Jacó, que depois foi chamado Israel, não foi, Claudinha? Foi, Claudinha? Jacó passou a se chamar Israel, não foi? Deus trocou o nome, Deus tirou o nome de Jacó e botou o nome de Israel. Jacó levou o povo e falou: toma aqui, ó, a terra prometida. E Deus disse o quê? Claudinha, me corrija, porque Claudinha, ela é da igreja, ela sabe mais do que eu. Deus falou: quem te amaldiçoar na terra, eu te amaldiçoarei. Quem te abençoar na terra, eu abençoarei. Foi assim ou não? Foi, Claudinha? Foi Abraão que falou isso? É porque eu não entendo muito de Bíblia, não. Foi alguém? Foi. Abraão falou o quê? Para Jacó. Ou para a descendência dele? Deus fala para Abraão. Aonde ele abençoar na terra, Deus vai abençoar. Jacó é da linhagem de Abraão? Pronto. Jacó é da linhagem de Abraão? Pronto. Por que Israel nunca é invadida? Por que Israel nunca é destruída? Porque Deus abençoou. Quem abençoa Israel? Quem protege Israel? Os Estados Unidos. Quem são as duas maiores forças livres do mundo hoje? Israel e Estados Unidos. Por que Israel nunca é destruída pelo seu entorno? Porque todo mundo que mora ali, todos os países no entorno de Israel, querem destruir Israel. Mas nunca conseguiram e nunca vão conseguir. Por quê? Israel já vem da bênção de Abraão. E por ser uma terra abençoada, porque Deus diz: o que tu abençoares na terra, eu abençoarei. Aquele que te amaldiçoar, eu amaldiçoarei. O entorno de Israel é o quê? Amaldiçoado. Vê como é que é a Palestina. Quem abençoa e quem protege, quem dá suporte a Israel, Estados Unidos. Israel é um estado livre. Quem consegue destruir Israel? Ninguém, porque Israel foi abençoado por Deus. Simples assim. Por isso que eu estou falando que a gente vive uma guerra espiritual, amigo. 8:53, intervalo.
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1: Chama, cuida, prepare e vem minha potência. 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Vamos para as informações do Instituto Médico Legal de Jequié. Final de semana, dois homicídios na Praça Nova, lá na comunidade do Barro Preto. Del Santos tem as informações.
2: Muito bem, Júnior Mascote, bom dia aos ouvintes do Rota 89, manhã de terça-feira, estamos no centro de Jequié, Praça da Bandeira, mas para trazer as informações das últimas 72 horas do IML. E começamos trazendo a informação de um homicídio que foi registrado pela Polícia Militar e também a Polícia Civil, foi lá no Barro Preto. No Barro Preto, dois jovens foram mortos a tiros. Segundo informações, um deles era Franelinha e trabalhava aqui, guardando carros, conversando com todo mundo, apelidado de Sapo. Essa informação que nós obtivemos, ele trabalhava por aqui, era bastante conhecido, o Sapo, e ele foi morto a tiros. Ele também, o outro homem, foram levados os corpos para o IML e a Polícia Civil já fez o procedimento e o corpo foi liberado. Já de ontem para hoje, um homem foi encontrado morto na região ali, segundo informações, identificado antigamente como bairro 13, entre o residencial Beira Rio, no Curral Novo. O que chama a atenção, Júnior, é que ele estava com o cachorro, até o cachorro morreu na situação. O corpo dele se encontra no IML. Em imagens que circulam nas redes sociais aí, já dá para ver esse jovem caído e o cachorro debaixo dos seus braços. Nem o cachorro se livrou, como tem texto que afirma nas redes sociais. A polícia agora está investigando três homicídios em Jequié no curto prazo de tempo. Bastante preocupante. A polícia segue investigando esses dois casos. Vamos atualizar também já as informações das estradas. Bastante movimentado, mas graças a Deus, sem a registro de acidentes com vítimas fatais. Só dois acidentes foram registrados na rodovia BR-116, mas só foi danos materiais. Ok, Júnior, voltamos com você e o Rota 89. O Jequié, você não acordou ainda não, viu, Júnior? Quer dizer, tá acordando devagar para isso aqui. Ó, para isso, a Praça da Bandeira ainda não está lotada de veículos, como sempre fica nas primeiras horas da manhã de cada dia. Voltamos com você e o Rota 89.
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1: 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Olha, uma outra informação agora que chega pra gente do 19º Batalhão de Polícia Militar, dando conta de que guarnições do 19 BPM recuperaram na noite de domingo um veículo com restrição de roubo no bairro Curral Novo, em Jequié, durante ações da Operação Gavião. De acordo com informações da Polícia Militar, o automóvel foi localizado e abandonado nas proximidades ali da Pedra do Curral Novo. O veículo apresentava características compatíveis com outro automóvel, chamado dublê. Ainda segundo a PM, há possibilidade de que o carro tenha sido utilizado em uma tentativa de crime.
3: Oh, meu Deus!
1: No duplo homicídio, no mataram o frentista, o Sapo, que trabalhava como o frentista, não, Franelinha, na Praça da Bandeira, o sapo foi assassinado, ele outro, lá na Praça do Barro Preto. Pois é, parece que usaram esse carro, mataram esses dois rapazes na Praça do Barro Preto, aqui em Jequié, depois fugiram e abandonaram o carro. Após a recuperação, o automóvel foi removido por um guincho e apresentado na 9ª Coordenadoria de Polícia do Interior, e os investigadores do Núcleo de Homicídios já iniciaram as investigações. Outro fato, né? Um homicídio hoje pela manhã, mataram um homem e mataram também o cachorro. Ele morreu abraçado com o cãozinho dele. Que absurdo! Vamos dar uma passadinha no nosso zap zap. Fala, Potência.
3: Júnior, bom dia, meu amigo. Tudo bom? Vocês têm que se decidir, Júnior, se é liberdade de expressão ou fake news. Se decidam.
1: Meu filho, presta atenção, eu gosto do programa Rota 89, que é um programa didático. Não existe no Código Penal Brasileiro o crime de mentira. A mentira não é crime. A mentira, ela é crime na consciência. Ela é crime ou ela é um pecado. Aí sim você tem que prestar contas a Deus. Mas aqui na lei dos homens não existe crime de mentira. Mentir pode mentir, mas só que as mentiras estão sendo desmentidas por conta da, entre aspas, liberdade de expressão, que o Brasil já não tem tanto assim, né?
4: Bom dia, Júnior. Bom dia pra você, pra todos. Tô ouvindo bom aqui dia. Em casa. Você falando sobre essa menina aí que ganhou, né? Isso é Anelisa, parece. Uhum. Ela fica, acho engraçado, ela ganhou. Ganhou pra quê? Pra ficar procurando confusão na internet, colocando briga, procura confusão com o Nicolas, procura confusão com o Jojo Todinho, agora foi pro lado de Luciano Huck. Bom, filha, se ganhou, né? Vai procurar criar projetos pra ajudar o Brasil, não ficar colocando terror. Ela é a favor do aborto, ela falou que o careca tá certo, quer dizer, apoiando, dando força para aquilo que Moraes já tá fazendo no Brasil.
1: Ou seja, a Ana Elisa é uma cabeça de vento, e você sabe que cabeça vazia é a oficina do diabo, do Satanás. Tem 21 anos de idade, mente vazia, não tem conteúdo. Qual projeto, que benefício essa menina vai trazer pro Brasil? Vamos esperar, né? Deixa ela assumir o mandato dela lá.
5: Meu amigo Júlio.

0: eu queria saber, Jânio, se o deputado federal Leolo Mato Júnior foi reeleito. Foi eleito.
1: Foi.
0: Me fala aí,
1: foi,
0: porque
1: rapaz.
0: Eu não ouvi a rádio aí.
1: Se você não estava ouvindo, agora está ouvindo. Deputado Léo Lomanto Júnior foi reeleito com 108 mil votos. E em Jequié foi o mais votado. Chegou à frente de Antônio Brito aqui em Jequié. Foi o deputado federal mais votado.
2: E aí, Júnior Mascote, e essa foto aí? Pichação, vagabundagem na Paulista. Isso é o PT na vida real. Só vagabundo aí, ó.
3: Bom dia, Jequié FM, todos da escuta.
4: Bom dia.
3: Fluminense tá reclamando demais. Aquele lance em cima de Savarino jamais foi pênalti aquilo. O lance de Pulgar é duvidoso, mas o lance de pênalti que eles reclamam não foi não.
5: Júnior Mascote, bom dia. Júnior, fui na Lagoa do Derba ontem, ficou muito lindo aquilo ali, muito bacana mesmo. Parabéns ao povo de Jequié, viu? Só que assim, eu achei que tá faltando um pouquinho de segurança. A GCM poderia estar dando umas passadinhas ali. Eu vi algumas coisas erradas, inclusive pessoas pescando, né? De anzol e tudo, mas eu acho que aquela água aí não é propícia para pesca.
1: É, quem comer peixe da Lagoa do Derba vai morrer. Presta atenção. Quem pescar e comer peixe da Lagoa do Derba vai morrer. Porque a água está contaminada com chorume de defunto. E que gera sérios danos à saúde, podendo levar à morte. Quem come peixe da Lagoa do Derba, come peixe contaminado com chorume de defuntos. E aí, vai morrer. Tem mais? Fala, Potência.
6: Bom dia, Júnior Mascote. Tô aqui ouvindo seu programa. Falar de ginásio de esporte.
1: Ah, não, isso aqui já ouvi, já falou sobre o ginásio de esporte, já ouvi.
7: Júnior, bom dia. Manda esses petistas caçar que fazer, lavar roupa.
1: Obrigado aí a nossa audiência, chegando a 103 telas ligadas agora aqui no programa Rota 89. 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
8: Bom dia, Júnior Mascote, grande repórter.
4: Bom dia.
8: Estive aí em Jequié. No dia que Neto esteve aí, eu estive aí em Jequié. Nossa, uma multidão, né? Muita gente. Ainda subi no palco, ainda tirei uma foto com ele ainda. Boa. Hassan foi bem voltado. Leu Lomanto, né?
1: Isso aí, Linda Rio, um abraço, um beijo pra você e todos aí na cidade de Lajeiro do Tabocal. Bom, falei sobre a questão da água da Lagoa do Derba, tá linda pra caminhar, não é fedorenta com água que nem água de esgoto, não é pra tomar banho, mas tá ali, o pessoal tá jogando bola, lá tem a quadra de futebol, tem os quiosques, eu fiz um percurso lá da 830 metros, uma volta completa, não dá um quilômetro não, são 830 metros, quem pratica corrida, caminhada, quem pratica pedal, porque lá também tem uma ciclovia, então são 830 metros, uma volta completa ali no entorno da lagoa. Mas com relação à água, a água está contaminada com necrochorume. Quem come o peixe pode morrer? Pode. O necrochorume é um líquido que viscoso, ele é assim meio que acinzentado, tem um odor muito forte. E ele e outra coisa, ele produz uma contaminação na água, e isso é terrível. Proveniente dos cadáveres, porque o cemitério tá na parte alta e a lagoa tá na parte baixa. E existe essa contaminação, o próprio prefeito Flavinho já informou sobre isso. Então, o que contém, ele é formado por cerca de 60% de água e 30% de sais minerais. De uma substância orgânica proveniente da decomposição dos cadáveres. Então, fica a dica aí. Para a saúde, o que isso pode ocorrer? Pescou um peixe da Lagoa do Derba, vai comer o peixe, comeu, pronto. A água contaminada por esse passivo pode transmitir doenças de veiculação hídrica e infecções como hepatite A e a febre tifoide. O necrochorume.
9: A quando da febre?
1: Febre tifoide.

0: também a hepatite A, proveniente do necrochorume que desce dos túmulos. A água não é para tomar banho e comer peixe. A prefeitura tá vendo um jeito aí para descontaminar. Mas você tá pescando, tá comendo peixe da Lagoa do Deva, pronto, você pode contrair aí uma hepatite A e uma febre tifoide e morrer. Simples assim. São 9:13 agora.
1: Aí, Júnior, seria o caso de pôr umas placas, né?
0: Não é falta de informação, porque o prefeito Flavinho deu uma entrevista aqui duas vezes e falou, eu falo aqui todos os dias. Não é falta de informação, não. É bom colocar as placas lá, proibido pescar. Água de defunto. Você já ouviu falar na água de defunto? Pois é. Então pronto, tá ótimo lá pra fazer, pra caminhada, pra pedalar, pra jogar o futebol, bacana. Mas pra tomar banho e comer peixe não pode. Agora são 9:13 no programa Rota 89. 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John Oliveira, é com você, potência.
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3: Bom dia, Júnior Mascote. Bom dia para você que acompanha o Rota 89. 30ª rodada do Brasileiro começando com empate entre Vasco e Remo em 0-0. O São Paulo bateu o Vitória por 2-1. O Leão ainda não venceu como visitante nesta edição. Em jogo caótico e com golaço no final, o Atlético Mineiro venceu o Santos por 2-1 de virada. O Bahia triunfou diante o Mirassol por 1-0. Coritiba e Botafogo empataram em 1-1. A Chapecoense foi goleada em casa por 4-1 pelo Atlético Paranaense. O Red Bull Bragantino em casa venceu o Cruzeiro por 4-2. No Grenal, 1 para o Grêmio, 1 para o Internacional. Ambos seguem na zona de rebaixamento. No Fla-Flu, o Flamengo levou a melhor sobre o Fluminense, 1-0. Mas no derby, o Palmeiras goleou o Corinthians por 4-1 e segue na cola do rubro-negro. Corinthians que anunciou Clarence Seedorf como novo comandante.
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3: Baianão sub-15 e sub-17, o Jequié enfrentou nas respectivas categorias o Grapiúna. No sub-15, perdeu por 4-3. No sub-17, empatou em 1-1. Já classificado, o próximo adversário do Jequié nas duas categorias é o Poções, dentro de casa.
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3: Baiano feminino, as Jipetes encerraram sua participação na competição ao serem superadas por 3-0 pelo Galícia nas quartas de final. Uma jornada até aqui de muita garra, força e superação. Eu volto com você, Júnior Mascote.
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0: Júnior Mascote. Olha, agora são 9:16, 9:16 no programa Rota 89, Atacarejo Jequié, uma loja completa com padaria, hortifruti, açougue, bebidas e muito mais. 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Manda um abraço aí para o Cristiano e os organizadores da Cavalgada, coração de boiadeiro, que aconteceu no último sábado. Saímos lá do aeroporto, percorremos algumas ruas de Jequié e a cavalgada se encerrou lá no mutirão São Judas Tadeu, no campo, em frente lá uma distribuidora de bebidas. Começou em paz e terminou em paz, sem briga, sem morte, sem nada. 11 horas, Cristiano falou, encerra, acabou. A banda tocou, Geraldinho fez o show dele, não teve briga, não teve empurrão, não teve morte, não teve nada. Cavalgada da paz, tranquilo. Parabéns aí a todos da segunda cavalgada Coração de Boiadeiro, que foi sensacional no último sábado aqui na cidade de Jequié. São 9:17, 9:17. Bom, e a Polícia Rodoviária Federal em Jequié? Tinha um monte de gente esperando remédio aí para emagrecer, remédio, essas fórmulas para emagrecer. E aí, o que é que vai acontecer? A Polícia Rodoviária Federal apreendeu, pasmem vocês, 35 mil comprimidos de medicamentos durante uma fiscalização realizada aqui em Jequié. Os produtos estavam acondicionados no compartimento de bagagem de um ônibus que fazia a linha de São Paulo a Fortaleza. Durante uma ação de combate à criminalidade realizada pela PRF durante a inspeção das encomendas em um ônibus de turismo, encontraram 20 mil comprimidos de Lipolés e 15 mil de Monja Caps. Olha o nome, Monja Caps.
4: Entendeu?
0: É, dando a entender que é Mondiaro, não é Monjaro coisa nenhuma. Tem picareta pra tudo.
5: Hã? Se tem picareta, como é que tem besta, né?
0: Tem os besta. Tem picareta porque tem os besta pra comprar. Bem lembrado, cara, os besta. É, tais produtos não possuem o registro na Anvisa. Pronto. É coisa de picareta mesmo. E aí, o que foi que aconteceu? A documentação apresentada para o transporte descrevia a carga como mudança colágeno. Informação diferente da do produto. Diziam que é para colágeno, coisa nenhuma. Era para emagrecimento ou um falso emagrecimento. O material foi apreendido e encaminhado para a Receita Federal da cidade de Vitória da Conquista, minha potência. Completamente.
6: Júnior Mascote, bom dia. Quem fala é Eliezer do Planalto 3.
4: Bom dia.
6: Ô, Júnior, faz uma pergunta aí ao nosso prefeito Flavinho. Quando será construído a nossa escola, Nossa Senhora da Luz, aqui do quilômetro 3, que ele derrubou, mas não tem previsão de ser construída. Aí os alunos saem daqui para estudar lá no lixão. É um transtorno para nós que somos pais. Vê aí, me fala.
0: A pé não tá indo, né? Não, transporte tem. É claro. Amigão, é o seguinte, eu vou explicar o que aconteceu. Aí você fala assim, ah, o prefeito Flavinho derrubou. O prefeito Flavinho não derruba nada, amigo. É uma reforma. O que aconteceu? Expliquei aqui, vou explicar novamente. Uma empresa ganhou a licitação para fazer a escola municipal Nossa Senhora da Luz. Correto? Correto. Só que a empresa não teve capital de giro suficiente para tocar a obra. O que foi que aconteceu? O distrato contratual. E no poder público não é que nem na casa da gente, que você quer construir uma parede, você liga agora pro pedreiro, ele vai e levanta a parede. Não, no poder público não é assim. Distratou, rescindiu o contrato, tem que voltar do zero para fazer uma nova licitação. Por isso demora, amigo. Fazer uma nova licitação, a empresa que ganhar tem que ter condições de tocar a obra. A que estava fazendo não tinha condições de tocar a obra. Ganhou a licitação. Botou todos os requisitos que exigem. Mas na hora de executar, cadê o dinheiro? Não tinha. Pronto, Flavinho falou, pronto, essa empresa não tem condições. Distrata, rescinde o contrato com ela. Vai fazer um contrato para uma nova empresa. Ainda esse mês, foi o que o prefeito Flavinho me falou. Porque eu questionei o prefeito, porque uma mãe questionou isso também. Aí eu falei, é o distrato. Então a empresa que estava saiu e aí vem a parte burocrática, porque tem que prestação, tem que ter tudo, não é que nem na casa da gente. Sai um pedreiro hoje e contrata outro amanhã, não é assim. O poder público tem essa demora, meu amigo. Mas não é que vai deixar sem fazer, não. Todas as obras aqui em Jequié que comecem, as obras em Jequié tem começo, meio e fim. Seus filhos estão indo para estudar um pouco distante, sim, mas graças a Deus tem transporte. Parabéns, dona Vilma Stock, pelo seu aniversário. Que Deus te abençoe, completando idade nova hoje, hein, dona Vilma Stock. Agora no programa Rota 89. É, rapaz. Na moral, cabeça de petista é um negócio sério, né, bicho? O Adriano. Esse Adriano, não sei se ele trabalha lá no Economarte ainda, mas olha só o pensamento do cara, bicho. Ele é do telefone 0659. Olha só a proporção que o cara faz, presta atenção, ele diz aqui.
4: Acuma.
0: Logo vocês falando de ato de vandalismo na Avenida Paulista, sobre o ato de vandalismo dos três poderes, que tiveram momentos de vandalismo, preso o chefe da quadrilha, preso. Quem é o chefe da quadrilha? Bolsonaro? É, Adriano. Qual é o crime que Bolsonaro cometeu para estar preso, Adriano? Manda aí o artigo, a tipificação no Código Penal Brasileiro, manda aí. Manda, Adriano. Você que é tão metido a sabido, que de sabido não tem nada. É, manda aí a tipificação dos artigos que Bolsonaro está preso. Ato de vandalismo, Adriano. Você é tão desproporcional nas suas ideias. Fala coisa com coisa, Adriano. Lá do Economarte. Tão desconexo você, que eu vou te ensinar, vou te dar uma aula aqui, irmão, ó. para atos de vandalismo existe no Código Penal Brasileiro. As penas não são de 14 anos como foram aferidas para as pessoas que foram conduzidas para os batalhões. E outra, Adriano, o que aconteceu em Brasília foram atos de vandalismo? Foi. Não foi golpe de Estado. E muito menos tentativa de golpe de Estado. Para você ter uma ideia, os canalhas do Exército Brasileiro colocaram as pessoas, disseram que iriam protegê-las. Entra aqui no ônibus que a gente vai levar vocês para um lugar tranquilo e seguro. As pessoas entravam no ônibus achando que ia para um lugar tranquilo e seguro, todas foram presas. Uma pessoa que pintou um batom, ô Adriano, você é tão inteligente, que inteligente você não tem nada. A Débora do Batom, Adriano, seu inteligentinho de meia pataca. A burrice dele continua ainda. Ô bicho, pintar estátua não dá 14 anos de prisão. Como quebrar vidraças, como aconteceu com os vândalos do PT, sábado ou domingo, também não dá 14 anos de prisão. Mas eu te pergunto, quantos do último domingo estão presos pelos atos de vandalismo na praça? Nenhum, porque é do lado que o sistema protege. Entendeu? Cabeça de camarão. Então, é isso que acontece, irmão. Para você ter uma ideia do senso de proporção. As pessoas que quebraram vidraças, vandalizaram, todas teriam que ser, uma por uma, identificadas e responder no Código Penal Brasileiro por vandalismo ao patrimônio público, que não dá 14, 16, tem gente que pegou 18 anos de prisão, tem gente que teve que se exilar. Então, seu senso de proporção é que nem sua mente, desconexo, meu amigo, pelo amor de Deus. Não tem como ter calma com... Pô, pelo amor de Deus, bicho. Me ajuda aí, Adriano. Me ajuda, irmão.
7: Júnior Mascote, aqui é Henrique, tá falando. Esse é Adriano aí. Coitado. Um coitado. É um insano. Um energúmeno. Vou estudar Brasil Paralelo. Esse é um idiota, rapaz.
0: Ô, Adriano, poderia ficar sem essa hoje, né, irmão? Poderia ficar sem essa hoje, né, irmão? 9:25, intervalo.
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0: GQFM 9:25.
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1: 9:33.
2: Adriano, você poderia ficar sem essa hoje, Adriano. Pena terça-feira, Adriano.
3: Júnior Mascote, bom dia e a todos os ouvintes. Aqui é Júnior, de Quezinho. Parabéns aí pela aula, Adriano. É, as coisas são desproporcionais, né? E juridicamente eu não posso falar porque não estudei direito. Então a gente tem que escalar e falar, pelo menos nas proporções, né?
4: Fala, meu patrão.
1: Bom dia.
4: Rapaz, eu queria saber, velho, por que vocês é invocado tanto com o Lula? Quanto mais tu, né? Porque tu é o mais palhaço que tem nesse FM.
1: Ei, não existe a palavra palhaço, é palhaço. Bora.
4: Já falei pra Lucas França que eu parei de escutar esse FM por causa da palhaçada tua.
1: Ei, não é palhaçada, é palhaçada. E você tá ouvindo porque você tá comentando o que eu falei.
4: Entendeu? Porque tu fala que Bolsonaro não roubou. O filho de Bolsonaro é chefe de milícia.
1: Não existe a palavra melissa. Melissa é sandália. O nome é milícia.
4: Ou então tu também vai participar disso aí, né? Pode ser bom.
1: Aí, tá vendo aí? Valeu, Cidelcio, do telefone 4050. Não é Melissa, Melissa Sandália, é milícia. E não existe a palavra palhaçada, é palhaçada, tá bom? Mas obrigado pela audiência, meu amigo. Falando nisso, sucesso total ontem, viu, Lucas? Eu estava vendo os vídeos, amigo. Lotação total. O Biel deu um show. Renatinho também. E o Lucas França com o microfone no meio do povo. Tem estimativa, filho?
5: Mais de mil pessoas.
1: Carrinhos
5: doados foram 330 carrinhos.
1: 330
5: carrinhos doados.
1: Doados com cordãozinho. E aí cada um levou seu brinquedo também.
5: Fora os que vêm com seu carrinho próprio já.
1: Ah, cada um levou seu carrinho. E os cavalinhos de pau rolou também? Rolou, Lucas. A cavalgada de cavalo de pau. Valeu, gente. Mais de 100 telas ligadas assistindo nosso programa Rota 89. Quantos conectados aí, Caio? 105, obrigado pela audiência massiva aqui no programa Rota 89. Você que é pai, que é mãe, adote, crie, leve seu filho para uma igreja antes que o marginal e o traficante o adote para sempre. Fiquem todos com Deus e na boa companhia do Lucas França. Meu nome é Tchau, Briga!

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O que eu quero que os meus filhos saibam. Existem momentos em que não adianta falar. Não adianta falar. Existem momentos que não adianta falar, tentar se explicar ou lutar com as próprias forças. Gente, existem batalhas que a gente sente no espírito, que só serão vencidas com oração. Eu disse oração. E em momentos assim precisamos aprender a usar o silêncio como resposta e a nossa voz para falar com Deus. Porque há situações em que nada é mais poderoso do que uma oração feita com fé e um coração que confia inteiramente nele. Não importa quais as armas estejam usando contra você, não importa a força dos seus adversários, nem o tamanho dos gigantes que se levantam pelo caminho, quando a gente coloca as nossas causas nas mãos de Deus, nada, nada pode nos vencer. Então faça isso hoje. Oração, oração. E não desista dos seus sonhos. Você é filho e filha de Deus. Oração é a arma mais poderosa que nós temos.

Lucas França, tá no ar Amanhã Mais Viva, na maior festa do rádio. Não confunda não, viu? Não, não, segunda-feira não, hoje é terça-feira, hoje é dia 13 de outubro, terça-feira com cara de segunda-feira, começando tudo de novo. Tudo bem por aí? Feriadão prolongado, hein? Como é que foi de feriado? Aproveitou bastante, descansou ontem, brincou com as crianças. Ah, ontem foi um dia super especial. Ontem, a terceira carreata Kid de Jequié foi um sucesso. Encontrei muita gente que ouve o Lucas França na avenida. Muito obrigado, viu? Eu vou agradecer sim, claro. Muito, muito obrigado. Você que participou com a gente ontem da terceira edição da Carreata Kid de Jequié, uma multidão na Avenida Rio Branco. Inesquecível. Imagine como é que vai ser, hein? Em 2027, passa tão rápido, né, gente? Eu vou agradecer durante toda a nossa programação, durante toda a nossa manhã, vou agradecer aos nossos parceiros, viu? Ninguém faz nada sozinho. Ninguém consegue fazer nada sozinho. E a Carreata Kids teve muita gente boa fazendo parte dessa engrenagem, fazendo parte dessa corrente do bem. E eu vou agradecer sim. Faltando agora 16 minutos para as 10. 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Eu volto já pra gente começar a nossa enquete. Lucas França quer saber pra você ganhar prêmios. A partir das 11:30 tem o nosso momento de oração, a hora da graça no rádio. Muita

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2: E aí, galera? Lineu Silva de volta no Auto Dicas para mais uma parte, sempre com informações quentes para você. E a dica de agora é sobre um perigo silencioso: as rachaduras no monobloco, principalmente em carros rebaixados. Fique atento às trincas perto das torres dos amortecedores, tá? Procedimentos de rebaixamento devem ser feitos com cautela e por especialistas. O ideal é não mexer na originalidade da suspensão, porque o fabricante investe muito na segurança. Altura alterada sem ajuste causa desalinhamento de rodas e pneus.
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11: 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Agora faltando 7 minutos para as 10, vamos movimentar o jornalismo com ele, direto da redação. Jornalismo do jeito que o povo gosta. Jornalismo simples, do jeito que o povo gosta. Vem pra cá, Souza Andrade, bom dia. Eu quero ouvir sua voz, Souza.
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14: Escola SES inscreve para bolsas de ensino médio em Jequié. Pobreza mundial cresce e atinge 1,2 bilhão de pessoas.
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14: A escola SES instalada em Jequié, que vai funcionar a partir do ano que vem, está inscrevendo para bolsas de ensino médio. São 35 bolsas para o primeiro ano do ensino médio. As inscrições são gratuitas e devem ser realizadas exclusivamente pela internet no site oficial da Escola SES Bahia até o dia 22 de outubro. O período de inscrição pode ser encerrado antes desse prazo, caso seja atingido o limite de inscritos por curso, conforme previsto. Visto em edital. O número de pessoas submetidas a múltiplas formas de pobreza voltou a crescer no mundo e alcançou 1,2 bilhão de pessoas neste ano. Diferentemente dos levantamentos baseados apenas na renda, este índice considera também dificuldades de acesso à saúde, à educação e a serviços básicos. Mais da metade das pessoas afetadas são crianças, enquanto 83% vivem em áreas rurais.

dia pra todo mundo. Bom dia, bonita. Bom dia, macho velho. Tudo bem por aí? Que coisa boa, hein? Muito prazer, tá bom? Por aqui, Lucas França. Eu tô feliz da vida, tô fazendo o que eu gosto. E na rádio que tem o nome da cidade,

demais ontem. A multidão na Avenida Rio Branco, a família reunida, as crianças puxando o carrinho na cordinha. Até carrinho de rolimantinha, gente. Foi. Muita emoção, muito lindo de ver as famílias reunidas, o papai segurando na mão dos filhos, a mamãe segurando na mão das crianças, o vovô, a vovó, a titia, todo mundo reunido em uma só, em um só objetivo: espalhar amor pela cidade, espalhar alegria e, claro, né, a verdadeira alegria das crianças. É isso. Aprendemos muito ontem, viu? Aprendemos demais ontem com as crianças. Canta bem alto, vai.

0: calma, que o tio Lucas França tá se recuperando ainda, porque ontem foi o Gogó não parou de falar, não. O Gogó tá se recuperando, então paciência com o tio Lucas França hoje, tá bom? Isso. 10 horas.
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0: 10 horas, pontualmente, Jequié.

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Senhoras e senhores, a partir de agora vamos começar. O Lucas França quer saber de hoje. De presente tem par de ingressos pro Cine São José e ainda também tem 10 fichas para você se divertir lá num baluarte, baluarte diversões lá no na São José Vila Gourmet, tá bom? E também de presente kit com os biscoitos Bahia. Senhoras e senhores, a partir de agora todo mundo mandando áudio pra ajudar o Lucas França a fazer a maior festa. WhatsApp da GQF 988461549. Capricha aí no áudio e responde a pergunta de hoje. Gente, hoje é dia do fisioterapeuta. Dia do fisioterapeuta hoje. O que é que eu vou perguntar aí no dia do fisioterapeuta? Produção, mas hoje também é dia mundial do escritor. Não seria melhor fazer uma pergunta sobre escritor, não? Hoje é dia da vida. Hoje é dia do corintiano. É dia do terapeuta ocupacional. Dia nacional do dinheiro. Mas tem que fazer uma pergunta do fisioterapeuta, sério mesmo? Não entendi isso, não. Então tá bom, então. Segue o jogo. Eu vou seguir aqui o que a produção preparou. Dia do fisioterapeuta hoje. E o Lucas França quer saber, qual parte do seu corpo já pediu aposentadoria? Qual é a parte do seu corpo que você já sabe que já tá já, ó, daquele jeito, querendo parar, querendo se aposentar? Qual parte do seu corpo já pediu aposentadoria? Conta pro Lucas França aí no 988461549. Capricha, capricha aí. Pra você participar com a gente a partir de agora, tá bom? 988461549, no dia do fisioterapeuta. Qual parte do seu corpo já pediu aposentadoria? Que tá daquele jeito? É a coluna? É sério? É o quê? Ah, é. É o bico de papagaio.

0: 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Bruno Oliveira, última recaída. 10h15, passa muito rápido, né, gente? Rápido demais, então adianta o serviço aí, tá bom? Adianta aí. Hoje o dia tá lindo, o sol tá brilhando na terrinha. É GQS, Cidade Sol, alegria. Estamos vivendo a prima mais famosa do mundo, é a nossa querida Primavera. Ela é sucesso, né? Primavera, eu sou fã da Primavera, viu? Ela é muito legal, ela é muito divertida, ela é muito especial. Será que o pastor João gosta da Primavera também, pastor? Bom dia, pastor João.
1: Tá tudo colorido, bom dia, Lucão.
0: Ela é especial, né, pastor?
1: Benção, deixa tudo lindo.
0: É verdade.
1: Natureza do nosso Deus,
0: é uma,
1: né?
0: Prima feliz, né?
1: Prima,
0: isso?
1: Gostei dessa, hein?
0: É
1: Primavera.
0: É uma prima muito gente boa, ela.
1: História
0: viu?
1: Essa, louca.
0: Pastor João, bom alegria dia. Receber aqui na manhã mais feliz, na maior festa do rádio, seja sempre bem-vindo, pastor. E o pastor João, quando chega aqui, é pra trazer boas notícias, não é isso, pastor?
1: Boas notícias, isso. Antes de tudo, bom dia a toda essa bom audiência, dia, primeiro lugar, é a nossa GQFM. Lucas, parabéns, eu não posso, não vou deixar de falar aqui no ar, não, parabéns pelo seu lindo, é um projeto.
0: Isso.
1: Projeto com as crianças, onde
0: foi? Carreata Kids.
1: Show de bola, Lucas.
0: Verdade.
1: Da hora, viu? Parabéns mesmo.
0: Incrível.
1: Já falei com a Camila ali, com você aqui agora, lindo, não pode parar, Deus vai te dar estratégia, graça,
0: amém,
1: condições,
0: amém,
1: pra que multiplique essa bênção que foi ontem, a Carreata Kids.
0: Isso, é o terceiro ano, pastor.
1: Sim, sim.
0: Sabe o que me deixa mais feliz na Carreata Kids, uh-huh, pastor?
1: Uh-huh.
0: Em um mundo que a gente vive hoje tão cheio de correria e os pais vêm com as crianças, os pais na Avenida Rio Branco segurando a mãozinha das crianças, sabe? Brincando com as crianças, isso que me deixa mais feliz, sabe? É ver a família envolvida, pastor.
1: Show, Lucas, parabéns mesmo, viu?
0: Que bom.
1: De coração, o pai e o filho junto.
0: Isso, meu.
1: Pai, leva eu, pai. Aí o pai tem que vir.
0: É verdade, desse jeito, viu?
1: Parabéns, Lucão.
0: A nós. Pastor,
1: uh-huh,
0: antes de falar do Outubro Rosa, né?
1: Sim,
0: dessa
1: sim,
0: ação aqui do cartão de todos, GQE. Hoje, pastor, hoje é dia do fisioterapeuta.
1: Sim.
0: Dia do fisioterapeuta.
1: Legal.
0: Hoje. E aí o Lucas França quer saber qual é a parte do seu corpo, pastor, que já pediu aposentadoria. Tem alguma parte do corpo do pastor que já pediu aposentadoria?
1: Ainda não, Lucas, não.
0: Não. Tá tudo seguindo o jogo.
1: Ó, Lucas, eu tô,
0: coisa
1: beleza.
0: Coisa boa. A coluna tá tirando.
1: De vez em quando tem um aio aqui, mas vai.
0: O joelho tá tirando.
1: Tá joia, tá.
0: As panturrilhas,
1: tudo certinho.
0: Tudo funcionando direitinho.
1: Até que prove o contrário. Obrigado, Lucão. Mas, Lucas, tem que cuidar da saúde, né, Lucas?
0: Claro, claro.
1: Eu sou praticante de esporte, sabe, Lucas?
0: Sim, claro.
1: Mesmo
0: sim,
1: com algumas.
0: Sim, mas algumas... tá se movimentando. A vida é movimento, né, pastor?
1: É. Inclusive,
0: quando a gente para, perde a vida.
1: Inclusive, teve o campeonato de karatê domingo agora em Itabuna. Tivemos 12 medalhas.
0: Que legal.
1: A nossa academia Cidade Sol, né?
0: Parabéns,
1: karatê, Cidade Sol.
0: Parabéns, pastor.
1: Eu?
0: Pastor.
1: Oi, bora lá.
0: Por favor, apresente
1: Gabi,
0: esse povo bonito que está aqui com a gente hoje na manhã mais feliz do rádio, pastor.
1: Outubro Rosa, tá aqui a Gabi representando aqui o cartão de todos.
0: Isso.
1: Que está numa ação maravilhosa na Praça Rui Barbosa.
0: Legal.
1: E o Francisco.
0: Francisco, bom dia, Francisco.
2: Bom dia.
0: Tudo bem, Francisco? Bom dia. Gabi, bom dia, Gabi.
3: Muito bom dia, gente, da 89,7.
0: Isso. Ô, Gabi, Outubro Rosa. Outubro Rosa é um mês muito importante de conscientização, não é verdade? É um ato de amor. As mulheres precisam ali se movimentar para poder cuidar da saúde, não é isso, Gabi? E o que o Cartão de Todos preparou para hoje, Gabi?
3: A gente preparou uma linda ação ali na praça. Salve Barbosa, né? Que já está acontecendo.
0: Pode falar mais pertinho do microfone, mais pertinho. Pode puxar
3: uma ação,
0: aí,
3: né? Que já está acontecendo ali na Praça de Barbosa. Também estamos com a grande promoção, né? Para incentivar ainda mais as mulheres a se cuidar, né? Estamos com a isenção totalmente gratuita, pastor, na conta de energia para os novos filiados, né?
0: Legal.
3: Cliente da TIM também, dupla isenção. Você não paga nem adesão, nem mensalidade, né? No nosso cartão. E o Outubro Rosa, esse mês, estão com um especial. Meu supervisor aqui, ele vai falar que a gente fez um combo, pastor. Não é para aquelas mulheres que tá com necessidade de fazer um preventivo, uma ultrassom. A gente fez um pacote bonito, né? Com um valor acessível, né? Pra gente estar se cuidando, porque a gente sabe, né? Que todo ano a gente tem que estar fazendo um preventivo, em 6 meses, uma ultrassom. Então, o cartão de todos hoje, ele tá voltado ao Outubro Rosa, é justamente pra gente estar correndo atrás, né, daquelas pessoas que estão, né, pra prevenir câncer, porque a gente sabe que o Outubro Rosa já é justamente por conta disso, né? A gente faz lá a ultrassom mamária também. Então, hoje estamos com essa ação ali na praça, vai ser o dia todo, tem bolo, tem refrigerante.
0: Que legal.
3: Tem água, viu? Pode dar uma passadinha lá aos ouvintes. Em especial também, né, que eu gosto de falar nessa rádio, graças a Deus é que tem trago muitos frutos, né? Porque a gente sempre fala aqui sobre o cartão, que hoje não é um plano de saúde, mas é um cartão de desconto que você realiza uma consulta com o clínico geral de R$30.
0: Isso, e motiva, entendeu? Né? Motiva as pessoas aí em busca do cuidado. E o Outubro Rosa é justamente isso, é um mês de conscientização, mulheres, viu? É um mês de conscientização, a prevenção e contra o diagnóstico aí precoce que do câncer de mama, que salva vidas, né, Francisco? Descobrindo antes o diagnóstico precoce é tudo, faz toda a diferença.
2: Com certeza. Na verdade, pensando nisso, né, no Outubro Rosa, a promoção aqui que nós temos, né, junto com a parceria, né, com Amor e Saúde, para vocês terem uma ideia, o Papa Nicolau, né, a ultrassom das mamas, né, a consulta ginecológica, de 430 fica R$264.
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2: Né, então você consegue, inclusive, dividir no cartão. Então isso tudo é feito exatamente pensando em vocês, mulheres. Né? Então a gente está trabalhando forte exatamente para estar conscientizando, né, para vocês mulheres, exatamente para a gente fazer esse check-up e exatamente não ter essa... Não tem problemas futuros, né?
0: Correto, correto. Então é isso aí, viu? A conscientização, o diagnóstico precoce. Mas para que tudo isso aconteça, mulher, você tem que se movimentar, você tem que se permitir, você tem que ir lá na praça, fazer parte desse evento. Tem uma equipe lá treinada, né, Gabi?
3: Sim, também.
0: Para poder orientar, né? Isso?
3: Isso.
0: O que tá acontecendo? Quais os serviços acontecendo hoje na praça Rui Barbosa?
3: É, aferição de pressão, né? Tá tendo glicemia, tudo lá na praça. E também tem aqueles clientes que não conseguem ir até lá, né? A gente também vai até a casa do cliente, no conforto, né, pastor? Que a gente sempre fez isso aqui.
0: E gratuito, hein?
3: O cliente não pode ir até a nossa base, não pode ir até a nossa ação, mas a gente pode ir até a casa do cliente, né?
0: Isso
3: tem
0: mesmo.
3: Esse atendimento especializado, o cartão de...
0: Vai ter brinde especial na Praça Rui Barbosa?
3: Tem uns brindezinhos lá.
0: Opa,
3: viu?
0: Que legal.
3: Brinde, né, pastor?
0: Isso aí. Vai ter brinde, pastor? Vai ter brinde?
1: Tem que ter um agrado, né?
3: Tem que ter,
0: né, pastor? Maravilha,
1: tem que ter um agrado.
0: Pastor, reforça esse convite aí, pastor,
1: para
0: esse evento que começou hoje às 8 da manhã. É só hoje também, pastor?
1: Só hoje, né?
0: Isso.
1: A GQFM não nos dando abertura para esse trabalho tão sério. E eu quero louvar a Deus, Lucas, por você, Francesco, pela vida da Gabi, e dizer, gente, vamos cuidar da saúde. Já dizia Carlos Apolinário, saúde é o que interessa, o resto não tem pressa.
0: É isso aí.
1: Vamos cuidar da nossa saúde. Então, o pessoal está na Praça Rui Barbosa, vai conhecer. Se você não puder, o pessoal vai passar o telefone agora para trazer todas as informações, te esclarecer, porque saúde, gente, com esse calor, vamos cuidar da saúde, vamos beber água, vamos praticar esporte, mas vamos fazer uma check-up também.
0: Com certeza.
1: Como você falou da fisioterapia, né?
0: Isso.
1: Faz dar uma check-up, isso é muito sério. É melhor prevenir, é melhor a vacina do que a injeção.
0: Com certeza.
1: Né? Então, a questão mamária hoje não é só feminino, masculino também. Tem casos masculinos. Não é isso, Francisco? Qual seria o telefone, gente?
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0: Maravilha. Obrigado, viu, Gabi?
3: Nada, eu que agradeço.
0: Francisco, muito obrigado, Francisco.
2: Muito obrigado a vocês aqui da rádio e novamente aí, né, o cartão de todos firme e forte e trabalhando com vocês, né, não só as mulheres, né, mas a todos, né, inclusive esses exames que nós temos, 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
1: Já utilizar.
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0: Entendi.
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0: 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Vambora.
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2: 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Né? Prevenir exatamente para. Tá remediando depois.
0: Claro, obrigado, Francisco. Pastor, obrigado. João, muito obrigado, pastor. Reforço mais uma vez aí o convite. Outubro Rosa.
1: Praça Rui Barbosa.
0: Rui Barbosa.
1: Grande evento, cartão de todos e os parceiros. E obrigado, Lucas, GQFM, parceira, e ao pessoal aqui, meus amigos de trabalho. E muito obrigado, Lucas. 22 horas eu tô por aqui.
0: De volta, isso mesmo.
1: Paz do Senhor, um abraço a todos.
0: É muito especial.
1: Aquele louvor bonito.
0: É lindo demais. Obrigado, pastor João.
1: Vai dar tudo certo. Valeu, Lucas.
0: 10h28, eu volto.

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0: sabe de que é. Vamos ouvir o povo agora? Fala comigo. Fala comigo que eu sou seu amigo. Dia do fisioterapeuta hoje. Um abraço pro doutor Carlos Augusto, o meu fisioterapeuta. Alô, Guto! Grande Gutão. Vambora. Cadê? Já tá liberado o WhatsApp aí? 988461549. Dia do fisioterapeuta. Qual é a parte do seu corpo que já pediu aposentadoria? Andréa, do Pompiro Sampaio. Alguma parte do seu corpo, Andréa, já pediu aposentadoria?
1: Bom dia,
0: Andréa. Bom dia, tudo bem, Andréa?
1: Hoje eu quero desejar um feliz dia do fisioterapeuta para todos os fisioterapeutas.
0: Isso.
1: E especialmente para minha filha, Gisele Gomes.
0: Linda.
1: Né, que escolheu essa linda profissão maravilhosa.
0: Isso aí.
1: Para seguir. E a parte do meu corpo, que eu acho que já tá pedindo menos, é o meu joelho.
0: É o joelho, né?
1: Isso. Joelho tem dia que dói, que só Jesus na casa, viu?
0: É sério, Déa.
1: Mas vamos que vamos.
0: Isso aí, não pode, né? Não pode esmurecer não, viu? E continua aí, ó, fazendo a caminhada pra fortalecer direitinho. Cadê? Fala, João!
2: É, macho velho, bom dia. Aqui é seu amigo João.
0: Grande João.
2: Aqui da Palmeirinha, cabeceira do Rio Pedro Costa.
0: E aí, João, me fala aí.
2: Sobre essa enquete hoje aí, macho velho, parece que mais ou menos assim,
0: então,
2: né? Eu fiz umas 20 sessões de fisioterapia. E hoje,
0: sim,
2: eu quero parabenizar todos os fisioterapeutas.
0: Boa.
2: Principalmente, em especial, a Letícia, fisioterapeuta aí da PHD.
0: Opa, ô, Letícia, tá com moral, olha.
2: A parte que já tá me aposentando, sabe qual é? É o joelho.
0: O joelho, né?
2: Tomei uma queda aqui, caí no buraco aqui na roça.
0: Não acredito nisso
2: já,
0: não, João.
2: Há alguns meses atrás e eu não cuidei logo. E aí tive que fazer uma ressonância e depois passar por passar por um procedimento aí com o doutor Hélio.
0: Sim.
2: E aí é o seguinte, fiz umas 20 sessões ou mais. E eu tô aqui pela roça e ele começou a inflamar, inchar, e eu começo a fazer as coisas aqui, ele começa a doer e ficar inflamado.
0: Ah, tem que cuidar.
2: Eu acho que a única parte do meu corpo que tá pedindo já a aposentadoria é o joelho. Valeu, macho velho, uma terça-feira abençoada pra nós, viu? Um abraço do seu amigo João.
0: Ô, João, tu larga de estripolia nessa roça, João, viu? Nessa rocha aí, tu fica pulando aí de cerca em cerca aí. Para de ficar pulando a cerca, João. É perigoso, João. Homem que pula a cerca é perigoso. E ó, não vai pro céu não, viu, João? Homem que pula a cerca não vai pro céu não. Cuidado, João.
3: Bom dia, Lucas.
0: Bom dia.
3: Deus abençoe o seu dia.
0: Amém.
3: Lucas, parte do meu corpo que precisa de aposentadoria, com certeza, é minha coluna.
0: Eita.
3: Ei, Lucas, só Deus, viu?
0: A coluna,
3: coluna,
0: né?
3: Dói, viu? Dói demais.
0: Meu Deus do céu.
3: Até que eu estou aliviada esses dias, mas eu sinto muitas dores. Fiz fisioterapia bastante. Beijo, Lucas.
0: Beijo,
3: Deus abençoe seu dia. Coloca meu nome aí na oração.
0: Daqui a pouquinho, Dai, viu?
3: Promoção.
0: Daiane Silva Santos, gente boa demais, devota de Nossa Senhora Aparecida. Foto bonita ela aqui, ó, com o Padre Kleber, com a princesinha também aqui, junto lá com a imagem lá de Nossa Senhora Aparecida na praça, Nossa Senhora Aparecida na Cidade Nova. Uma praça que ficou bonita, mas tem muita gente que... Esse povo, tem gente que fala, que critica tudo, né? E depois um povo desse cair pro céu ainda, pelo amor da mãe do coronel, rapaz, povo mal agradecido. Eu conversei com os dois lá e que veio me falar coisa, tem coisa que eu não aguento ouvir, não. Até me chamar de puxa-saco de Zé Cocá me chamou, é brincadeira um negócio desse. Dá vontade de falar assim, suas minhas, tu queria que ficasse do jeito que tava aqui antes, rapaz, tava melhor? Samuel é teu nome, né?
4: Não falei.
0: Mas gente, na vida a gente se depara com certo tipo de gente que é assim, né, Samuel?
4: Infelizmente, né?
0: Que parece que vive no mundo que só prefere criticar.
4: Com certeza.
0: A gente sabe que tem coisas que precisa melhorar.
4: Claro, sempre tem.
0: Mas, poxa, vamos ver o todo.
4: Sim.
0: Comparando o que era antes
4: A evolução, né?
0: E a evolução, e comparando com agora.
4: Verdade.
0: Não é verdade?
4: Faz sentido.
0: Poxa, tem detalhes ali, claro que precisa. Se na nossa casa, a gente vai fazer uma reforma na nossa casa, a gente não consegue terminar tudo 100%, fica um detalhe ali, uma coisa ou outra, que vai se resolver, Samuel.
4: Sim, verdade.
0: Concorda?
4: Com certeza.
0: Poxa vida, mas segue o jogo, né, Samuel?
4: No sexto dia Deus descansou, não foi?
0: Hein?
4: Até Deus descansou, imagine a gente.
0: É verdade, Samuel.
4: Verdade.
0: E a gente precisa refletir isso, claro, né? Uhum. Porque tem muita gente que tá na igreja, mas parece que não aprende nada.
4: Verdade.
0: Né? Tem muita gente que vive na igreja, mas parece que, pelo amor da mãe do coronel, viu? Segue o jogo. Beijo, Dai. Foto linda sua aqui, viu, Dai? Lá na Praça Nossa Senhora Aparecida. Linda essa foto aqui com o Padre Kleber. Gostei demais. Rafa, fala, Rafa.
5: Bom dia, Lucas.
0: Bom dia, Rafa.
5: Lucas, graças a Deus, nenhuma parte do meu corpo precisa não, viu, de aposentadoria não. Graças a Deus, tá tudo ok aqui ainda.
0: Rafa, tu tá tirando onda,
5: Lucas,
0: assim,
5: pra todos, viu? Pra todo mundo aí que tá escutando, pra sua família, pra minha. Uma semana abençoada pra nós todos. Bota meu nome na promoção, viu? Beijo.
0: Beijo, Rafa. Senti sua falta na carreata aqui de ontem, viu, Rafa? Vambora, tem mais gente aqui, cadê? Fala comigo, eu sou seu amigo, 988-461549. Tá bombando, tá? WhatsApp da GQFM aqui, todo mundo mandando áudio. Fala, Mari.
6: Bom dia, Luquinha.
0: Ei, meu
6: tá,
0: amor.
6: Tá se recuperando, hein? Tu caiu na água, hein, danado? Pena que não deu pra cair com o Maitê.
0: Oh,
6: mas
0: Deus.
6: Maitê não queria vir embora, não, viu? Encantou, se apaixonou, só tô vendo o staff seu, hein? Já mandaram pra mim aqui. Você com minha neta, de onde surgiu, eu não sei, eu sei que surgiu.
0: Tu viu?
6: Amei, o ano que vem estarei lá de
0: com
6: novo.
0: Fé em Deus,
6: olha,
0: Mari,
6: meu filho, corpo, a parte do corpo que me pede, pra me aposentar é o joelho, tá com cisto, tá doendo, mas eu sou ousada, eu sou assim mesmo. Deus me ajuda, né? Mas não dá ousadia de me encostar, não, bem que o médico queria, né? Tá na mão do Senhor, né?
0: Não ousadia
6: não,
0: não
6: me encoste um dia. Mas Deus é que sabe de tudo, tomando remédio, se recuperando, a fisioterapeuta minha, Dai, amo de paixão, né? Fisioterapeuta excelente, quando eu posso, aperto o bolso e faço, porque não tem nada melhor do que uma fisioterapia.
0: Ei, beijo,
6: cheiro,
0: Mari,
6: de Kevin, um amém de ontem.
0: Foi lindo demais, viu, Maitê com o carrinho dela na Avenida Rio Branco, na Carreata Kids, muito, muito especial mesmo, viu? Até 2027, né, Mari? Se Deus quiser, né? Muito, muito lindo, viu? É isso que me encanta na Carreata Kids, os quatro cantos da cidade, né? Mari, lá na Baixa do Bonfim, com a avenida, com a gente ontem na Avenida Rio Branco, a turma da Fazenda Velha, a galera do Curral Novo, Jiquezinho, Cidade Nova, Mandacaru, Amaralina, todo mundo, gente, todo mundo, e todo mundo igual. Essa é uma verdadeira inclusão. Juntou quem não tinha carrinho com quem já tinha carrinho. Quem não tinha carrinho ganhou carrinho de presente. E quem já tinha um carrinho já veio pra avenida. Todo mundo igual, ninguém melhor que ninguém. Isso que é o mais importante, mais lindo de se ver. Obrigado, Mari. Ô, Mari. You tell love it tonight, Mari.
7: Bom dia, Lucas.
0: Bom dia.
7: Deus abençoe o dia do fisioterapeuta. Ilumina cada um deles.
0: Amém.
7: A minha dor é uma inflamação no meu pé que eu quero aposentar essa dor pra sempre, Lucas. Grande abraço, Júlio, que dá o 23. Volte na promoção aí, Lucas.
0: Valeu, macho velho.
7: Tchau, Lucas.
0: Se cuida, macho velho. Valeu.
8: Bom dia, Lucas.
0: Bom dia.
8: Vamos colocar nossa cidade, né? Nossos jovens. Aí na oração, Lucas. Viu? Bom dia. Deus abençoe. É Luciana aqui, viu? Da Barro Preto.
0: Oi, Lu.
8: Anjos Burger.
0: Amém, Lu. Deus abençoe, Lu.
8: Em relação aí, a sua enquete, é minhas pernas.
0: As pernas,
8: meu irmão. É só Jesus na causa, viu?
0: Imagina.
8: Só Jesus na causa.
0: Mas tu trabalha muito em pé aí, né, Lu? É por isso, viu? É verdade. Laildo, fala, Laildo.
9: Ô, Luca França.
0: Oi.
9: Ah, o joelho que acabou de aposentar, o joelho da gente.
0: Foi.
9: Meu joelho. Quem tá fazendo o Laildo? Bota meu nome na oração.
0: Sim.
9: Viu? Aí é joelho. Viu? Bota meu nome na oração.
0: Amém.
9: E
0: Laildo.
9: Bota meu nome no seu sorteio.
0: Valeu, Laildo. Bom te encontrar lá na festa de Aparecida ontem, Laildo, viu? Samuel! Qual a sua idade, Samuel?
4: 26.
0: 26 anos. 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
0: Que bom, que bom.
4: Feriado bom.
0: Feriado bom, conseguiu descansar um pouquinho, não foi, Samuel?
4: Com certeza.
0: Maravilha. Ô Samuel, dia do fisioterapeuta hoje, tem alguma parte do seu corpo que você já quer aposentar com 26 anos, Samuel?
4: Rapaz, a minha patroa tá ouvindo, provavelmente não, porque eu tô trabalhando.
0: Tá
4: então, tô trabalhando, tá tudo certo, tô ótimo, tô filé.
0: Nada, não tem nada, não precisa aposentar nada,
4: não,
0: né?
4: Hoje não.
0: Então tá bom, então. Então segue o jogo. 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
0: 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Obrigado, Samuel.
4: Nada, eu que agradeço. Tenha um bom dia pra vocês. Amém. Uma boa semana e final do ano
0: um
4: também.
0: Valeu, valeu, Samuel. Valeu, um abraço. 10 pras 8, 10 pras 11 agora.
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Gustavo Lima, Luiz Ponce, Vagabundo. 10h58, eu volto já já, vai mandando seu áudio aí, viu? Tem presente, um bocadão de coisa boa no dia do fisioterapeuta. Qual a parte do seu corpo que você já quer aposentar? Hein? Conta pra nós aí.

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6: 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A melhor em primeiro lugar, hora certa com notícias. 11:04, vem pra cá, Souza Andrade, eu quero ouvir sua voz.
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9: Jequié vai sediar seminário de desenvolvimento empresarial no próximo dia 22. Papa Leão passará por cirurgia para retirada de um nódulo.
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9: Sediar um seminário de desenvolvimento empresarial voltado para empresários e profissionais dos mais diversos segmentos, numa grande oportunidade para ampliar conhecimentos e buscar novas estratégias para o desenvolvimento dos negócios. O evento será realizado no auditório do SESC Jequié, às 18h30 da noite do próximo dia 22, uma quinta-feira, com entrada gratuita. As inscrições são gratuitas e podem ser realizadas pela plataforma Simpla. Da programação consta abordagens de temas relevantes para o dia a dia empresarial, reunindo conteúdos relacionados a vendas, negociação, segurança e saúde no trabalho. O Papa Leão 14 passará por uma cirurgia para tirar um nódulo no pulmão. A notícia da doença foi dada pelo próprio Papa no último domingo. Ele descreveu o nódulo como bem delimitado e afirmou que foi detectado em estágio inicial. A intervenção cirúrgica está prevista para esta semana.

0: 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Zenete Cristiano, oi, tudo bem? 11:18. 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Fala comigo que eu sou seu amigo, Ju da Maralina.
1: Bom dia, Lucas França, aqui é Ju da Maralina. Lucas, bom dia, bom dia e bom dia. É, Lucas, eu não fui no seu, na sua carreata, não deu pra mim ir, né? Joelho doendo, mas fiquei aqui torcendo, né? E os comentários que eu tô vendo aí é da hora, tudo bom, tudo lindo, maravilhoso. Quem sabe, né, Lucas, o ano que vem, né? Eu não esteja lá, né?
0: Isso.
1: Pra ver essa maravilha. Bem que me deu vontade, viu, de ir no trio, né? Pular um pouquinho, mas não deu não. Os netos também não veio não. Ficaram aqui na minha casa, meu menino encheu a piscina e ficou todo mundo aqui tomando banho de piscina, merendando, mas foi bom também o dia das crianças, né? Aqui na minha casa junto com meus netos. Mas, ô Lucas, o que me traz a uma, assim, a um afastamento, até mesmo uma aposentadoria, é o meu joelho, né? O joelho e a coluna é daquele jeito, mas eu faço fisioterapia, toda sexta-feira vou fazer minha fisioterapia e tô botando a vida pra frente, né, Lucas? Até o dia que Deus quiser, né? Porque coluna nós sabemos que não tem cura, né?
0: Entendi.
1: Quando tem cura, joelho também, mas enquanto Deus estiver dando força e coragem, faço fisioterapia, tomo os remédios. A gente vai levando a vida, tocando a vida pra frente, né?
0: Isso aí, isso aí.
1: Que Deus te dê uma ótima terça-feira, que Deus te proteja de todo mal, você e sua família. Coloque meu nome aí nas orações.
0: Coloque.
1: E nas promoções também, Lucas.
0: Que legal.
1: Beijo, meu amor.
0: Beijo.
1: Fica com Deus.
0: Valeu,
1: tá bom?
0: Ju da Maralina. Foi sucesso mesmo ontem, Ju. Graças a Deus, viu? E agradecer a parceria. Muita gente boa envolvida que nos ajudou aí na terceira Carreata Kids, na terceira edição da Carreata Kids de Jequié. Obrigado aí a Multiarte, nosso amigo Augusto, Johnny da Tobias Bike e toda a turma da Tobias Bike. Alô, Diego K! Aquele abraço, Diego K! O homem botou pocando ontem, viu? Molhou todo mundo no carro pipa, junto com o Nem Rasga. Supermercado Barreto, meu amigo Andrei, Israel, Lucas. Obrigado também pela parceria, a Carreata Kids. A Oliver Pizzaria, meu amigo Lênio e também o Marcones, obrigado. A meu amigo Jacó, Mistura Distribuidora também tava com a gente na Carreata Kids. Muito obrigado, Jacó. Adilson. Central do Bolo, Dani, obrigado, Dani, viu, você todos os anos presente com a gente, ajudando. E eu quero fazer um agradecimento especial também aqui, ó, a essa família maravilhosa, essa família de Deus, todos devotos de Nossa Senhora Aparecida. Roquito Serviços Automotivos. Alô, Roquito. Até Roquito tomou banho de carro pipa ontem, né, Mila? E eles estão lá ouvindo, viu? Estão lá, ainda em êxtase com a Carreata Kids de ontem. Lucas, foi uma alegria enorme, Lucas, viu? Apoiar esse projeto tão lindo e viver momentos tão especiais com as crianças. Até banho de carro pipa tomamos, Lucas. Obrigada pela parceria de mais um ano. Que Deus e Nossa Senhora Aparecida abençoe você para que venha muitas outras edições. Com fé em Deus, Mila. Você também é especial. Obrigado, viu, Mila? Família Roquito Serviços Automotivos, também parceira da Carreata Kids. Speed Motos Elétricas, Maria, o Davidson, Jaque, Mari, toda a equipe lá presente ontem da Speed Motos Elétricas. Porto Ferramentas, obrigado, Rosenildo. Ariel Fotografias, meu amigo Edgar das imagens do drone. Ao Trio Fobica Jandel, ao Grupo Marcos Veículos, Alto Posto Seu Hermínio, Central das Embalagens, Rose, as Mulheres Fortes lá do Arte Viva, muito obrigado, viu? Cauta Fest, Obrigado, Cauta. Tele Café São José, meu amigo Zé Marcos, obrigado pela parceria também. Ivo da Criativo Camisetas, muito obrigado. Agradecer também, né, a Prefeitura Municipal de Jequié, a gestão do prefeito Flavinho. Fim estava lá representando muito bem o prefeito Flavinho. Obrigado, Fim. A Sutran, a Carla Giambastiani, ao tiro de guerra, ao chefe de instrução, o comandante sargento da hora e todos os atiradores aí, obrigado pela parceria também, viu? O apoio de vocês ontem, toda a dedicação foi muito especial. Então, muito obrigado a todos que acreditaram na Carreata Kids e com certeza fizeram parte desse momento muito especial. Gratidão mesmo, viu? Sozinho, o Lucas França, sozinho, ninguém consegue fazer nada sozinho. Alô, Buiú! Meu amigo Buiú, obrigado, Buiú, viu? Obrigado pela parceria também de sempre, valeu mesmo, todos que envolveram e fizeram dessa carreata o sucesso que foi. Quem vai falar agora é quem? Aposentadoria, dia do fisioterapeuta, quer aposentar o que, Felipe? Fala pra mim.
2: Bom dia, Lucas França.
0: Bom dia, Felipe.
2: Saudade de você, meu amigo.
0: Fala, macho velho.
2: Rapaz, a partir do meu corpo que já aposentou é meu cabelo.
0: O cabelo
2: que
0: já
2: foi embora. Já tem um tempinho, viu?
0: Tá sem cabelo, tá? Pelo amor da mãe do coronel, Felipe tá sem cabelo.
3: Bom dia, Lucas França.
0: Bom dia, Bel.
3: Que Deus continue abençoando.
0: Amém.
3: Pois é, né? Não, fisioterapia não. Tá tudo bom por enquanto, né? Graças a Deus. Que Deus continue, né?
0: Isso.
3: Abraço.
0: Eu mando alusão pra galera do São Luís, estamos aqui ouvindo, viu? Estava na carreata ontem, foi muito linda, Lucas, ano que vem tamo junto de novo, se Deus quiser. Obrigado, Keio. Eu falei com o Keio lá na carreata, que alegria ver vocês, viu? Professor Barreto, Barretinho,
4: bom
0: fala,
4: dia,
0: Barreto.
4: Macho véio,
0: e aí, macho
4: véio? Lucas, passando aqui para lhe parabenizar pela grande iniciativa, por um momento de alegria,
0: que legal,
4: de congraçamento das crianças,
0: que legal,
4: né? Das famílias de quiense e também das visitantes. Foi tudo lindo, tudo maravilhoso.
0: Que
4: muito
0: massa,
4: bom.
0: Que massa.
4: Muito bom mesmo. Só não ficou melhor porque eu me perdi de Roquito. Né? Mas depois foi deu tudo certo.
0: Rapaz, o homem se perdeu do sogro, é brincadeira. Deve ter sido na. A Roquito se empolgou lá com tomando banho de carro pipa. Então foi nessa hora, Barretinho. Foi nessa hora, macho velho, viu? Valeu, Barreto, filho.
5: Oi, Lucas. Bom dia. Josélia.
0: Oi, Josélia.
5: Adoro quando chega a hora do seu programa. Você é top.
0: Ô, meu amor,
5: você
0: obrigado.
5: Ô, Lucas, a parte do meu corpo já tá na hora de se aposentar.
0: Me fala.
5: Dois joelhos.
0: O joelho, é.
5: Está com dois cistos de Beck e não pode operar.
0: Ei,
5: beijo pra você e Nancy. Nancy tá de férias, é?
0: Tá de férias. Logo volta. Obrigado, viu? Me ajudar, você que me ajuda aí aumentando o volume do rádio.
6: Bom dia, Lucas, bom dia a todos. Lucas, a parte do meu corpo que já pediu aposentadoria foi a coluna, mas a coluna. Ela tem que aguentar mais um pouco, né? Que somos guerreiro e vamos pra labuta do dia a dia todos os dias. Então, coluna, aguenta aí, viu? Eu sou guerreiro e eu tenho que ir pra labuta todos os dias.
0: Vai pirraçar a coluna mesmo,
7: dia,
0: moleque.
7: Lucas França, aí, sua amiga Marli Gomes do Mandacaru.
0: Alô, Marli do Mandacaru! Obrigado, Marli. Obrigado, Marli, viu? Olá, Ilda.
8: Lucas, bom dia.
0: Bom dia.
8: Eu gostei de ir da criança, aquela passeada, desfilar, me desfilar e os idosos. E aquela velhinha que você foi a saída de na frente, é resumida. Gostei de ver, viu? Você elogiar ela, viu? Bom dia.
0: Valeu, Cezolino. Obrigado, Cezolino.
9: Lucas, bom dia com Jesus. Que Deus nos dê mais um dia abençoado. Lucas, a parte do meu corpo que eu tenho que aposentar, eu tô igual biscoito creme crack. Ando, fico toda me estralando, então é o corpo todo, Lucas. Cabeça, mente, coluna, tudo. Eu acho que tô quebrada.
0: Isso.
9: Beijo, Lucas.
0: Rose. Tá quebrada nada, viu? Agradecer também aqui pela parceria, ó, diretoria de eventos, meu amigo Xará, o Lucas Choa. Obrigado, tio, viu? E toda a sua equipe. Ô, Júnior Alves. Fala, Junião, obrigado, irmão, viu?
10: Bom dia, Lucas. Estamos aqui na sintonia. Cezinha Teclas falou que tá precisando aposentar os dedos, que não aguenta mais tocar teclado.
0: você é gente boa demais, irmão, viu? Um abraço. 11:28, eu volto já já, não sai daí não.

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3: Melhor em primeiro lugar, hora certa com notícias. 11:39, vem pra cá, Souza Andrade, eu quero ouvir sua voz.
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6: Estelionatário preso em Sergipe praticou golpes em Jequié e em várias outras cidades baianas. Pesquisa mostra que 82% da população são contra crianças de até 3 anos com celular.
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6: O rural de 83 anos percebeu 5 dias depois ter sido vítima de um golpe que lhe causou um prejuízo de R$25 mil. Foram realizados saques, transferências e compras em Jequié e em outras 5 cidades baianas: Feira de Santana, Jacobina, Morro do Chapéu, Capim Grosso e Ubaíra. Ele só descobriu que havia caído no golpe quando tentou efetuar um pagamento e não havia saldo na conta. O suposto estelionatário trocou o cartão da vítima por outro pertencente a terceiros após ter observado a digitação da senha. De acordo com as investigações policiais, o suspeito teria abordado o agricultor em uma agência bancária na cidade de Irecê no dia 3 de julho sob o pretexto de ajudá-lo. O suspeito foi localizado agora e preso em Sergipe. Uma pesquisa do Instituto Locomotiva divulgada agora mostrou que 82% dos adultos brasileiros são contrários a que crianças de até 3 anos de idade possam ficar diante de celulares. Apenas 15% são favoráveis. Quando o assunto é ter um aparelho próprio, 52% até aceitam que a criança ganhe um celular até os 12 anos de idade. 73% dos entrevistados entendem que brincar na rua é melhor para a criança do que ficar diante dessas telas.
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11 horas e 44 minutos em Jequié. Preste atenção, aumenta o volume do rádio. Vamos ouvir os sinos. Os sinos estão anunciando que chegou a hora da graça. Chegou a hora do milagre. Ouvinte, coloque agora o seu copo com água sobre a mesa. É o nosso momento de fé. É a hora da graça no rádio. O seu copinho aí pertinho. E nesta água será depositada uma gotinha de luz, de muita paz, muita saúde e prosperidade para você e toda a sua família. Disse o Senhor Jesus: aquele que beber da água que eu lhe der, nunca terá sede. Porém, a água que eu lhe der fará dele uma fonte que vai jorrar para a vida eterna. Amém. Logo após dessa oração, todos deverão beber desta água. Não quebre esta corrente. Somente no final desta oração que você deverá beber desta água e o milagre vai acontecer. Eu quero que você, nesse momento, pense em Jesus. Vamos pensar em Jesus. São tantos os desafios, são tantas as dificuldades. E você pensa em tanta coisa. Pensa como é que vai resolver isso. Pensa como é que vai falar com aquela pessoa. Pensa isso, pensa. Mas você esquece de pensar no principal. Jesus. Proclama também esse nome. Vai, Jesus. Pense em Jesus.

Senhor do Universo. Jesus é o Príncipe da Paz. Jesus veio para salvar todas as criaturas da terra. Veio para perdoar os nossos pecados. Jesus, ele é o médico dos médicos. Jesus de Nazaré, ele veio para curar todas as doenças, todos

muitas pessoas que enviaram mensagem pedindo oração. Já está aqui nas intenções de hoje, tá bom? Já está aqui. Dá tempo ainda? Qual é a sua intenção para esse nosso momento de oração agora? Qual o seu pedido? Vamos agora, como gesto de amor, vamos colocar a mão sobre o rádio, como se todos nós estivéssemos de mãos dadas com Jesus de Nazaré. De mãos dadas com Nossa Senhora Aparecida. Juntos, vamos dar.

vamos juntos rezar a oração que Jesus nos ensinou com muita fé, a oração mais poderosa do mundo. Pai nosso que estais nos céus, santificado seja o vosso nome, venha a nós o vosso reino, seja feita a vossa vontade, assim na terra como no céu. O pão nosso de cada dia nos dai hoje, perdoai as nossas ofensas, assim como nós perdoamos a quem nos tem ofendido, e não nos deixeis cair em tentação, mas livrai-nos do mal. Amém. A paz de Cristo e o amor de Maria.

Preto, a Paz de Cristo, Joaquim Romão, Cidade Nova, Cachoeirinha, Fazenda Velha, Barragem da Pedra, a Paz de Cristo, Amaralina, Jequezinho, Cachoeirinha, Tropical, a Paz de Cristo e o amor de Maria para todos vocês.

Ouvinte, ontem foi dia das crianças, dia de Nossa Senhora Aparecida, o dia das crianças ontem foi um momento especial que celebramos ontem aqui na Avenida Rio Branco, com as famílias reunidas, com as crianças, e fizemos também questão, antes de darmos início à nossa carreata Kids, tivemos a presença do Padre Tarcísio, Padre Kleber, lá da paróquia Nossa Senhora Aparecida, para abençoar as crianças, abençoar as famílias, e trouxe a imagem, a réplica de Nossa Senhora Aparecida. Foi um momento de muita emoção, ouvinte, um momento de muita fé. Foi um momento que as crianças naquele momento receberam a bênção de Deus pela intercessão de Nossa Senhora Aparecida. Porque sabemos que quando levamos Nossa Senhora, a Mãe de Jesus, para nossa casa, quando Nossa Senhora entra na nossa casa, as coisas começam a mudar, como mudaram nas bodas de Caná. Por isso, ouvinte, quero que você abra agora as portas do seu lar, da sua casa, para Nossa Mãe Maria Santíssima, e repita comigo essas palavras.

0: Nossa Senhora vem nos ensinar a fazer aquilo que Jesus mandar. Oh, mãezinha do céu, mãezinha querida, ao acender essa vela azul de Nossa Senhora, eu creio firmemente no milagre que já aconteceu. Obrigado, minha mãezinha do céu, muito obrigado. Com minha fé inabalável, eu tenho certeza que o fogo que vai queimar essa vela estará queimando todo o mal que quiseres me fazer. Todo e qualquer tipo de doença queimará. O pecado, a inveja, o olho grande, o mal olhado, a traição, a ingratidão, a perseguição, a falsidade, a violência dessa cidade, o desemprego queimará. Todos os problemas que me afligem terão solução urgente. Pela intercessão do vosso Filho Jesus Cristo, essa vela azul com perfume das flores queimará. E o milagre, gente, já aconteceu em minha vida. Chegou a hora, ouvinte, chegou a hora. O milagre vai acontecer. Vamos todos juntos beber desta água. Água da fonte. Água milagrosa. O Senhor Jesus abençoou. E ao beber desta água, agradeça. Meu bom Jesus, tu és o médico dos médicos. Opere em meu corpo este grande milagre, Senhor. Senhor, perdoa as minhas falhas. Senhor, me ensina a amar de verdade o meu próximo. Abençoe, Senhor, os quatro cantos da minha casa. Abençoe minha família. Eu bebo desta água, pois eu creio. Serei este o remédio que vai me curar agora em teu nome, Jesus. Em nome da Virgem Maria. Amém. Meu bom Jesus da Lapa, obrigado, muito obrigado, pois todos os dias, sobre todos os pontos de vista, bebendo desta água, vou cada vez melhor. Em nome do Pai, do Filho e do Espírito Santo. Amém.
1: 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Cura, Senhor.
0: Fiquem todos com Deus. Vem aí o horário político obrigatório no rádio. Eu volto às 18 horas na Hora de Maria e amanhã depois do Rota 89. Vambora, com Deus e Nossa Senhora.
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2: Eu tenho esperança.

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0: Olha a hora! 12 horas e 12 minutos em Jequié. Vamos a Salvador com Fabiane Moura.
1: Bom dia com Jesus. Sem ele, nem tente, nem tente. Bom dia pra você que está aí ligadinho na Jequié FM, você que está aí no estúdio também. Deus já me deu uma palavra poderosa que se encontra em 1 João 4:19. Nós o amamos porque ele nos amou primeiro. Jesus diz nesse início de semana: ei filha, ei filho, eu te formei desde o ventre da tua mãe, eu te amo. Não importa a sua condição, não deixe que nada nem ninguém venha te diminuir, desprezar. Fale que você tem um pai que te criou. O amor dele é poderoso. O amor de Deus é a fonte de todo amor humano e se espalha como fogo. Eita glória, receba essa palavra aí abençoada, coloque no seu coração e tenha uma semana cheia de vitória.
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0: Obrigado, Fabiane de Moura, direto de Salvador, mandando a sua mensagem da semana. E Deus abençoe a todos nós. Estamos chegando com o programa Ari Moura comunicando aqui pela isso, e você liga, participa.
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0: Pronto, todo mundo já pode ligar. 3525-8977 é o telefone da comunicação e tem o WhatsApp também. 98846-1549.

0: 988461549. Vamos mandar sua mensagem. Vamos falar desse calor que tá aí, esse sol forte. Como foi seu feriado prolongado? Como foi aí o dia de Nossa Senhora Aparecida? Como é que foi a comemoração do Dia das Crianças? Você viu a carreata Kid? Saiu aqui do viveiro, passou aqui na porta da GQFM, seguiu aqui na Avenida Rio Branco, entrou ali na Rua 2 de Julho e foi até a Praça da Bandeira, com muitos sorteios, brindando a criançada, as crianças que se inscreveram aqui, ganhou aí o carrinho, puxando o carrinho, foi tanta gente, quando eu cheguei, o pessoal, olha a Arimora ali, olha a Arimora, olha a hora, o pessoal brincando, né? Teve, olha, muito bacana, viu, Lucas? Muito bacana mesmo, pessoal aí, fazendo aquelas orações, os padres, pessoal do tiro de guerra dando todo o apoio, Marcos Veículo, um abraço ao grande Júnior, aí o pessoal também de Marcos Veículo, prestigiando, enfim, todos os patrocinadores que ajudaram, entenderam essa convocação e a terceira carreata Kid, né? Já com a perspectiva da quarta, já preparando a quarta que vai ser no próximo ano, e nós temos aí o Adalto também com o projeto que é belíssimo, um projeto social que atende também muitas crianças, eles precisam visitar o, como é? Ação Viva, né? Viva, Ação Viva lá no Cansação, vocês precisam visitar, conhecer, ver qual é o horário lá do funcionamento e conhecer de perto, vale a pena realmente conferir. Olha a hora, 12:15, vamos lá em cima? Vamos lá em cima logo ver o tempo e a temperatura.
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0: Pois é, o tempo e a temperatura em Jequié não tá muito diferente de sexta, sábado, domingo, não. Essa segunda-feira também foi bravo. Hoje, terça-feira, o tempo em Jequié se apresenta bom, céu claro. Tem algumas nuvens aí no céu, mas não dá nem para sombrear. Não faz nem sombra. A temperatura aqui nos estúdios da GQFM na Avenida Rio Branco, esquina com a Rua Doutor Ademário Eloy Silveira, subida aqui para o Hospital Geral Prado Valadares, aqui no Campo do Américo, os termômetros assinalam 32 graus. Olha a hora! 12:15, mais 30 segundos. Já vai pro Barabadá? É, já vai pro Barabadá. Joel Nunes daqui a pouco me manda o tempo e a temperatura lá no Guarujá, lá em São Paulo. São Paulo choveu, parece, esse final de semana, hein? Principalmente aí no interior. Daqui a pouco, então, a gente vai trazer já as primeiras mensagens aí dos nossos ouvintes. Pode mandar sua mensagem, viu, todo mundo? A turma boa aí da zona rural. Estive aí na zona rural. Ê, secura retada, viu? A secura tá demais. Daqui a pouco vamos falar do encerramento dos festejos de Nossa Senhora Aparecida na Cidade Nova e Nossa Senhora do Perpétuo Socorro no bairro do Jequiezinho. Um abraço a essa comunidade maravilhosa. O pessoal nas casas populares, meu amigo Juvino, no restaurante do Juvino, aí junto da torre do celular, tá com o radião ligado. Aumenta o volume aí. Aumenta o volume aí pro povo ouvir aí o programa Arimora Comunicando. A gente vai ao primeiro bloco comercial e volta já, já.
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0: 12 horas e 21 minutos em Jequié, 12 horas e 21 minutos. 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
1: Chegando ele, Gabriel de Moura.
0: Gabriel de Moura, boa tarde.
2: Boa tarde, Ari Moura, boa tarde, ouvintes do programa Ari Moura Comunicando.
0: Você foi pra Itacaré, Barra Grande, Ilhéus, Salvador, pra onde foi aí nesse feriado prolongado?
2: Lençóis,
0: eu vi. Mas, rapaz, como o cara dorme, viu? Deixou de ir na BB, né, John? Pra gente ver lá aquele jogo de sexta-feira, pra ver a França vencer.
3: Sexta-feira.
0: Ah, foi, é.
4: Ele foi na sexta-feira.
0: Ah, foi.
4: Foi um jogo eletrizante. É, ele desencantou, né?
0: Desencantou, é.
4: A França.
0: Ele tava ontem sendo cumprimentado lá no Dia das Crianças, rapaz,
5: eu
0: a BB.
5: Não acredito.
0: A ABB ontem fez uma senhora festa para seus associados e familiares. Mas, rapaz, é show de bola. Mas vamos, vai estar aí nas manchetes. Vamos lá, Gabriel, vamos lá.
2: Jornalistas e veículos de imprensa sofrem mais de 14 mil ataques no primeiro turno das eleições.
0: Imagine, viu? Imagine, vocês, todo mundo que não estão vendo, não sabe os bastidores do nosso trabalho de jornalista e radialista, é um sofrimento, porque é uma pressão. Eles querem que fique agradando a todo momento. Eu não aprendi a fazer jornalismo dessa forma. Eu vejo muitos agradando ao político, falando, dizendo que é um porreta e tal e tal. Eu reconheço, eu gosto de reconhecer o trabalho. Eu estive lá na vila, na ruinha, lá na barragem, eu vi o asfalto, levou 2 anos para terminar. Aleluia, bota aleluia aí. Aleluia, terminou o asfalto, agora

0: Pois é, terminou. O asfalto é bom, viu? Você passou lá? O asfalto é bom, agora precisa urgentemente, prefeito Flávio Santana, urgentemente fazer logo a sinalização, porque aquela estrada, aqueles 6 quilômetros, é muito perigoso. Quando era terra, já era perigoso. Tinha ali umas costelas de vaca que onde eu passo. Tu lembra? Tu conhece? Tu é dessa época?
1: E na outra estrada tá assim, cheio de costela de vaca.
0: Ah, a qual?
1: Aqui vai pra Lomanto, a Lomanto Júnior, a prainha do Lomanto.
0: Tá lá, tá pra gente. Ah, sim, ah, é verdade. É verdade, eu sei. Ah, porque lá não tem.
1: São mais 6 quilômetros. São mais 11 quilômetros pra chegar lá na praia de Lomanto.
0: Na prainha de Lomanto. Pois é, tá aí. Mande sinalizar logo faixas laterais, porque tem gente que vai à noite também, quer curtir lá um luau, lá no Rabo da Sereia, na Mirante, Mirante da Sereia. Então, faça um negócio bem feito ali pra ficar bonito. E para valorizar o trabalho da administração municipal, porque se você não fizer uma boa sinalização, placas chamando atenção de velocidade, a velocidade máxima, e pode colocar a faixa dupla fora, viu, minha senhora aí, a da engenheira, para o pessoal não ficar querendo fazer ultrapassagem ali, que é muito perigoso. Vamos lá, Gabriel.
2: Governador Jerônimo Rodrigues visita Jequié depois de reeleito.
0: Pois é, foi ontem à tarde, chegou ontem à tarde aqui a Jequié, mas tem uma outra matéria mais adiante, a gente vai falar. Ele tinha anunciado, os correligionários dele anunciaram que ele viria a Jequié no dia 12 de outubro para participar do encerramento dos festejos lá da paróquia do Jequiézinho, Nossa Senhora do Perpétuo Socorro.
2: Obituário, morre o jornalista radialista Jair Cesarinho.
0: Cesarinho, foi amigo meu, viu? Acho que você que chegou a conhecer ele, conhecia Dene. Jair foi não foi só um companheiro meu, jornalista, foi um irmão. Me tinha uma atenção muito grande, muito especial, porque coincidia. Ele era associado do Sindicato de Jornalistas Profissionais do Estado da Bahia, foi delegado do sindicato lá em Feira quando eu fui aqui em Jequié. Então, quando a gente ia para as reuniões em Salvador, nos encontrávamos e normalmente saíamos para almoçar. Fizemos essa amizade. Todos os eventos que Jair Cesarinho fez em Feira de Santana, ele me convidava, todos. E ainda me dava hospedagem. Ari, pode vir que tem um hotel aqui para você ficar bem acomodado e tal. E eu ia com os que eu podia ir, eu ia para prestigiar ele pela amizade. E veio aqui em Jequié. Uma das últimas vezes que houve uma inauguração aqui no Hospital Geral Prado Valadares, ele veio com vários jornalistas de Salvador e de Feira para cobrir aqui o evento no Hospital Prado Valadares. E me ligou: quero lhe encontrar. E como eu moro aqui perto, eu fui me encontrar com ele aqui no Hospital Geral Prado Valadares. Tirei até uma foto, parece que eu, ele, o Wilson e Edmundo Filho, que é assessor do governador. Então, foi com muita tristeza. Quando Valdemir Vidal me passou essa informação, depois o Wilson e Souza Andrade, eu fiquei muito triste pela amizade, pela aproximação que eu tinha com Jair Cesarinho. E eu não tinha mais notícia. No dia, há 15 dias atrás, quando eu passei em Feira na volta de Salvador com Rafael, no domingo à tarde, que nós paramos para fazer um lanche, eu ainda pensei em tentar entrar, mas eu não tinha o contato dele, eu perdi o contato de Jair. E eu soube que ele estava muito abatido, muito doente, tava, e teve, o filho dele falou aí numa entrevista que teve que internar ele, um problema de saúde que ele teve muito grave e que infelizmente ele veio a óbito no último sábado, e ele foi sepultado ontem lá em Feira, aliás, domingo lá em Feira de Santana.
2: Coluna de política.
0: Pegando fogo. Pode ler aí que tem muitas dicas aí sobre a reeleição, sobre o segundo turno, como é que está o panorama político em Jequié. Tem tudo isso na coluna política aqui no blog arimoura.com.br.
2: Formatura de enfermagem, turma da faculdade Anhanguera em Jequié.
0: Pois é, e a minha nora preferida se formou, quer dizer, ela já estava formada há um ano, ela só fez agora a colação de grau, e foi uma festa lindíssima. Parabéns às 9 novas enfermeiras que já estavam formadas já há um ano. Só faltava fazer essa colação de grau, receber o diploma e já estão aí prontas para atuar aí na rede pública ou na rede privada. Os hospitais de quer, entre em contato aí com as novas enfermeiras. Já tem alguns que já estão trabalhando. Foi parabéns a todas elas.
2: Violência em Jequié, mais duas execuções aumentam para 62
0: mortes. 62
2: mortes
0: é a estatística da Agência M de Notícias Limitada. Esse fato aconteceu aí no Barro Preto. Aconteceu sexta-feira, no quilômetro 3, mataram um rapaz, né? Executaram. Isso é execução, viu, todo mundo? Não é chegar sem matar porque discutiu, porque brigou, por causa de ciúme, não. Os camaradas chegam e executam. E nesse caso do Barro Preto ainda teve uma pessoa que saiu ferida, que segundo os bastidores, porque a polícia para mim não manda nada. Eu tô recebendo aqui algumas notícias da Polícia Civil, foi um colega meu que passou esse e-mail, esse WhatsApp, mas eles só passam ações da polícia nas cidades, prendendo, fazendo, acontecendo. Agora essas mortes eles não registram. Não sei por quê. Diria que registrar, porque para nós da imprensa é importante os fatos que são relatados pela polícia, que são os fatos oficiais. Tem um rapaz aí, um influencer muito esforçado, ele gosta de chegar primeiro, aquela ansiedade de dizer que deu a notícia em primeira mão e tal, aquela coisa, e ele às vezes se apressa e dá a notícia pela metade, porque não sabe direito o horário, o nome das pessoas, e agora já saiu, já tenho aqui o nome das duas vítimas, que inclusive nesse blog, nessa manchete que você leu aí, Gabriel, não tem ainda a identificação das duas vítimas, mas eu recebi, trata-se de William Santos de Jesus e Aurélio Andrade. Diz que um desses dois rapazes era flanelinha ali na Praça da Bandeira, ali próximo àquele supermercado ali da Praça da Bandeira. Será que é um que eu conheço? Que eu conheço um que fica ali cheio de medalhas e coisa. Tomara que não seja ele, que eu conheço ele há muito tempo. Vamos lá.
2: Calor intenso, sol forte provoca estiagem em Jequié
0: e região. Tá quente, tá estiagem, tá seco e a gente tirou fotos de um gado, rapaz, costela aparecendo, tudo magro, procurando comida ali, próximo à barragem de pedra, viu? Daqui a pouco o gado tá morrendo de seda na beira da água. E aí é duro, viu? Pois é, tá essa situação preocupante. Agora ontem lá na ABB, o meteorologista Salvador Costa Ferreira me disse que sexta-feira, sábado e domingo vai chover, já tem previsão de chuva. Tomara que chova, aquela chuva que venha realmente molhar, principalmente a nossa querida Caatinga.
2: Dia da Criança em Jequié movimentou a cidade.
0: Foi, eu até estranhei quando eu saí logo cedo, que eu vim aqui para Carreata Kid e fui dar uma volta ali pelo comércio, muitas lojas abertas aí do comércio de brinquedos, de eletroeletrônicos, estavam funcionando e estava vendendo, viu? O pessoal deixa para a última hora. Eu não pude comprar o presentinho das netas, rapaz, mas é porque a coisa tá apertada, mas vai melhorar.
3: O equívoco.
0: Pois é, mas vai melhorar, se Deus quiser vai melhorar, vamos lá.
2: Por enquanto é isso.
0: Tá aí as manchetes do blog animura.com.br, mais uma vez parabéns aí a Lucas França que realizou aí a Carreata Kid, a terceira Carreata Kid, e ao pessoal da ABB de Jequié. Que coisa linda aquela festa que vocês fizeram ontem. Mais de 2.000 pessoas, sem exagero. Chegou um pessoal aí, ó. Tem um pessoal chegando aí, ó. Pode entrar, pode chegar. Chega à frente. Pois é, e aí, resultado: a gente observa realmente que a coisa tá beleza, tá bonito. E a gente vai parabenizar a Associação Atlética Banco do Brasil pela festa. Vamos ao bloco comercial, a gente volta já já.
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0: Olha a hora! 12:37. Lembrando mais uma vez, onde você vê esse banner do programa Ari Moura Comunicando, é o parceiro aqui do programa Ari Moura Comunicando aqui na Jequié FM. E para nossa alegria, chama ele aí, só para ele dar uma luzinha, dar uma boa tarde. Cadê ele? Boa tarde, John.
1: Boa tarde, Ari, JR, aos ouvintes do Ari Moura Comunicando aqui da Melhor, para você que tá no YouTube e aos nossos convidados especiais também.
0: Que estão aqui,
1: estão aqui com a gente em loco.
0: Que honra, viu?
1: Que honra maravilhosa.
0: Que honra, vamos saber quem é que está aqui. Boa tarde.
2: Boa tarde.
0: Isso. Giovana Miranda Franco, isso mesmo?
2: Isso.
0: Nós nos encontramos, foi aonde? Na BB, foi?
2: No Abruzzi.
0: No Abruzzi, foi, é verdade. Eu com minha ousadia, fui para comer no Abruzzi. E lá você, sua mãe me disse que você é ouvinte do programa Ari Moura Comunicando. Giovana, quantos anos você tem?
2: Tenho 11 anos.
0: 11 anos. Por que que você gosta do programa Ari Moura Comunicando?
2: Porque dá um ânimo na hora do almoço.
0: Dá uma... Abre o apetite, é?
2: Abre o apetite.
0: Olha, outra característica que eu não sabia do programa Ari Moura Comunicando.
3: Além dela se alimentar, ela se alimenta de informações.
0: De informações. Pronto, resiste pegando os pais também, viu? A presença de Giovana aqui nos estúdios, nós estamos já no YouTube também, viu? O pessoal já tá nos acompanhando aí no YouTube, é você aqui, ó, no YouTube, tá vendo? Já tá aqui. Giovana, você gosta de quê? Você disse que quando chega, você chega esse horário em casa, que vai, você estuda de manhã, né?
2: Sim.
0: Vai cedo, 7 horas pra escola.
2: Pois é.
0: Como é o nome da escola?
2: Dom de Educar.
0: Dom de Educar. Aí vai, tá fazendo que série?
2: Quinto ano.
0: Aí vai pra escola, fica lá concentrada na assistindo as aulas e tal. Qual é a matéria que você mais gosta?
2: Matéria que eu mais gosto é matemática.
0: Matemática, é? Por quê? Você gosta dos números? O que é?
2: Não sei explicar.
0: Os cálculos, é?
2: É uma matéria boa, sim.
0: Boa também.
2: Que eu me identifico.
0: Se você se identifica com a matemática, que bom. Porque normalmente aquela turma da minha, não é do tempo de clima, não é do meu tempo. No meu tempo a gente tinha um pavor, a matemática e português. Até hoje eu não aprendi português, até hoje eu dou cada errada aqui, feia, mas eu falo a linguagem do povo, para o povo entender. Mas Giovana, você gosta aí de estudar?
2: Gosto.
0: Gosta, ainda está muito cedo em pensar no que vai fazer, né?
2: Pois
0: tá
2: é.
0: Sério. Deixa eu chegar aí pertinho do ensino médio, quando já estiver no ensino médio, aí vai começar a pensar quando chegar para fazer vestibular, que vai pensar o que que vai querer fazer, não é isso?
2: Isso.
0: Ótimo. Os nomes de seus pais, diga aí.
2: Joeline,
0: né? É com J, é?
2: Com J.
0: Joeline e Clímaco.
2: Isso.
0: Isso mesmo?
2: Uhum.
0: Clímaco é amigo meu de muitos anos, lá da BB, né? Clímaco também. Pois é, ô Giovana, me diga uma coisa, seus colegas, a maioria é mulher ou homem?
2: Ah, eu não sei.
0: Na sua sala?
2: Na minha sala.
0: Tem mais mulheres ou tem mais homens?
2: Não sei.
0: Tá mais ou menos, tá dividido?
2: Tá mais ou menos, né?
0: São quantos colegas seus lá, você sabe?
2: São de 30 pra cima.
0: Mais de 30? É uma sala grande.
2: Entre 30 e 34.
0: 34 alunos é a base, né, das salas de aula hoje. Não poder, porque eles botam até 45, 48. O professor, coitado, é que sofre pra ensinar todo mundo, né?
2: Pois é.
0: Música, você gosta?
2: Gosto.
0: Qual é a música que gosta? Qual estilo de música você gosta?
2: Eu não escuto música, mas tem algumas que eu gosto, só que às vezes eu não sei muito os nomes da música, eu só escuto pelo tom da música mesmo.
0: É, né?
2: Que eu sei.
0: Sei. Hoje, infelizmente, né? Nós perdemos hoje um grande cantor de axé, né? O Netinho faleceu hoje pela manhã, lá em Salvador, com 60 anos de idade. Netinho que esteve aqui 2 vezes que eu me lembro, aqui em Micaretos, quando o doutor Lomanto foi prefeito de Jequié, que fez aquele mega micareta em Jequié com mais de 15 trios elétricos. Netinho estava em um deles, e muito jovem, muito animado. Outra vez eu vi ele em Salvador, ali no campo, perto do campo, na curva que dali daquela rua da Carlos Gomes para entrar pro Campo Grande, e ele de longe me viu, mas não lembrou meu nome, não sabia meu nome. Ele disse: "Oh, o rapaz de Jequié, o rapaz da rádio de Jequié ali e tal." Achei interessante a percepção dele no meio de muita gente, né? Ele, lamentavelmente, também a gente está registrando aqui o falecimento do Netinho, cantor baiano, é ligado ao axé. Não sei se é axé que você gosta, mas talvez não. MPB, música popular brasileira, você gosta ou gosta de música estrangeira?
2: A música estrangeira.
0: Estrangeira.
2: Algumas estrangeiras, algumas brasileiras.
0: Brasileira, né? Do MPB, né? Ô, Giovana, eu lhe agradeço essa visita junto com seus pais, com o clima, com Joeline, que deu esse prazer pra gente aqui. E o programa Arimura Comunicando tem essa característica de crianças, jovens gostar do programa, como assim também idosos. O nosso público é mais crianças e idosos.
2: Desde pequenininha.
0: Sim.
2: Eu morava na casa da minha avó, desde pequenininha eu assistia todo dia o programa.
0: É mesmo, rapaz, que bom, que prazer. Eu quero tirar uma foto com ela junto do banner, viu? Pra guardar aqui, pra gente colocar também no blog arimora.com.br. Muito obrigado pela sua visita, viu?
2: Eu quero mandar um abraço pras minhas amigas.
0: É, você avisou que vinha hoje no programa?
2: Avisei.
0: Avisou?
2: Falei.
0: Falou com ela a rádio, a 89,7.
2: Quero mandar um abraço para minhas amigas, para Alícia, para Letícia, para Lian, que são meus colegas, para o meu quarteto e para todos os meus colegas.
0: Seu quarteto? Quem é seu quarteto?
2: Alícia, Letícia e Lian.
0: Mas é o quarteto da sala de aula ou vocês cantam?
2: Não,
0: da sala. Não, é quarteto da amizade, quarteto. Amizade. É? Ô, Giovana, muito obrigado. Joeline, obrigado também. Clímaco, obrigado aí pela presença aqui no programa.
2: Eu também quero mandar um abraço pra minha avó, que ela assiste todo dia esse programa maravilhoso.
0: Como é o nome da vovó?
2: Zilene.
0: Vilene.
2: Zilene.
0: Zilene.
2: Zilene.
0: Zé, com Z.
2: Com Z.
0: Arimura troca tudo, viu? Zilene, ela mora onde?
2: Mora na rua Abílio Procópio.
0: Abílio Procópio, no? Ah, rapaz, é mesmo, mas não vou falar não, senão cada um vai querer experimentar e não dá não, dá pra todo mundo, não vou dizer. Eu vou dizer, dona Zilene, brigadão, é o que eu gosto, é esse doce de leite, tá entendendo? Maravilhoso. Eu falava com Joeline, quando a gente se encontrou lá no Abruzzo, eu disse, ó, aí ela perguntou, qual é o doce de leite que você gosta? Eu digo, aquele de bolota, né? A gente chama de bolota, né? Aquele que tem, né? O pessoal diz que é de leite cortado. Aí, inclusive o pessoal na Paraíba sempre manda pra mim lá um doce que é aquele ligado. Eu já soube que esse aqui é surpresa. Então eu já vou experimentar hoje, depois do almoço, que a gente só almoça. Você já almoçou?
2: Não.
0: Vai pra casa, vai almoçar, né? Um abraço em sua avó, viu? Dê um abraço à sua avó, diga ela que muito obrigado pela gentileza. Quando quiser, quando tiver algum evento na sua escola, da sua turma, você tem preferência. É um presente aqui do programa Arimura Comunicada. Aqui você liga, você já sabe o telefone, já sabe o WhatsApp, já sabe tudo que a gente viu no ar, né?
2: Sim.
0: Então você diz, Ari, preciso de você, nós vamos fazer um evento aqui na escola, na minha turma aqui, da minha sala e tal. Você aqui agora já tem preferência.
2: Ok.
0: Valeu?
2: Valeu.
0: Um abraço.
2: Tchau.
0: Olha a hora! 12h45, vamos ao outro bloco comercial. Daqui a pouco a gente já volta com John Oliveira e com os fiéis.
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0: 12:50 em Jequié. John, alguma novidade bem rapidinho aí, John?
1: Olha, pra falar da morte do Netinho, né? A gente trouxe essa informação aí do que aconteceu com o Netinho, né? Uma perda pra música baiana, pro axé, né? Que é um dos grandes ícones do axé. Ele, segundo a assessoria do artista, nos últimos meses, ele estava enfrentando um linfoma, né? Que evoluiu para um quadro de falência renal e disfunção múltipla dos órgãos. E por desejo dele, o velório e a cremação serão realizados de forma reservada em uma cerimônia restrita a familiares e amigos próximos. Lembrando que Netinho, ele ficou famoso, conhecido pelas músicas Beijo na Boca, Fim de Semana e o maior sucesso deles, que é Mila, né? Que se tornou um símbolo aí do axé music. O artista que anunciou que foi diagnosticado com câncer do sistema linfático em 25 de março do ano passado, após ser internado no Hospital Aliança Star, na capital baiana, com fortes dores na perna. Por um outro lado, né? O Netinho, ele já havia falado sobre essa questão da morte, ele falou: partirei feliz, realizado. Ele falou sobre isso durante o tratamento do câncer, lembrando que ele, em 2013, ele enfrentou 3 AVCs. Então, assim, realmente o Netinho, ele vinha sofrendo. Portanto, como a gente diz no popular, acabou descansando, né?
0: Um jovem, ele tá com 60 anos. Faleceu com 60 anos, mas era um jovem ativo.
1: Isso.
0: Divulgou muito axé em São Paulo, no Rio, apresentações em televisão, em programas, aqueles grandes programas de audiência lá na televisão, ele sempre estava presente e era uma pessoa muito animada. E aqui, nas micaretas aqui de que ele se apresentou, foi realmente sempre um sucesso. E a gente só tem a lamentar, né? A gente sabe, como eu perdi sábado um colega jornalista lá de Feira de Santana, Jair Cesarinho, um jornalista, um companheiro e um irmão. Para mim era um irmão, uma pessoa que me tinha uma consideração muito grande. Então foi uma perda muito grande para mim. E agora a Bahia inteira lamentando aí a morte do Netinho. 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Olha a hora! Agora 12:53.
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3: Boa tarde, Arimoura. Boa tarde a todos os ouvintes da 89. É com grande alegria que nós aqui da Vamotos da Honda, em frente ao posto Pampa, aqui no Jequiézinho, né, da Vamotos, vamos falar sobre dica de segurança hoje no trânsito, Ari. E para falar sobre dica de segurança no trânsito, hoje com uma dica importante sobre pneus. Pois é, isso aí, o pneu, além de ser um item indispensável, né, como um item de segurança aí também para todos os veículos, se esse pneu ali tiver de forma irregular, né, isso pode proporcionar vários riscos aí, né, como maior, né, como risco de estouros, né, de atolamento e derrapagens, perda de estabilidade. E também ali, falando sobre multas e penalidades, né? Se o pneu não estiver em condições de uso, né? Que eles também verificam numa blitz, eles analisam isso tudo também, né? Como pneu careca e tudo mais. Então, além de sem falar da multa, nós temos aí a perda de estabilidade, um risco muito grande de estouro, né? Porque, né? Além dos impactos, né? De buracos e alta temperatura também, porque na verdade estamos falando sobre borrachas, né? E as borrachas, né? Em contato ali com o solo, vai ter uma temperatura muito alta e isso também pode ocorrer também o caso de estouros, né? Isso aumenta o risco. Então é importante você calibrar pneus, verificar como é que se substitui o pneu. Lembrando também, Ari, que, né, se você que tem essa dúvida aí, existe a forma de correta de você estar analisando, né, quando é que você tem que trocar o pneu. Não é só quando você vê que já não tem mais nada lá, não, tá? No próprio pneu tem uma dica ali chamada TWI, onde você verifica o desgaste, né, ali na banda de rodagem, como é que tá, se realmente precisa substituir ou não. Então dá uma analisada, verifica, calibra sempre o pneu, é importante também, porque na calibragem, além de você economizar aí, né, combustível, né, você também pode ter uma precisão melhor na sua frenagem. Isso é importante também. Lembrando também, Ari, que se a gente, né, de acordo com o Código de Trânsito Brasileiro aí, né, pneus desgastados além do limite é uma infração grave. E você pode pagar uma multa aí de até 195,23. Então, assim, e 5 pontos na carteira, né? E é também a retenção do veículo. Então é importante você manter aí os seus pneus, né, sempre em bom estado. Sem falar no item de segurança, né? Que o pneu ele vai te dar uma frenagem mais precisa, né? Vai ter uma frenagem, além de frenagem precisa, vai te dar um conforto melhor também. E sem falar nessas infrações aí que você está cometendo, né? De acordo com o Código de Trânsito Brasileiro. Então é isso aí, Ari. Por hoje é só, mas amanhã a gente volta a falar sobre mais, sobre dica de segurança, e também voltamos a falar sobre pneus, porque existem vários outros assuntos a serem abordados aí, tá certo? Sobre pneu. Volto com você, Ari.
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0: Olha a hora, 12:56. 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
0: 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Vê que recomendação importante é essa de calibrar os pneus, viu? O pessoal bota no pneu e deixa aí um mês, dois meses sem verificar. Pode ter um desgaste maior e você perder o pneu em pouco tempo, né? O pneu de sua moto. John Oliveira, a gente falou aí já do Dia da Criança. Nós tivemos também o encerramento dos festejos de Nossa Senhora Aparecida lá na Cidade Nova, e Nossa Senhora do Perpétuo Socorro no Jiquezinho, os festejos, aonde se destacou a barraca do caldo de cana com pouco açúcar, né? 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Vamos ver o povo aí, que é o povo que já tá por aí?
4: Ô, Ari Moura, boa tarde, filha do Canóis, boa programação. Mandei boa tarde para sua 20 litros, seus porra Natalinho, sua irmã Carminha, pra minha amiga Eta e nós, de ontem, para o Calu, meu esposo, toda a sua turma. E quero dar meus parabéns para Lucas França, por ontem, né, a festa das crianças, que foi a coisa mais linda. Hoje não tive nem mais a volta para ele, mas tá valendo, Lucas, parabéns.
0: Valeu.
4: A festa das crianças foi lindo, lindo.
0: Valeu, Cláudia Betânia, fazendo aí uma justa homenagem aí ao companheiro Lucas França pelo belíssimo trabalho ontem com a Carreata Kid.
5: Boa tarde, Ari Moura, boa tarde, Gabriel de Moura, boa tarde, Johnny, boa tarde, JR. E aí, pessoal, beleza? Tudo na paz? Estou passando aqui na hora do sobe dessa aqui para desejar uma boa tarde para vocês e para esses nossos queridos ouvintes de todo dia. São Paulo, nesse momento, 24 graus, viu? Tá caindo uma garoazinha, viu? Mas, Ari Moura, quer dizer que você foi na carreata aqui de ontem, Ari Moura? Levou um carrinho ou distribuiu presente pra garotada?
0: Eu fui pra sombra. Viu?
5: Mas é isso aí, Ari Moura. Manda um abraço aí pra meus familiares aí na Vila Rodoviária do Derba, viu? E é o seguinte, vamos tomar café de Itaúna, que é gostoso e tá barato. Olha a hora, olha a hora.
0: Valeu, Red, obrigado. Bora ali, quem tá mais? Vamos lá para o YouTube agora.
1: A galera
0: agora
1: do YouTube, vamos lá, vamos ver a galera do YouTube.
0: Bora.
1: Aqui com a gente. Joel Nunes, boa tarde, Ari, JR, Gabriel e todos ligados neste programa. Guarujá agora 24 graus, máxima é de 25. São Paulo e São José dos Campos agora 24 graus, graus com chuvas.
0: Olha aí.
1: Neuza Cajaíba, bom dia a todos. Aqui em Itajubá está igual a Jequié, viu? Sol quente.
0: Ó.
1: Aida Silva, boa tarde, pessoal. Olha a hora. E a Marlene Marinho, nossa ouvinte terceira. Aparecida também. Boa tarde, Ari, a todos. Lembre-se, a água que afunda o barco não é a que está fora, e sim a que está dentro dele. E o Patrício também ligado aqui com a gente.
0: Patrício, obrigado, Patrício, obrigado, Marlene, todo, Neuza, Aida, todo mundo, e principalmente a Giovana, que esteve hoje aqui pessoalmente, ao vivo, em cores. E eu fiquei até de ver um brindezinho do programa da cavalgada aqui, cavalgada não, Animora, carreata
1: Kids,
0: das crianças,
1: terceira edição,
0: pegar uma lembrança pra dar a Giovana, quando eu tiver com ela em mãos, eu vou combinar pra ela passar por aqui. Giovana Miranda Franco esteve aqui com sua mãe Joeline, também com meu amigo particular Clímaco, e mandando um abraço para sua avó, dona Zilene. Rapaz, já tô saboreando ali, já tô de olho no que tá ali naquela sacolinha, viu? Daqui a pouco, depois do almoço. 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
0: Isso, e Jackson tá mandando aí um abraço pra turma toda que está aí, todos os colaboradores. Olha a hora! 1:01, hein, Jequié?
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0: Pois é, final de semana prolongado com muito futebol, né? Aconteceu muita coisa de sexta-feira pra cá, John.
1: É, começando com o um empate 0-0 de Vasco e Remo na 30ª rodada.
0: É, rapaz, esse 0-0. Jogo eu nem acompanhei direito, quando eu tô vendo aí esse resultado, o Vasco, né? Que tá precisando ganhar e jogando dentro de São Januário.
1: De São Januário, e precisando também com o Remo,
0: pontear,
1: né? Remo também, né?
0: E Remo também, que tá lá na boca da bigorna.
1: O Vasco que conseguiu o jogo da Sul-Americana com a equipe do Boca Juniors no Maracanã, né? Tava, inicialmente não tinha dado como certo, que seria no São Januário, mas aí conseguiu no Maracanã esse primeiro jogo.
0: Pois é, eu esqueci de perguntar a Giovana qual era o time que ela
1: torce. O time do coração,
0: qual é o time que ela torce? Vai fazer surpresa.
1: É, o São Paulo venceu o Vitória por 2-1, lembrando que o Vitória não sabe o que é vencer fora de casa.
0: Ah, mas que coisa, décima primeira rodada e não ganha só ganha dentro do Barradão.
1: Só ganha dentro do Barradão.
0: E precisa somar pontos, que só tá 4 ou 5 pontos na boca da bigorna.
1: Eu tô torcendo que o Vitória fique de 14º pra cima, porque o Bahia tá bem, né?
0: Tá bem.
1: É possível pro Jequié, que pode pegar a pré-copa do Nordeste.
0: Não é isso?
1: É, pro Jequié é bom. Em jogo caótico aí, André Moura, e com o golaço no final, o Atlético Mineiro venceu o Santos de virada por 2-1.
0: Rapaz, tava 1-0 quando eu tava assistindo o jogo
1: em
0: do Flamengo.
1: Em 2 minutos.
0: Aí, daqui a pouco, quando eu vi a virada, eu digo, não é possível, meu Santos, rapaz.
7: Foi chutar a bandeirinha.
0: É, quem foi chutar?
7: Gabigol.
0: Na hora que fez o gol, foi indisciplinado. Rapaz.
1: Ele é.
0: Sim, mesmo. Agora, eu continuo dizendo, apesar de que eu, no jogo do Flamengo, Santos e Flamengo, Neymar teve uma influência.
1: Sim, claro.
0: Principalmente a catimba que ele fez junto ao juiz.
1: Isso.
0: Aquela pressão toda, senão não tinha aqueles pênaltis. Foi pressão mesmo que ele fez. Agora, sem ele, eu acho que o Santos joga melhor.
1: Eu também
0: é uma impressão
1: acho.
0: Minha. Você acha também?
1: Eu penso a mesma coisa.
0: Pois é.
1: Enquanto o Vitória não venceu, o Bahia triunfou diante o Mirassol por 1-0. Coritiba e Botafogo empataram em 1-1. A Chapecoense em casa foi goleada pelo Atlético Paranaense.
0: O Atlético tá em terceiro lugar,
1: tá muito bem dentro da competição, né?
0: 10 pontos do
1: Palmeiras. 4-1 pro Atlético Paranaense. O Red Bull Bragantino em casa venceu o Cruzeiro por 4-2. Um banho de água fria no Cruzeiro, né?
0: Foi. Agora descobriu. O Cruzeiro botou o time misto.
1: Porque
0: o Cruzeiro vai jogar essa semana, é Copa Libertadores?
1: Não, na verdade, porque foi Libertadores e também não tem Copa do Brasil também.
0: Não?
1: É.
0: E por que botou? No segundo tempo quis corrigir o erro, já era. Diz que a torcida chega pra lá,
1: puxou as orelhas.
0: Do treinador, não foi?
1: E olha, quem não foi bom nessa rodada também foi pra nenhum dos dois, é Grêmio Internacional, empataram 1-1.
0: Foi um péssimo resultado. O Grêmio perdendo de 1-0 para Renato. Renato tava puto da vida,
1: sim,
0: tava chateado, dizendo que o time não tá bem, e que ele pegou uma alça de caixão. Ele não fala dos jogadores porque para ele é horrível. Como o treinador dizer que o jogador não é bom, aí a essa altura do campeonato, agora ele vai ter que fazer milagre para evitar que o Grêmio caia.
1: Não, e é isso, realmente vive um momento muito difícil, e principalmente para o Rio Grande do Sul, né, que é um dos grandes nomes lá do futebol. No Fla-Flu, o Flamengo levou melhor, 1-0 com o gol de Carrascal.
0: Foi muita polêmica.
1: Polêmico, porque
0: tanto Pedro perdeu gol como teve polêmica.
1: O Carrascal para mim tinha que ser expulso.
0: Carrascal
1: tinha que ser expulso. Ou desculpa, o Pulgar, perdoe.
0: Pulgar.
1: É, precisava
0: porque
1: ser expulso.
0: Porque o Pulgar daquela entrada no joelho do adversário, não é?
1: E uma declaração forte do Samuel Xavier do Fluminense, né? Falando, ó, não quer que ninguém chegue, não quer que o Cruzeiro chegue, só Flamengo e Palmeiras.
0: Ah, eu vi no final da entrevista dele, ele botou a boca no trombone.
1: E só que eu quero fazer uma ressalva, esses mesmos erros que favoreceram o Flamengo, prejudicaram contra o Santos. Então, assim, a gente vê que é uma questão geral. Amanhã depois prejudica o São Paulo, do JR, prejudica o Palmeiras, do meu amigo Maicon. Então, assim, você vê que realmente é o que o Samuel Fecha, ele fala, tem que trazer o árbitro de fora. E eu sou muito a favor disso. Pelo menos o árbitro argentino, sei lá, porque o Daronco já apitou lá fora, o Klaus já apitou lá fora, por que não traz pra cá também pra melhorar o nosso futebol?
0: Teve um árbitro daqueles que é esse último que foi pra Copa do Mundo.
1: O Klaus.
0: Não, foi o outro.
1: O Klein?
0: Não, é o outro.
1: O Wilson. O Pereira Sampaio.
0: Diz que marcou 3 dias seguidos.
1: Então assim,
0: cada dia ele tava marcando uma partida de futebol. E eu acho que intelectualmente, espiritualmente, de todas as formas, fisicamente, é ruim para o árbitro 3 dias seguidos marcando partida de futebol.
1: Agora, para um árbitro que não tem nada a ver com o futebol brasileiro, ele entra de forma imparcial. Porque, querendo ou não, tem uma atmosfera de Moura. Por exemplo, nós vamos ter agora um jogo entre Flamengo e Palmeiras, Palmeiras e Flamengo vai ser lá um confronto direto lá no Nubank Park. Para mim era um jogo que deveria ser arbitrado por um outro árbitro.
0: Agora vai criar um problema, porque o pessoal, os árbitros, inclusive a associação dos árbitros, e até o diretor da CBF de árbitro vai dizer, a gente fica marcando o campeonato, quando chega agora no final, querer tirar, vai tirar, né? Pode ser, cria-se um problema para o presidente da CBF, não é fácil tomar essa decisão. Agora, para nós, crônica esportiva, para nós torcedores,
1: sim,
0: a gente acha importante para ver, assim, mais imparcialidade, né?
1: É o que a gente prevê.
0: É o que a gente quer que aconteça.
1: Enquanto o Flamengo venceu, né? Continua essa vantagem de um ponto ali, o Palmeiras na cola. Goleou o Corinthians por 4-1, realmente um apagão do Corinthians. É um gol contra bizarro do Bidu. Então, assim, o Corinthians que tá na esperança, após anunciar o Clarence Seedorf, né? O Seedorf que não atua desde 2019, são mais de 7 anos aí sem atuação como técnico.
0: O pessoal já tá criticando. Diz que ele fez um contrato da seguinte forma.
1: Sim.
0: Se ele conseguir tirar o Corinthians do rebaixamento, ele continua, mas o contrato

0: 1950.
1: É a segunda maior torcida do Brasil, né? O Corinthians. Então pois é um bando de loucos.
0: É o peso da camisa.
1: Exatamente.
0: É a segunda maior torcida no Brasil, né? Porque São Paulo tem a população que tem.
1: Isso.
0: Então lá tem muitos corintianos. Depois do Flamengo, é a maior torcida.
1: É a maior torcida.
0: E estão sofrendo, viu? Estão sofrendo.
1: E rapidinho aqui pra gente falar aqui do Baiano, sub-15 e sub-17, o GQA enfrentou respectivamente nas categorias o Grapiúna, no sub-15 perdeu.
0: O GQA ainda tá disputando, né?
1: Perdeu no sub-15 por 4-3, no sub-17 empatou em 1-1, mas já tá classificado.
0: Tá classificado?
1: É importante falar sobre isso, então.
0: O GQA tá classificado? Alegria.
1: O Poções tá sendo punido por ter escalado jogadores que não estavam no bid, então é importante falar sobre isso.
0: O Poções é retado pra isso.
1: Então.
0: Rapaz, há muitos anos isso. E Sardinha a gente acompanhava.
1: É o próximo adversário do GQA. No último jogo, né? Dentro de casa. E no Baiano Feminino, as meninas do GQ encerraram sua participação, foram superadas por 3-0 pelo Galícia, lembrando que é jogo único.
0: Então, eu até estranho, eu digo, rapaz, não é ir de volta, não, mas não.
1: É jogo único.
0: Foi jogo único e com isso as meninas.
1: Deram adeus.
0: Fizeram uma boa campanha,
1: claro, com certeza.
0: Se esforçaram, elas se empenhavam nos treinamentos, que eu presenciei alguns treinamentos e vi. O pessoal da comissão técnica tá de parabéns, fez um bom trabalho, o pessoal aí da UES, a diretoria que cumpriu com o que a federação determinou que tinha que disputar o campeonato feminino. Então agora vamos pensar na equipe principal, a equipe profissional que deve estrear em janeiro.
1: Isso.
0: E nós já estamos hoje em 13 de outubro, então precisa acordar pra vida. O presidente não fala, não sei se ele quer fazer surpresa, chegar assim só. Chegou aqui a comissão técnica.
1: É isso, eu acabei de mandar até uma mensagem pra ele aqui, né? Pra saber se ele tá na cidade. O que eu tomei de informação é que o mais tardar aí, né? Outubro, novembro, tem alguma novidade.
0: Tem que ter, falar o que é que
1: pelo
0: vai
1: menos
0: fazer.
1: Uma coisinha, né?
0: É, porque com essa disputa, esse último jogo que o time feminino fez, tava sem recurso pra viajar.
1: Isso.
0: Tava fazendo aí uma vaquinha, tava fazendo uma rifa, um negócio, pra conseguir recurso pra viajar.
1: Agora um adendo que eu quero fazer, Moro, pra gente finalizar aqui essa fala do esporte. Eu acredito assim, o GQS tá chegando, tá visitando competições e a crescente do futebol feminino a nível nacional, tem que investir.
0: Tem que investir.
1: Tem que ter um olhar clínico pra isso.
0: É.
1: Precisamos aceitar que o futebol feminino tá crescendo.
0: Isso.
1: E precisamos investir.
0: Agora vai precisar de recurso e recurso.
1: Com certeza.
0: Não tá fácil.
1: Exatamente.
0: Giovana, obrigado pela sua visita, você, sua mãe, seu pai, nos surpreendeu aqui, a sua avó, um beijo no coração de todos vocês, muito obrigado, fiquei muito honrado com a visita de vocês e vamos ter outras oportunidades. Tá chegando Léo Santana, o São Paulino. Tá aí,
1: tá alegre. Feliz.
0: Tá feliz da vida, ele e JR, né?
1: A dupla de dois.
0: Amanhã a gente volta.

0: e aleluia.
1: Diga amém imitando Maria Bethânia.
0: Amém.
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3: Abrindo a Bíblia com pastor Ivan Luiz. Vamos falar de Números 23, versículo 19. Deus não é homem para que minta, nem filho do homem para que se arrependa. Porventura diria ele e não faria? Ou falaria e não confirmaria? O que a palavra de Deus está dizendo aqui no livro de Números é que Deus ele não se arrepende. Mas pastor, eu li na Bíblia e se arrependeu Deus. Quando a Bíblia fala da palavra se arrepender, quando há a transcrição, quando a língua original da Bíblia traz para nossa língua, acontece uma mutação linguística. Mas arrependimento de Deus na Bíblia quer dizer que Deus se entristeceu. Deus não se arrepende. O original é ele se entristeceu. E porque se contristou, ele muda por causa da gente o propósito que tinha original. Entende? Deus não se arrepende. Deus não muda. Ele continua à sua disposição e à minha disposição, se a gente clamar de coração aberto. 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
0: Opa, vamos lá, minha gente, muito bom. Boa tarde pra você, e aí, tudo beleza? Tudo certinho? Tudo tranquilo? Tô chegando a partir de agora, tem um danadinho, tem Léo Santana ao vivo aqui, ó.

primeiro lugar, agora 1h21, ótima tarde pra você de terça-feira. Terça-feira com cara de segunda-feira, mas tá começando nossa festa hoje, dia 13 de outubro do ano 2026. Tem Léo Santana ao vivo, tem música, tem alegria, tem a sua participação também no 739-8846-1549. E agora tem as 4, super tarde no oferecimento do Na Esquina Music. 4 da tarde, chega Ney Farinha pra continuar a festa pra você. Então, uma tarde inteirinha de muita coisa boa pra você curtir aqui na nossa programação. Tá começando agora o Super Tarde. Eu sou Léo Santana, o Danadinho, com muito prazer ao vivo com você aqui, ó. Começar muito bem o nosso encontro, tem Ferrugem, Amar ou Odiar. 1h22,

0: FM, agora 1h34, você ouviu o som do Guga Nandis. A nossa programação passou por aqui a Glória Groove, teve Gustavo Lima e ainda Ferrugem para começar muito bem o nosso super tarde especial desta terça-feira. Vou pro intervalo que é rapidinho e volto trazendo o nosso primeiro Te Contei nessa tarde quente de terça-feira. Gente, tá quente demais. Que calor é esse, rapaz? Eu volto já já, é rapidinho, tem Te Contei.
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0: 8h42 aqui no Som da Melhor. É o seguinte, o nosso Te Contei, né? 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Galera, é o seguinte, ó, fãs de Vini Júnior perceberam que o jogador apagou do Instagram uma foto ao lado de Virgínia Fonseca, né? E também com o Lewis Hamilton. O registro foi feito nos bastidores, né? Do Grande Prêmio da Espanha em Madrid, no dia 13 de setembro. Em suma, né? A ocorrida marcou aí uma das principais aparições públicas do casal após a reconciliação, né? Na ocasião, Virgínia recebeu críticas pela roupa escolhida para acompanhar o jogador na Fórmula 1. Apesar da exclusão do registro, a influenciadora mantém em seu perfil as fotos que publicou com o então namorado durante o evento. Além disso, os dois ainda, né, preservam cliques da viagens à Itália e ao Rio de Janeiro também, tá? Continua no Instagram, né? A Virgínia não apagou, não. Tá certo, então. Por que o Vini Júnior apagou a foto da Virgínia, hein? Com o Lewis Hamilton. Será que tem alguma coisa aí, gente? Será? Vamos essa. Tá valendo pra você a tarde mais gostosa do seu rádio no comando de Andanadinho. Tem Léo Santana. Hoje, né, terça-feira, com cara de segunda. Manda essa preguiça pra bem longe aí, porque vamos lá pra mais uma semana de muita festa aqui na Melhor.
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FM, agora 1h59, é o som da Márcia Felipe, Sem Limites Pra Sonhar. Teve Lauana Prado, Matheus e Cauã, Maninho Vaqueiro, Henri Freitas aqui na nossa programação. Eu volto já, é rapidinho, hein? Zap liberado pra você, 739-8846-1549.

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0: Opa, vamos nessa, minha gente. Muito boa tarde pra você. E aí, tudo beleza? Tudo certinho? Tudo tranquilo? De volta aqui na programação da melhor.
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2: Ah, eu sou Léo Santana, é Donadinho, viu?
0: Para conferir agora 2:04, 2:04, virando mais uma hora do nosso Super Tarde para você. O nosso zap continua liberado. 739-8846-1549. Você participa da nossa programação.

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você o som do Pablo Choro na Chuva, aqui no Som da Melhor. 2:27, ótima tarde de terça-feira pra você, tá todo mundo ligado no comando, tem um danadinho, tem Léo Santana fazendo a festa hoje, terça-feira, muita gente achando que é segunda, né? Não, terçou, depois de um final de semana prolongado, hein, gente? Ontem foi feriadão, todo mundo de volta ao batente aí, nessa tarde quente de terça-feira, e a GQFM faz a melhor programação pra você.

2:33 é o som do Cleiton Romário, Se Eu Te Perdoar, aqui na nossa programação. Essa tarde quente de terça-feira, tá todo mundo ligado? Saudade do que é filho, bom demais, hein? 739-8846-1549, você participa aqui comigo. Deixa eu mandar um abração pro grande Gildásio. Fala, Gildásio! Gildásio tá lá no Corral Novo, rapaz. Tá pedindo pra Embasa soltar água, né, Gildásio? Os moradores aí do Corral Novo pedindo aí pra soltar água, tá, gente? Pois é, nesse calor, dona Embasa, aí não dá, né? Pelo amor de Deus. Nesse calor sem água não pode. 2:34, volto já, é rapidinho, tá valendo. Super tarde, até às 16:00, tem Léo Santana, 16:00, tem ele, tem Ney Farinha.

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Gente, morre o cantor Netinho, ícone do Axé Music, aos 60 anos, tá? Pois é, o Axé está de luto. O cantor Netinho, né, teve a morte revelada nesta terça-feira, dia 13, aos 60 anos, após um diagnóstico, né, de linfoma, doença que foi descoberta no início de 2025, após o artista ser internado no Hospital Aliança, em Salvador, com dores intensas nas costas e dificuldades de locomoção, né? E tratada na época, retornou de forma mais agressiva agora em 2026. Netinho era acompanhado aí pela equipe da doutora Glória Bonfim Arruda, né? Ao anunciar o retorno da doença de forma mais agressiva, no início do ano, o cantor revelou ao público, né? Por ser um diagnóstico considerado raro, né? O tratamento seria realizado em laboratório, sem necessidade de internação contínua. O tratamento de Netinho, né? Previa aí um transplante, né, de medula autólogo. Isso é quando a própria pessoa é doador, né, gente? A saúde de Netinho passou a preocupar ainda mais aos fãs após o sumiço dele das redes sociais. Netinho, que se recusou a dar entrevista nos últimos meses de vida, né, e utilizava aí os fãs por meio do Instagram e fazia questão de frisar de qualquer informação sobre ele só seria dada por ele, né, em meios de comunicação oficiais, né, caso Instagram, Facebook, ele mesmo traria aí essas informações. Então, felizmente faleceu hoje um dos maiores nomes do Axé Music, Netinho, né, que fez história do Axé, tanto com uma carreira solo, também quando era vocalista da banda Beijo. E vai a nossa homenagem aí ao Netinho, ó. Um dos maiores sucessos do Axé Music, tocou no mundo todo essa música, hein? É Mila, 2h40.

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0: FM, a dona do primeiro lugar. Boa tarde pra você. 3 horas, é o som do Miguel Santos. Meu bem querer. Aqui na nossa programação, até as 4, tem Léo Santana ao vivo, hein? Fazendo a festa com você. Vai começar o Alô da Melhor. O zap tá liberado aqui, 739-8846-1549. Eu volto já já, trazendo a sua participação aqui ao vivo. Grava o seu áudio, pede sua música e você faz a festa no nosso Alô da Melhor.
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0: Agora 3 horas, boa tarde pra você.
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0: GFM, a dona do primeiro lugar, 3 e 4. Boa tarde pra você. Agora é hora de notícias, direto da redação, Souza Andrade.
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2: GQE vai sediar seminário de desenvolvimento empresarial no próximo dia 22. Papa Leão passará por cirurgia para retirada de um nódulo.
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2: Vai sediar um seminário de desenvolvimento empresarial voltado para empresários e profissionais dos mais diversos segmentos, numa grande oportunidade para ampliar conhecimentos e buscar novas estratégias para o desenvolvimento dos negócios. O evento será realizado no auditório do SESC Jequié, às 6:30 da noite do próximo dia 22, uma quinta-feira, com entrada gratuita. As inscrições são gratuitas e podem ser realizadas pela plataforma Simpla. Da programação consta abordagens de temas relevantes para o dia a dia empresarial, reunindo conteúdos relacionados a vendas, negociação, segurança e saúde no trabalho. O Papa Leão XIV passará por uma cirurgia para tirar um nódulo no pulmão. A notícia da doença foi dada pelo próprio Papa no último domingo. Ele descreveu o nódulo como bem delimitado e afirmou que foi detectado em estágio inicial. A intervenção cirúrgica está prevista para esta semana.
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0: 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Vamos lá, galera, de volta aqui na programação da melhor. Muito boa tarde pra você. Ótima terça-feira, né? Vamos lá pra mais uma semana de muita música e alegria. Sua participação também. A GQFM faz a festa na sua tarde.
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0: Agora 3:06, 3:06, começando agora o nosso Alô da Melhor. Você me ajuda a fazer a programação, tá bom? Grava o seu áudio aí, pede sua música, manda pra sua galera e fica à vontade aqui comigo a partir de agora. Alusão pro grande Lula do Galdo de Cana, tá aqui, o Paulista também tá ouvindo a gente, né? Quem mais tá aqui? Aline, tá no Joaquim Romão, curtindo a gente também, que é o Vitoc 10. Valeu, Aline, boa tarde. Galera, 739-8846-1549. Tá começando agora.

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3:29, 3:29, é o som do Armandinho. Outra noite que se vai pra você curtindo a nossa programação. Galera, não esquecendo, ó, 16:00 tem Nem Farinha chega pra continuar a festa pra você, tem sucessos, tem muita coisa boa ainda nessa tarde quente de terça-feira.

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2: Horas e 35 minutos, 3:35. Chegando o som do grupo Menos é Mais em champanhe na nossa programação.

gente, só pra conferir o som da dona do primeiro lugar, faltam 13 minutos, 13 para as 4, já tem Ney Farinha. Ó, tô indo nessa, a gente já tocou Mila mais cedo, né? É homenagem ao Netinho, que faleceu hoje. Uma grande perca aí pro nosso Axé Music, o Axé Music em luto, a música brasileira em luto aí com a perca do cantor Netinho. A gente vai tocar aqui a última do nosso encontro, mais uma aqui, né, da nossa homenagem da GQE FM a esse grande artista, um dos maiores artistas do Axé Music, que foi, né, o Netinho. Cadê aqui, Léo Santana? Vamos lá? A minha última de hoje? Ó, tô indo nessa, volta amanhã, né? A partir de 1 da tarde, no nosso Super Tarde, logo após o Ari Moura comunicando. Tá chegando aí Ney Farinha pra continuar a festa. E a minha última de hoje é o som do Netinho, Preciso de Você. 3:48, gente, boa tarde.

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2: Na Jequié FM, agora 3:54.
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1: 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Na sua Jequié FM, agora 4:02, boa tarde pra você, direto da redação. E com você, Souza Andrade.
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3: Escola SESI inscreve para bolsas de ensino médio em Jequié. Pobreza mundial cresce e atinge 1 bilhão e 200 milhões de pessoas.
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3: A escola SESI, instalada em Jequié, que vai funcionar a partir do ano que vem, está inscrevendo para bolsas de ensino médio. São 35 bolsas para o primeiro ano do ensino médio. As inscrições são gratuitas e devem ser realizadas exclusivamente pela internet no site oficial da escola SESI Bahia até o dia 22 de outubro. O período de inscrição pode ser encerrado antes desse prazo, caso seja atingido o limite de inscritos por curso, conforme previsto. Visto em edital. O número de pessoas submetidas a múltiplas formas de pobreza voltou a crescer no mundo e alcançou 1 bilhão e 200 milhões de pessoas neste ano. Diferentemente dos levantamentos baseados apenas na renda, este índice considera também dificuldades de acesso à saúde, à educação e a serviços básicos. Mais da metade das pessoas afetadas são crianças, enquanto 83% vivem em áreas rurais.
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0: Muito bem, já estou aqui, viu? No som da melhor nessa tarde super especial de terça-feira, com cara de segunda-feira, né? De como se estivéssemos começando a semana. E na verdade estamos começando a semana, né? Uma ótima tarde pra você que tá curtindo a nossa programação. Depois de curtir o Super Tarde com ele, com o Léo Santana, o danadinho, a partir de agora estou chegando e vou te fazer companhia até às 7 da noite aqui na melhor. Vicente, cheguei!
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2: Muito bem, a partir de agora tá começando pra você o sucesso GQFM nessa tarde especial de terça-feira, hoje 13 de outubro de 2026. Quero desejar pra você uma terça-feira de paz, amor, alegria, claro, de muita música aqui no Som da Melhor. Chegando com sucesso GQFM, lembrando que hoje ainda tem pra você aqui um momento de fé e reflexão, a hora de Maria com ele, com o Lucas França, e logo depois tem pra você forró, Bodó da Melhor, o nosso programa de forró, que é sucesso. 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Vamos juntos então, bora curtir? Continuando nessa tarde especial aqui na Melhor.

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1: 4 e 7. Pra começar, Jorge Mateus. Eu quero ser teu sol.

0: sucessos de quem é firme. Você curtiu Diego e Vitor Hugo, Tubarões, aqui no Som da Melhor. Nessa tarde super especial de terça-feira, e você curtindo a sua GQFM, bom demais. Vou pro rápido intervalo e daqui a pouquinho eu volto trazendo muito mais sucesso pra você.
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2: Agora 4h33, aqui no Som da Melhor, de volta com o nosso sucesso GQFM nessa tarde maravilhosa de terça-feira. Você curtindo a nossa programação. Vamos juntos até às 7 da noite, viu? Aqui na Melhor.
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sucessos, GQFM, você continua Amado Batista e Gustavo Lima, Alucinação, aqui no som da melhor. Manda uma boa tarde pro Nino Santos, sucesso absoluto, tá ouvindo, obrigado pelo carinho, Nino Santos, valeu, aquele abraço. Vou pro rápido intervalo e daqui a pouquinho eu volto trazendo muito mais pra você, viu? Então não sai daí, fica aqui ligadinho na sua GQFM, que eu volto já já, tá bom?

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1: Na Jequié FM, agora 4:58.
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1: 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Na sua GQFM, agora 5:05. Boa tarde para você, direto da redação. É com você, Souza Andrade.
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3: Estelionatário preso em Sergipe praticou golpes em Jequié e em várias outras cidades baianas. Pesquisa mostra que 82% da população são contra crianças de até 3 anos com celular.
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3: Rural de 83 anos percebeu 5 dias depois ter sido vítima de um golpe que lhe causou um prejuízo de R$25 mil. Foram realizados saques, transferências e compras em Jequié e em outras 5 cidades baianas: Feira de Santana, Jacobina, Morro do Chapéu, Capim Grosso e Ubaíra. Ele só descobriu que havia caído no golpe quando tentou efetuar um pagamento e não havia saldo na conta. O suposto estelionatário trocou o cartão da vítima por outro pertencente a terceiros após ter observado a digitação da senha. De acordo com as investigações policiais, o suspeito teria abordado o agricultor em uma agência bancária na cidade de Irecê no dia 3 de julho sob o pretexto de ajudá-lo. O suspeito foi localizado agora e preso em Sergipe. Uma pesquisa do Instituto Locomotiva divulgada agora mostrou que 82% dos adultos brasileiros são contrários a que crianças de até 3 anos de idade possam ficar de diante de celulares. Apenas 15% são favoráveis. Quando o assunto é ter um aparelho próprio, 52% até aceitam que a criança ganhe um celular até os 12 anos de idade. 73% dos entrevistados entendem que brincar na rua é melhor para a criança do que ficar diante dessas telas.
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0: Estou de volta aqui no Som da Melhor, na sua 89,7 FM. Vamos juntos até as 7 da noite, viu? Lembrando pra você que daqui a pouquinho, às 18 horas, 6 da tarde, tem momento de feia flexão, a hora de Maria. Logo depois tem forró, vou dando melhor pra você. Piscite, voltei!
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0: 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De volta aqui na sua GQFM nessa tarde especial de terça-feira e você curtindo a nossa programação, obrigado pelo carinho, viu? 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Vamos juntos então. Aumente o volume do rádio, porque essa é a sua.

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2: 5 e 9, Laona Prado e Murilo Ruf. Pra você lembrar de

0: você matar a saudade aqui no sucesso GQFM. Zezé de Camargo e Luciano, Pão de Mel. Essa foi especialmente pra Dalila, lá de Florestal, que tá ouvindo, né? Pediu. E a gente tocou pra você, né, Dalila? Aí de Florestal, um abraço especial pra toda essa turma maravilhosa lá de Florestal. Obrigado, Dalila, um abraço especial pra você, viu? Já já eu volto trazendo muito mais na melhor, não sai daí não. 89,7
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3: E aí, turma linda? Lineu Silva de volta com a última dica de hoje do nosso Autodicas. Fique ligado, porque a postura ao dirigir é mais do que conforto, é pura segurança. Manter a posição correta evita lesões e garante que você visualize bem os retrovisores, por exemplo. Assim, sua atenção fica no trânsito, onde ela realmente importa. E ó, essa dica vale para todo mundo no carro. O Autodicas de hoje fica por aqui. Até a próxima.
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0: Agora 5h39 aqui no Som da Melhor, de volta com sucessos de GQFM, nessa tarde maravilhosa de terça-feira. Mano, boa tarde especial pro Ícaro, que tá aí, né? Está na BR-116, tá no carro, tá ouvindo. Boa viagem pra você, que Deus o acompanhe, viu, meu amigo e irmão? Grande Ícaro, um abraço pra você, querido. Tudo de bom, viu? E a gente segue, viu? Aqui na Melhor.
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0: sucessos de quem afirma, e você que tinha o Toque 10. Cavalo Alado aqui no Som da Melhor, nessa tarde super especial. Vou para um rápido intervalo e eu volto daqui a pouquinho, trazendo para você o forró Bodó da Melhor. Logo depois, a Hora de Maria. Não sai daí não, eu volto já já.
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6: Abrindo a Bíblia com o pastor Ivan Luiz. Vamos falar de Números 23, versículo 19. Deus não é homem para que minta, nem filho do homem para que se arrependa. Porventura diria ele e não faria? Ou falaria e não confirmaria? O que a palavra de Deus está dizendo aqui no livro de Números é que Deus, ele não se arrepende. Mas pastor, eu li na Bíblia e se arrependeu Deus. Quando a Bíblia fala da palavra se arrepender, quando há a transcrição, quando a língua original da Bíblia traz para nossa língua, acontece uma mutação linguística. Mas arrependimento de Deus na Bíblia quer dizer que Deus se entristeceu. Deus não se arrepende. O original é ele se entristeceu. E porque se contristou, ele muda por causa da gente o propósito que tinha original. Entende? Deus não se arrepende. Deus não muda. Ele continua à sua disposição e à minha disposição, se a gente clamar de coração aberto.
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4: Bem, estou de volta aqui no Som da Melhor, nesse finalzinho de tarde, início de noite desta terça-feira. E você curtindo a nossa programação, muito obrigado pelo carinho aí da audiência, viu? Porque chegou a hora, o momento de fé e reflexão, chegou a hora de elevar seu pensamento e o seu coração até o céu. Porque a partir de agora você vai ouvir a Hora de Maria aqui na sua GQF e nessa corrente de fé. Quero dedicar a Hora de Maria para você que tá aí sempre do outro lado do rádio, ouvindo a nossa programação. Daqui a pouquinho eu estarei de volta, viu? Trazendo para você aqui na melhor, forró bodó da melhor, na sua GQF. Já já eu volto com muito mais pra você.

0: quando a Virgem orava ao Pai dos Céus. Com Jesus nos seus braços, oferecia-lhe aquele seu filho recém-nascido. E com ele oferecia absolutamente tudo, pois para ela seu filho Jesus era o tudo de sua vida. Quando nos oferecemos a Deus, não reservemos nada para nós. Não limitemos nossa entrega. Não afastemos de nossa entrega nem nossas qualidades, nem nossos talentos e habilidades, nem nosso tempo, nem nosso dinheiro, nem nosso entusiasmo. Maria foi possuída toda, inteira, pelo Espírito Santo. Deixemos que nossa pessoa e nossa vida sejam também possuídas pelo Espírito de Deus.
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hoje que é. Estamos unidos para a saudação do Ângelus. Gente, hoje é terça-feira. Aqui é o Lucas França. Lucas França da Jique FM. E nesse momento está sendo formada em todo o território nacional a Cruzada do Amor Divino. Vamos agora colocar um copo com água sobre a mesa e nesta água será depositada uma gotinha de luz, de paz, muita saúde e prosperidade para você e toda a sua família. Reze comigo agora. Reze com Lucas França da Jique FM, a oração da Ave Maria. Ave Maria, cheia de graça, o Senhor é convosco, bendita sois vós entre as mulheres, bendito é o fruto do vosso ventre, Jesus. Santa Maria, Mãe de Deus, rogai por nós, pecadores, agora e na hora de nossa morte. Amém. Ó Jesus, que dissestes: pedi e recebereis, procurai e achareis, batei a porta e ela se abrirá. Por intermédio de Maria, vossa Mãe Santíssima, eu bato, procuro e vos rogo que seja a minha prece atendida. Ó Jesus, que dissestes: tudo o que pedires ao Pai em meu nome, ele atenderá. Por intermédio de Maria, nossa Mãe Santíssima, humildemente rogo ao nosso Pai, em vosso nome, que minha oração seja atendida. Ó Jesus, que dissestes: o céu e a terra passarão, mas a minha palavra não passará. Por intermédio de Maria, nossa Mãe Santíssima, confio que minha oração seja ouvida neste momento em que vamos proclamar: meu bom Jesus da Lapa, abençoai-nos. Vamos todos juntos beber desta água, em nome do Pai, do Filho e do Espírito Santo. Amém. Tenham todos uma boa noite. Continue aí, na melhor. Aqui é Jequié. E o Lucas França volta amanhã, se Deus quiser. Até lá.

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Muito bem, já estamos de volta aqui no Som da Melhor, na sua 89,7 GQFM. Finalzinho de tarde, início de noite, hein? Vamos juntos até às 7 da noite aqui na Melhor.

0: agora começa pra você o nosso forró, Balada Melhor, o nosso programa de forró que é sucesso. Então vamos juntos, viu? Com muito forró bacana pra você curtir. Daqui a pouquinho eu mando aquele alô especial pra você que tá aí do outro lado do rádio ouvindo a nossa programação. Começou!
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0: 6:10, Ademário Coelho, Tempinho na Rede.

0: aplicativo da GQE FM. Aqui quem tá falando é Júlio César. E agora a gente vai ouvir
1: O Seu Amor Sou Eu.
0: Seu Amor Sou Eu. Um grande sucesso pra esse São João de 2026. Aqui na GQE FM, a melhor.

0: começando muito bem o nosso primeiro bloco aqui do Forró Rodada Melhor, o som do Júlio César, o seu amor sou eu. Mandar um alô especial pra toda a galera da JC Marmoraria, alô Zoião de Bomba, Carlinhos, Boneco, Patrick e Samuel e Gaguinho do Arrocha, a turma da JC Marmoraria, curtindo o som da melhor. E eu volto daqui a pouquinho trazendo muito mais pra você.
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0: Agora 6:28 aqui na sua GQFM, de volta com o nosso forró Badora Melhor. Mandou boa noite pra Gina lá de Santa Clara, que tá curtindo a gente. Valeu, Gina, aí de Santa Clara, um abraço pra você, meu amigão. E a gente continua.
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0: onde canta o sabiá. Aqui na sua GQFM, nessa noite super especial de terça-feira. Já já eu volto, viu? Com muito mais na melhor pra você, não sai daí, não!
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aqui no Forró Abandono é Melhor, ao som do Mastruz com Leite, Cabeça com Bobs e Barriga Crescida. Com essa nós vamos ficando por aqui, viu? Voltamos amanhã, isso, amanhã tem mais pra você, sucesso GQFM, amanhã tem mais Forró Abandono é Melhor, logo depois do Super Tarde com ele, com o Léo Santana, o Danadinho, a gente chega com sucesso GQFM, tá bom? Uma ótima noite de terça-feira pra todo mundo, que Deus o abençoe, viu? Obrigado, vem aí a voz do Brasil, valeu gente, aquele abraço, eu já fui!

Jornal do Senado e da Câmara dos Deputados. A partir das 20 horas, estaremos de volta com a programação que você gosta de ouvir.

0: agora estabelece regras para identificar chamadas telefônicas e coibir fraudes e ligações indesejadas.
1: O decreto atualiza o funcionamento dos serviços de atendimento ao cliente. Luana Karen.
2: Em outra frente está a obrigação de ter sempre uma pessoa para atender demandas no serviço telefônico ou no canal digital.
0: Segurança pública.
1: A ação conjunta estabelece medidas para combater o uso irregular de telefones em unidades prisionais. Thaísa Vitória.
3: O decreto estabelece o bloqueio de terminais de comunicação móvel individualizados e também dos sinais de radiocomunicação no perímetro de segurança penitenciária cadastrado.
0: Comércio exterior.
1: Vendas para países do Mercosul e União Europeia registram crescimento.
0: Exportações acumulam mais de 284 bilhões de dólares entre janeiro e setembro. Graziele Bezerra.
4: Atualmente, o Brasil tem 700 parceiros que aprovam as práticas sanitárias internas e compram dos produtores brasileiros.
1: Hoje, na apresentação da Voz do Brasil, eu, Mariana Jungmann e Luciano Seixas.
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1: Foram publicadas hoje duas medidas que regulamentam a relação entre empresas e consumidores.
0: A primeira delas visa combater fraudes e ligações indesejadas com regras mais severas às operadoras.
1: A segunda medida é um decreto que aprimora os serviços de atendimento ao consumidor para produtos e serviços públicos.
2: Para combater fraudes telefônicas, a medida provisória publicada nesta terça-feira estabelece que as operadoras envolvidas em uma ligação têm a obrigação de assinar digitalmente as chamadas. Com isso, será possível saber, antes de atender ao telefone, se aquela chamada vem de um número certificado. Como detalha o secretário nacional de direitos digitais, Victor Fernandes.
5: Se aquele número de telefone não corresponder ao número de uma pessoa real, e a Anatel vai ter um cadastro dos números a partir dos blocos de numeração, se aquela chamada não for autenticada, o nosso celular não vai nem tocar. É uma espécie de direito do consumidor de não ser importunado. A gente começa a ter uma segurança maior de que aquela ligação é uma chamada legítima.
2: Além disso, a MP estabelece um limite percentual para chamadas curtas, que são aquelas com menos de 6 segundos de duração. Quem fizer ligações em massa poderá sofrer um bloqueio temporário de 15 dias. A Anatel regulamentará os detalhes em até 60 dias e as operadoras que descumprirem a medida poderão ser punidas. Em outra frente, um decreto estabelece regras para aprimorar o serviço de atendimento ao consumidor. Entre elas está a obrigação de ter sempre uma pessoa para atender demandas no serviço telefônico ou no canal digital. Quem explica é o secretário nacional do consumidor, Ricardo Morichita.
6: A gente está cuidando daquilo que é o mínimo, daquilo que é o essencial, e permitir que o consumidor fale com uma outra pessoa, tenha as informações e possa encaminhar as suas demandas. 7 dias por semana, das 8 às 8.
2: O decreto também determina a continuidade do atendimento e estabelece prazos máximos de espera para falar com um atendente. Até 20 segundos para, no mínimo, 80% das demandas atendidas. O ministro da Justiça e Segurança Pública, Wellington César Lima e Silva, falou do esforço conjunto para pôr em prática as medidas de proteção ao consumidor.
7: Envolve diversos ministérios, muitas agências, para chegar num ponto de compreensão de todos os setores que demandam e que também não haja a inobservância das formalidades legais e do acolhimento das legítimas pretensões dos diversos setores da sociedade.
2: A Secretaria Nacional do Consumidor será responsável por fiscalizar e aplicar sanções às empresas que descumprirem as regras. Reportagem Luana Karen.
0: Combate à comunicação ilícita dentro dos presídios brasileiros.
1: Um decreto publicado hoje cria um programa nacional para bloqueio de celulares e de sinais de rádio nas unidades prisionais de todo o país.
0: Para que os bloqueios sejam realizados, os estados e o Distrito Federal precisam aderir de forma voluntária ao programa.
1: Com a adesão, poderão solicitar a aplicação da medida junto à Agência Nacional de Telecomunicações. Telecomunicações, a Anatel.
3: Foi publicado nesta terça-feira no Diário Oficial da União o decreto que cria o Programa Nacional de Neutralização de Comunicações Ilícitas em Estabelecimentos Penais. Na prática, a medida cria as condições para o bloqueio de celulares utilizados irregularmente em presídios e de sinais de radiocomunicação nos perímetros de segurança penitenciária. Para garantir que não haja comunicação ilícita de dentro dos presídios, o decreto estabelece o bloqueio de terminais de comunicação móvel individualizados, identificados pelo Código Internacional de Identificação de Equipamento Móvel, conhecido como IMEI, e também dos sinais de radiocomunicação no perímetro de segurança penitenciária cadastrado, por meio de bloqueadores de sinais de radiocomunicação. Para que esses bloqueios possam ser feitos, é preciso a adesão voluntária de estados e do Distrito Federal, que poderão solicitar a medida para a Agência Nacional de Telecomunicações, a Anatel. Os bloqueadores de sinal serão operados pelas autoridades estaduais e a Anatel será responsável por planejar, coordenar e fiscalizar o uso dos equipamentos. O mesmo decreto cria também o Cadastro Nacional de Perímetros de Segurança Penitenciária. Por meio dele serão fornecidas informações como as coordenadas georreferenciadas do perímetro de segurança, a descrição da unidade e de seu entorno. Assim, será possível preservar o sinal para núcleos habitacionais e equipamentos públicos próximos. Thaisa Vitória para a Voz do Brasil.
0: O agronegócio e a indústria brasileira firmam novos parceiros comerciais.
1: Os Emirados Árabes Unidos são o mais recente destino das exportações do país, com envio de pescados de captura e cultivo.
0: Além disso, o agronegócio brasileiro diversificou parcerias com a venda de frutas e grãos para a Ásia, África e América Latina.
1: Os Emirados Árabes são os mais novos parceiros comerciais do Brasil, que passou a exportar pescado de captura e de cultivo para o país do Oriente Médio. Kuwait, Nicarágua, Síria, Bangladesh, Costa Rica, Malásia e Nigéria são outros parceiros recentes da agroindústria brasileira e importam principalmente mamão, berinjela, maçã e milho em grãos. Atualmente, o Brasil tem 700 parceiros que aprovam as práticas sanitárias internas e compram dos produtores brasileiros. As exportações brasileiras tiveram alta de 10,4% neste ano, segundo o ministro do Desenvolvimento, Indústria, Comércio e Serviços, Márcio Elias. Em relação aos países membros do Acordo Mercosul-União Europeia, o aumento das exportações foi de 30%. Para o ministro, essa expansão de mercado se deve à articulação de diversos setores da economia brasileira e a busca por diversificação.
8: A atuação ou uma política de desenvolvimento para o agro, ela não envolve só a produção agropecuária, envolve muito mais do que isso. Por isso que a missão número um da nova indústria Brasil é justamente a agroindústria e todas as cadeias ou toda a cadeia produtiva que ela envolve, de máquinas, fertilizantes, tecnificação, serviços, tecnologia. Eu falo, vai da semente à indústria espacial. Vai da semente à previsão do tempo, à meteorologia, ao radar, ao sistema de irrigação. Tudo isso envolve a agroindústria. E quando a gente fala...
1: No acumulado de janeiro a setembro de 2026, as vendas externas ultrapassaram 284 bilhões de dólares. Os setores que mais exportam são indústria de transformação, que vende matéria-prima para indústria, indústria extrativista e agropecuária. Reportagem Graziele Bezerra. Encerrou neste domingo a Operação Nossa Senhora Aparecida 2026, que fiscalizou as rodovias federais de todo o país.
0: A Polícia Rodoviária Federal concentrou esforços na rodovia Presidente Dutra, que dá acesso à cidade de Aparecida, em São Paulo, e também na BR-316, que dá acesso a Belém, no Pará.
1: A ação da PRF buscou coibir acidentes no entorno desses municípios, por conta da grande movimentação de pessoas que caminharam pelas estradas em direção ao Santuário Nacional de de Aparecida e Auxílio de Nazaré.
0: Foram registrados 926 acidentes com 68 mortes e mais de 900 feridos. De acordo com a porta-voz da PRF, Natália Guimarães, foram cerca de 45 mil testes de alcoolemia aplicados nas estradas durante o feriado.
9: Em todo o país, a PRF fiscalizou mais de 124 mil pessoas e veículos, o que gerou quase 44 mil testes de alcoolemia e 747 infrações envolvendo embriaguez. Nós também tivemos quase 4 mil ultrapassagens irregulares, o que geram justamente as colisões frontais, acidente que mais gera morte nas rodovias, e também 22 mil infrações por excesso de velocidade.
1: E uma correção: a operação Nossa Senhora Aparecida foi encerrada na segunda-feira, dia do feriado. A PRF apreendeu ainda mais de 2 toneladas de maconha e 34 quilos de cocaína. Ao todo, 356 pessoas foram detidas.
0: O Amazonas registrou 549 focos de incêndios florestais nos últimos 2 dias, mais da metade do total contabilizado em todo o mês de outubro do ano passado.
1: O Ministério da Integração e do Desenvolvimento Regional reconheceu situação de emergência em 36 municípios por conta dos episódios.
0: Uma força-tarefa entre a União, governo estadual e municípios atua no combate aos focos e na assistência às pessoas atingidas.
10: Os ministros do Meio Ambiente e Mudança do Clima, João Paulo Capobianco, e da Integração e do Desenvolvimento Regional, Valdez Góes, sobrevoaram áreas atingidas pelo fogo na região de Altazes, no Amazonas. A comitiva também acompanhou as operações no Centro Integrado de Comando e Controle em Manaus. O ministro do Meio Ambiente e Mudança do Clima, João Paulo Capobianco, anunciou o reforço das ações de combate ao fogo.
11: Nós estamos trabalhando em parceria com o governo do Amazonas e todos os estados da Amazônia, conforme hoje o comandante apresentou para nós, para ampliar a rede de ação do Corpo de Bombeiros.
10: Foram encontrados focos de incêndio em áreas de floresta preservada e de difícil acesso, o que indica a possibilidade de ação humana intencional. O ministro da Integração e do Desenvolvimento Regional, Valdez Góes, destacou a mobilização conjunta dos governos federal, estadual e municipal. Ressaltou ainda que, além de combater os

0: Outros 40 brigadistas estão a caminho. Desde o início da temporada, o Ibama extinguiu 236 incêndios no Amazonas e ainda atua no combate a outros 22 focos ativos. Reportagem Pablo Mundim.
1: E diante do aumento das queimadas no Amazonas, o Ministério da Saúde mobilizou a Força Nacional do SUS para reforçar os serviços de saúde na região.
2: A equipe técnica da pasta desembarcou no estado para mapear as principais demandas e garantir atendimento à população, incluindo as comunidades indígenas.
1: Uma das principais preocupações é com o aumento das doenças respiratórias causadas pela exposição à fumaça, principalmente em crianças e idosos.
2: Com o diagnóstico, o Ministério da Saúde vai planejar a disponibilidade de profissionais para atuar na região, além de insumos e transporte de pacientes que precisam de atendimento prioritário.
1: Pela primeira vez no país, produtos artesanais de higiene pessoal e cosméticos têm regras específicas para a produção e comercialização.
2: As novas diretrizes foram aprovadas pela Agência Nacional de Vigilância Sanitária, Anvisa, e publicadas no Diário Oficial da União.
1: Agora, esses produtos contam com normas específicas mais simples, que levam em consideração a realidade dos produtores artesanais.
3: Há cerca de um ano, Juliana Viola fez uma transição de carreira para se dedicar ao que realmente gosta: produzir sabonetes, shampoos, difusores de ar de forma artesanal. Ela conta que tem todo
4: processo
3: ao comprar matéria-prima para garantir que seus produtos não provoquem danos à saúde de seus clientes.
5: Todos os óleos essenciais que eu utilizo, toda matéria-prima, elas têm a certificação. Então, e as ervas que eu compro são de ótima procedência, só compro em locais que me certificam da segurança.
3: Quem fabrica de forma artesanal produtos de higiene pessoal, como sabonetes em barra, óleos e manteigas corporais, shampoos sólidos, perfumes desodorantes naturais, sais de banhos e outros produtos similares, assim como Juliana, não vai mais precisar seguir as mesmas exigências aplicadas às grandes indústrias nacionais. É que a Agência Nacional de Vigilância Sanitária Anvisa resolveu simplificar a vida desses produtores artesanais. O diretor substituto da Agência Nacional de Vigilância Sanitária Anvisa, Marcelo Moreira, explica o que muda para esses produtores.
6: Eles deverão controlar adequadamente as matérias-primas que são utilizadas na fabricação desses produtos. Eles devem evitar contaminações, manter os produtos organizados e devem avaliar a qualidade do produto final, antes de colocá-lo à venda da população. Produtos, eles deverão informar o consumidor a composição do produto, a data da fabricação, o prazo de validade, o endereço de produção, contatos do produtor e a identificação clara de que esse produto trata-se de um produto artesanal.
3: As normas se aplicam a quem produz em pequena escala de forma predominantemente manual, com domínio completo de todas as etapas, como por exemplo, a escolha dos ingredientes até a embalagem, sem terceirizar nenhuma parte do processo. Sobre a comercialização, a norma prevê que o produtor poderá fazer vendas em loja própria, feiras de artesanato, redes sociais e sites de marketplace próprios. As regras entram em vigor 60 dias após a publicação. Reportagem Cleide Lopes.
2: Falta de conhecimento sobre direitos das pessoas com deficiência pode gerar situações de constrangimento.
1: É o caso daqueles que sofrem do transtorno do espectro autista e outras condições ocultas que não se manifestam por traços corporais, as chamadas deficiências não visíveis.
2: A legislação brasileira estabelece regras para o atendimento prioritário e obriga estabelecimentos a identificarem essas prioridades.
1: Saiba mais na reportagem de Luciano Colares de Holanda.
7: Pessoa
4: pessoas com deficiência, autistas, idosos com mais de 60 anos, gestantes, lactantes, pessoas com crianças de colo, pessoas obesas, indivíduos com mobilidade reduzida e doadores de sangue têm prioridade no atendimento garantida por lei. Mas muitos deles ainda passam por constrangimentos em serviços públicos e estabelecimentos comerciais.

0: Sociais. Camila Matricardi, de Brasília, tem um filho autista de 18 anos. Caio é nível de suporte 1 e, segundo a mãe, os dois enfrentam uma série de dificuldades no dia a dia.
1: Teve uma vez que eu estava no supermercado e a gente estava na fila, eu entrei na fila de atendimento prioritário. E as pessoas da fila começaram a me olhar. E nisso, uma mulher que estava já quase para pagar fez um comentário do rapaz do caixa. Realmente, o que é visível, as pessoas já automaticamente se vê que respeitam, tipo, ah, não, tudo bem. E o dele teve ali aquele julgamento por um tempo ali. E eu tava assim, que são esses olhares pra mim, sabe?
0: Diferente de deficiências com marcadores visíveis, o transtorno do espectro autista e outras condições ocultas não se manifestam por traços corporais. Por isso, a comprovação pode ser feita apresentando documentos oficiais, como a carteira de identificação da pessoa com transtorno do espectro autista, como explica Edilson Barbosa, advogado e presidente do movimento Orgulho Autista Brasil.
2: Ela é uma carteirinha que tem que ser emitida no seu município para gratuitamente para pessoas autistas. Então a gente pede, se no seu município não está emitindo, cobre e faça a sua CIPTEIA, porque com ela aí você garante aí o seu direito de atendimento prioritário. Não basta só falar que é autista, às vezes você tem que mostrar, e para mostrar, em vez de andar com laudo, aquele papel que o médico emite, você mostra sua carteirinha.
0: Estabelecimentos privados e órgãos públicos devem adequar placas e painéis de sinalização para incluir todos os grupos contemplados pela lei. Em caso de descumprimento da prioridade, a denúncia pode ser feita ao PROCON do município, do estado ou do Distrito Federal, se forem estabelecimentos comerciais. Já para descumprimentos em qualquer instituição, pública ou privada, é possível acionar o Disque Direitos Humanos, Disque 100. Reportagem Luciana Colares de Holanda.
3: Dicas do Enem.
4: Oi, meu nome é Antônia Barbosa e a minha dúvida é: o que eu devo fazer nos últimos 30 dias antes do Enem?
5: Faltando pouco, né? Dia 8 de novembro já é o primeiro dia das provas. O professor de história, Fábio dos Santos Reis, disse que nesse momento, na reta final, é hora de fazer revisão do conteúdo.
6: Agora o importante é fazer revisão de exercícios ou mesmo das antigas provas, para que o candidato ele possa ter uma dimensão melhor daquilo que é cobrado no Enem. Chegou ali 4 semanas antes da prova, é exercício. Ou exercícios inspirados nas provas do Enem, ou diretamente na resolução de provas anteriores mesmo. Então, muitos dos alunos, inclusive, fazem simulados, aqueles que às vezes têm um pouco mais de possibilidade, às vezes conseguem imprimir esses simulados para irem fazendo em casa, é aplicação prática, é realmente é aquela ideia de aplicando os conhecimentos mesmo.
5: É isso aí, se prepare e acompanhe as nossas dicas toda terça-feira aqui na Voz do Brasil e também na radiogov.ebc.com.br.
7: A educação digital e midiática foi instituída ano passado como elemento curricular obrigatório prevista na Base Nacional Comum Curricular.
8: A ideia é acompanhar a evolução tecnológica e promover o uso de dispositivos digitais nos espaços escolares, com incentivo a práticas éticas e igualitárias.
7: Para guiar essas diretrizes, o Ministério da Educação criou duas estruturas para fortalecer ações na rede pública de ensino sobre conectividade, educação digital e midiática e inteligência artificial.
8: O Ministério da Educação instituiu duas estruturas para fortalecer a implementação das políticas de educação digital e midiática, inovação e conectividade nas redes públicas de ensino. O Comitê Nacional de Educação Digital e Midiática, Inovação e Conectividade e a Rede Nacional de Articuladores. A iniciativa busca aproximar o MEC das secretarias estaduais e municipais de educação e fortalecer a cooperação entre os diferentes níveis de governo. O Comitê Nacional de Educação Digital e Midiática, Inovação e Conectividade tem caráter consultivo. Entre as suas atribuições estão acompanhar e apoiar ações de conectividade, infraestrutura tecnológica, educação digital e midiática, além de inovação pedagógica. Já a Rede Nacional de Articuladores vai fortalecer e articular ações estratégicas de apoio à implementação curricular. Suas atribuições incluem a implementação de ações de monitoramento, formação continuada, produção de materiais orientativos e, principalmente, um espaço estruturado para trocas de experiências. A rede vai contar com articuladores nacionais, territoriais, estaduais e das capitais. Para mais informações, acesse o portal gov.br/mec. Locução Thalita Albuquerque, reportagem Flávia Fernanda. O Instituto Nacional de Estudos e Pesquisas Educacionais Anísio Teixeira, o INEP, liberou para consulta o cartão de confirmação para quem teve o pedido aprovado para a reaplicação da prova nacional docente.
7: O documento já está disponível no sistema PND, dentro da página do participante. É pelo cartão que o candidato confere as informações mais importantes, como o local e o horário do exame.
8: A reaplicação da prova acontece no próximo domingo, dia 18 de outubro.
7: Para mais informações, acesse pnd.inep.gov.br, repetindo, pnd.inep.gov.br.
8: E essas foram as notícias do governo federal.
7: Uma realização da Secretaria de Comunicação Social da Presidência da República.
8: Com produção da empresa Brasil de Comunicação.
7: Fique agora com as notícias do Poder Judiciário e do Congresso Nacional. Boa noite.
8: Boa noite e até amanhã.
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10: Evento do Supremo Tribunal Federal promove debate sobre constitucionalidade digital.
11: Justiça do Trabalho em Alagoas condena empresa de telemarketing por restrições ao uso do banheiro e assédio moral.
10: Superior Tribunal de Justiça mantém indenização à comunidade indígena do Rio de Janeiro por reportagem que a associou ao tráfico de drogas.
11: Boa noite. Boa noite, eu sou Marcela Luiz.
10: E eu sou Walter Lima.
11: O presidente do Supremo Tribunal Federal, ministro Edson Fachin, recebeu nesta terça-feira, em audiência solicitada pela Polícia Federal, o diretor-geral da instituição, Andrei Rodrigues. Entre os temas tratados estão as investigações relacionadas ao Banco Master, ameaças dirigidas a ministros do STF e o andamento dos inquéritos relacionados ao INSS e ao Banco Master.
10: O presidente do Supremo pediu celeridade da Polícia Federal para o fim do inquérito 4781, tendo a Polícia Federal adiantado que vai analisar as eventuais diligências pendentes.
11: Ocorreu na manhã de hoje, no Supremo Tribunal Federal, a quarta edição do programa Diálogos Institucionais.
10: O projeto debate os limites da constitucionalidade. Marcelo Della Libera.
12: O tema do encontro foi constitucionalismo digital e os impactos das novas tecnologias na vida das pessoas, como destacou o professor universitário e integrante do Centro de Estudos Constitucionais, o STF, Ingo Sarlet.
13: É que a Constituição passou a ser também um instrumento que deve estabelecer um marco sobre justamente essas questões que envolvem a transformação digital, os desafios que ela representa, inclusive em termos de risco e até mesmo violações sistemáticas de direitos, como acontece com a desinformação, especialmente no processo eleitoral.
12: O diretor do Centro de Estudos Constitucionais do Supremo, Fernando Facuri Scaff, destacou que o diálogo constitucional entre os poderes é importante para que todos falem a mesma língua.
14: A importância desses encontros envolve uma participação do Congresso Nacional nas duas casas e também do sistema de justiça, porque muitas questões destas estão pendentes limites de regulação, por um lado, que são fatos extremamente novos, tudo que se refere ao mundo digital, à regulação dessas matérias, e por outro lado, uma parte delas já está judicializado.
11: Superior Tribunal de Justiça mantém condenação da editora Globo a indenizar por danos morais a comunidade Guarani de Bracuí, em Angra dos Reis, no Rio de Janeiro.
15: Em reportagem, os indígenas foram associados ao tráfico de drogas. Fátima Uchoa.
16: Na reportagem da editora Globo, também foi afirmado que a comunidade receberia cachaça em troca de maconha. A indenização foi fixada em R$50 mil pela Justiça Federal Fluminense. No STJ, ao manter essa indenização e reconhecer que o Ministério Público é parte legítima para a propor ação em favor da comunidade indígena Guarani de Bracuí por danos causados pela publicação jornalística, o relator ministro Ricardo Villas Boas Cueva apontou que a liberdade de expressão e de imprensa devem ser conciliadas com o direito de proteção à honra e à dignidade, o que não ocorreu nesse caso.
11: Justiça do Trabalho em Alagoas condena a empresa de telemarketing por restrições ao uso do banheiro e assédio moral.
15: Trabalhadora vai receber R$15 mil de indenização. Simone Moura.
17: A justiça entendeu que a política de pausas da Alma Viva Experience SA em Maceió prejudicava especialmente as mulheres por desconsiderar necessidades como a do período menstrual, da gestação e do pós-parto. Depoimentos mostraram que as pausas eram limitadas a 5 minutos e podiam prejudicar as metas dos funcionários. A nona vara do trabalho também reconheceu assédio moral e rescisão indireta do contrato. Cabe recurso.
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11: Uma boa noite.
15: E até amanhã.
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0: Senado.
1: Eu sou Paula Groba.
2: Eu sou Humberto Pinheiro.
1: E estes são os destaques de hoje do Jornal do Senado, que começa agora.
2: PEC da Segurança Pública pode ter votação concluída em comissão na quarta-feira.
1: Projeto prevê aquecedores solares obrigatórios em habitações do programa Minha Casa Minha Vida.
2: Comissão pode votar alívio na contribuição previdenciária dos militares.
1: Boa noite.
2: Boa noite.
1: Mais recursos, maior integração entre as forças policiais e regras mais rigorosas para combater facções criminosas, milícias e outras organizações. Esses são alguns dos principais pontos da PEC da Segurança Pública, que pode ter votação concluída pela Comissão de Constituição e Justiça na próxima quarta-feira.
2: A proposta busca reforçar o combate ao crime no país. O texto base foi aprovado pela Comissão de Constituição e Justiça do Senado, com mudanças propostas pelo relator, senador Rogério Carvalho, do PT de Sergipe. Repórter Bruno Lourenço.
3: A proposta de emenda à Constituição, já aprovada na Comissão de Constituição e Justiça, institucionaliza o Sistema Único de Segurança Pública e confere à União a competência para estabelecer diretrizes gerais para o setor. A PEC expande ainda atribuições da Polícia Rodoviária Federal ao permitir o policiamento ostensivo de ferrovias e hidrovias federais. Prevê um regime especial mais rigoroso para chefes de organizações criminosas e admite a criação de polícias municipais de natureza civil. A CCJ vota nesta quarta-feira algumas sugestões de alterações no texto base. O senador Carlos Portinho, do PL do Rio de Janeiro, por exemplo, quer incluir as Forças Armadas entre as beneficiárias dos recursos destinados à segurança quando militares atuarem em atividades de proteção e defesa civil, contra delitos transfronteiriços e na garantia da lei e da ordem.
4: A ausência de previsão expressa quanto à destinação de recursos do Fundo Nacional de Segurança Pública para essas operações gera insegurança jurídica e limita a capacidade de resposta do Estado frente às ameaças do alcance nacional. Aqui falamos de soberania.
3: O relator, senador Rogério Carvalho, do PT de Sergipe, no entanto, recomenda a rejeição da emenda.
5: As Forças Armadas têm o seu próprio regramento de financiamento, que é um outro debate que precisa ser feito num outro lugar. E se ele for convocado, deverá ter reforço orçamentário naquilo que é o lugar do financiamento da segurança pública.
3: A PEC assegura para o desenho das ações de segurança pública receitas vinculadas ao Fundo Nacional de Segurança Pública e ao Fundo Penitenciário Nacional, vedados os contingenciamentos.
1: E militares aposentados que recebem até o teto do regime geral podem ficar isentos da contribuição previdenciária.
2: É o que determina um projeto de lei que está pronto para ser votado na Comissão de Assuntos Econômicos. Raíssa Abreu conta mais.
6: Está pronto para votação na Comissão de Assuntos Econômicos o relatório do senador Efraim Filho, do PL da Paraíba, a um projeto de lei que alivia a cobrança previdenciária de militares aposentados e seus pensionistas. Apresentada pelo deputado Cabo Gilberto Silva, também do PL da Paraíba, a proposta determina que a contribuição só vai incidir sobre a parte da remuneração que ultrapassar o teto do regime geral da Previdência. O senador Efraim Filho é favorável ao projeto. Ele destacou que a mudança vai corrigir uma distorção histórica que vem corroendo as remunerações dos militares inativos. O senador explicou que os militares são a única categoria do serviço público que paga contribuição previdenciária sobre o total dos vencimentos, o que prejudica quem ganha menos. Depois de passar pela Comissão de Assuntos Econômicos, a proposta vai ser analisada pela Comissão de Assuntos Sociais.
1: Empresas poderão ajudar os funcionários a comprar medicamentos em troca de descontos no imposto de renda.
2: O projeto que cria o Programa de Medicamentos do Trabalhador está pronto para votação na Comissão de Assuntos Econômicos. Repórter Marcela Cunha.
7: O projeto permite que empresas ajudem a pagar os medicamentos de seus funcionários e dependentes. A proposta do senador Everton, do PDT do Maranhão, cria o Programa de Medicamentos do Trabalhador, que funcionaria de forma semelhante ao Vale Alimentação. As empresas que aderirem ao programa poderão dividir com os empregados os custos dos remédios e receber incentivos fiscais. O Everton afirma que a iniciativa poderá aliviar o orçamento das famílias.
0: A empresa que aderir ao programa tem desconto no imposto de renda. Isso vai ajudar muito as pessoas que precisam comprar medicamentos que não estão na farmácia popular.
7: O relator na Comissão de Assuntos Econômicos, senador Nelsinho Trade, do PSD de Mato Grosso do Sul, apresentou parecer favorável ao projeto, mas sugeriu mudanças. Entre elas, um limite de R$90 mensais por funcionário para o cálculo do incentivo fiscal concedido às empresas. Se aprovado na Comissão de Assuntos Econômicos, o projeto seguirá para a Comissão de Assuntos Sociais, onde poderá receber a decisão final do Senado.
1: O Senado também pode votar uma proposta que estimula o uso de aquecedores solares de água em residências. O texto está sob análise da Comissão de Meio Ambiente.
2: Uma das ideias é tornar o equipamento obrigatório em obras do programa Minha Casa Minha Vida. Repórter César Mendes.
8: O projeto cria o Programa Nacional de Incentivo ao Uso de Aquecedores Solares de Água, Pronasol, prevendo que o governo federal defina localidades em que será obrigatória a instalação desses equipamentos pelo programa Minha Casa Minha Vida. O saque do FGTS, uma única vez, para a compra de aquecedores solares destinados à residência própria, também está previsto. O autor, senador astronauta Marcos Pontes, do PL de São Paulo, disse que a adoção das medidas propostas vai contribuir para a economia de energia elétrica e para a redução dos impactos ambientais.
9: Num país como o nosso, localizado com bastante insolação, sem dúvida nenhuma, isso aí vai ser um ganho grande também para a construção civil na utilização desses sistemas.
8: Após a análise da Comissão de Meio Ambiente, o projeto seguirá para a Comissão de Infraestrutura.
1: A senadora Damaris Alves, do Republicanos do Distrito Federal, defendeu a investigação de condutas de ministros do Supremo Tribunal Federal pelo Senado. Ela rejeitou a possibilidade de acordos para evitar tensões entre as instituições e citou suspeitas de corrupção, decisões judiciais e medidas de censura.
2: Para Damaris, as condutas dos ministros devem ser apuradas na próxima legislatura.
10: Não serei fiadora de impunidade e vou trabalhar incansavelmente para que a lei valha para todos. Ninguém vem com essa história de diálogo pela governabilidade, de diálogo para não ter tensão entre esta casa e a outra. E o recado é claro, não tem acordo.
1: Já o senador veneziano Vital do Rego, do MDB da Paraíba, destacou as manifestações populares ocorridas em diversos estados do país nos últimos dias. Estudantes e movimentos sociais participaram da mobilização em defesa de pautas como educação e garantia de direitos sociais.
2: Durante os atos, os participantes também pediram o fim da chamada escala 6x1, a proposta que reduz a jornada de trabalho para 40 horas semanais, sem redução salarial, está em discussão no plenário do Senado Federal e pode ser votada em primeiro turno ainda nesta semana. Veneziano Vital do Rego defendeu que a população continue mobilizada.
11: Quero enaltecer a presença às ruas dos milhões de brasileiros que ganharam a Avenida Paulista, que ganharam Copacabana, que estiveram em Pernambuco, em João Pessoa, no Rio Grande do Sul, em Campina Grande, em Santa Catarina, em todas as partes.
1: E senadores concluíram nesta terça-feira a quarta sessão de debates sobre a PEC que acaba com a escala 6x1. A proposta reduz a jornada para 40 horas semanais, com duas folgas e sem redução salarial. Defensor da mudança, o senador Paulo Paim, do PT do Rio Grande do Sul, afirmou que a medida é uma questão de direitos humanos, por garantir mais tempo para o descanso e o convívio familiar.
2: A última sessão de debates está prevista para esta quarta-feira. Em seguida, o plenário poderá votar a PEC em primeiro turno. A liderança do governo já recolhe assinaturas para pedir agilidade na votação em segundo turno. Paim defendeu a aprovação unânime da proposta e classificou como uma conquista de dignidade para os trabalhadores.
12: Asseguramos que o direito ao tempo não seja uma pauta meramente econômica. É uma causa civilizada. É uma causa de direitos humanos.
2: Foi edição de Paulo Groba e trabalhos técnicos de Eliseu Caires, o Jornal do Senado fica por aqui. Acompanhe agora as notícias da Câmara dos Deputados. Boa noite.
1: Boa noite e até amanhã.
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14: Parlamentares analisam medidas de apoio às pessoas com deficiência.
15: Um dos projetos implanta delegacias para atendimento especializado.
16: Outra proposta cria qualificação de pessoas com deficiência na cultura.
17: Boa noite. A Câmara aprovou medidas de apoio para a qualificação profissional de pessoas com deficiência no setor cultural. A repórter Paula Bittar acompanhou a votação.
18: A Comissão de Constituição e Justiça da Câmara aprovou um projeto que prevê recursos para a formação e qualificação profissional de pessoas com deficiência no setor cultural. A proposta inclui dispositivo na lei que criou a Política Nacional Aldir Blanc de Fomento à Cultura, para prever que entre as ações e projetos culturais que recebem apoio e fomento da União, estados e municípios, estejam ações e iniciativas culturais que promovam a formação e a qualificação das pessoas com deficiência para atuação no mercado cultural. O relator, deputado defensor Estélio Denner, do União de Roraima, recomendou a aprovação por entender que o projeto se harmoniza com os inúmeros dispositivos constitucionais que concedem especial proteção às pessoas com deficiência. O projeto, que prevê recursos para a formação e qualificação profissional de pessoas com deficiência no setor cultural, segue agora para a análise do Senado. Da Rádio Câmara de Brasília, Paula Bittar.
13: Direitos Humanos.
19: Jandira Fegali, do PCdoB do Rio de Janeiro, defende a política de direitos sociais do país. Ela faz um alerta sobre os riscos para o bem-estar da população que podem ser causados por mudanças constitucionais sem fundamento na realidade.
20: Jandira Fegali considera que a proteção das conquistas sociais dos brasileiros deve estar no centro do debate nacional. A parlamentar cita o SUS e a educação pública entre as políticas que precisam ser fortalecidas, independentemente de quem estiver no poder.
13: Segurança Pública.
19: Avança na Câmara a proposta que cria as delegacias especializadas no atendimento às pessoas com deficiência. A repórter Silvia Munhato explica.
21: A Comissão de Defesa dos Direitos das Pessoas com Deficiência da Câmara dos Deputados aprovou o projeto que cria nos estados e no Distrito Federal as delegacias especializadas no atendimento às pessoas com deficiência. Pela proposta, o Poder Executivo deverá regulamentar a instalação gradual das delegacias, de acordo com a demanda de cada região. Por recomendação da relatora na comissão, a deputada doutora Alessandra Haber, do Podemos do Pará, foi aprovada a versão da Comissão de Segurança Pública para o projeto do deputado Juninho do Pneu, do PSDB do Rio de Janeiro. A principal mudança em relação ao texto original foi a previsão de financiamento pelo Fundo Nacional de Segurança Pública. Segundo a relatora, essa alteração dá à proposta maior viabilidade administrativa e financeira. De acordo com o texto aprovado, as delegacias deverão contar com equipes multiprofissionais formadas por delegados, investigadores, escrivães, psicólogos, assistentes sociais, intérpretes da língua brasileira de sinais e profissionais de apoio. A proposta que cria as delegacias especializadas no atendimento às pessoas com deficiência será analisada agora pela Comissão de Constituição e Justiça. Da Rádio Câmara de Brasília, Silvia Munhato.
13: Ciência e Tecnologia.
17: Uma comissão da Câmara aprovou regras para reforçar investigações de crimes cometidos pela internet. Saiba mais com a repórter Maria Neves.
22: A Comissão de Segurança Pública da Câmara aprovou o projeto do deputado Domingos Neto, do PSD do Ceará, que institui medidas voltadas a inibir crimes na internet e aumentar a pena para quem comete esse tipo de delito. Além de criar um tipo penal para organização criminosa digital, a proposta determina que a justiça suspenda ou bloqueie perfis e contas usados para praticar crimes de forma continuada. privada. Atualmente, a lei prevê a retirada de conteúdos específicos por meio de ordem judicial, mas não trata do bloqueio de contas, perfis ou canais na rede de computadores. A medida define organização criminosa digital como grupo de 3 ou mais pessoas que use a tecnologia para cometer crimes com pena máxima superior a 4 anos ou que atue em mais de um país. Pelo texto aprovado, apresentado pelo relator, deputado capitão Alberto Neto, do PL do Amazonas, a pena para quem integrar, organizar, chefiar ou financiar organização criminosa digital será de 4 a 8 anos de reclusão, além da punição correspondente ao crime praticado. As penas serão aumentadas de 1/3 a 2/3 quando os criminosos utilizarem ferramentas avançadas para dificultar a identificação dos autores. O mesmo acréscimo é previsto para ataques a instituições financeiras, serviços públicos essenciais ou infraestrutura crítica, como os sistemas utilizados pelo mercado financeiro. Ainda de acordo com a proposta, empresas de tecnologia, provedores de internet e instituições financeiras serão obrigadas a colaborar com as autoridades na identificação de suspeitos de cometer crimes virtuais. Outro ponto permite ao Banco Central determinar o bloqueio temporário de contas, valores ou transações financeiras sempre que houver indícios de lavagem de dinheiro, fraudes financeiras ou outros crimes com risco imediato de dissipação dos recursos. O projeto que prevê medidas para coibir crimes virtuais ainda será analisado pela Comissão de Constituição e Justiça e terá de ser votado pelo plenário. Se aprovado, poderá seguir para análise do Senado. Da Rádio Câmara de Brasília, Maria Neves.
3: Economia. Mauro Benevides Filho, do União do Ceará, questiona a proposta de orçamento da União para 2027, estimada em 7,5 trilhões de reais, e alerta para o impacto dos juros da dívida pública que, segundo ele, devem alcançar 1 trilhão e 300 bilhões de reais no ano.
4: O legislador também contesta os valores divulgados sobre as despesas previdenciárias. Mauro Benevides Filho teme que o governo federal descumpra a regra constitucional que determina o limite de tomada de empréstimos, sob o risco de tornar insustentáveis as contas públicas.
3: Luiz Lima, do Novo do Rio de Janeiro, critica a política econômica vigente no país. Ele classifica como preocupante a perda do poder de compra da população e aponta o preço dos alimentos e os baixos salários como sinais das dificuldades enfrentadas pelos brasileiros.
4: Luiz Lima também avalia que o aumento do número de beneficiários de programas sociais reflete a falta de oportunidade de trabalho. Para o parlamentar, é preciso priorizar a geração de empregos, reduzindo a dependência da população em relação aos incentivos assistenciais.
3: Bongás, do PT do Rio Grande do Sul, defende as medidas do governo federal para ajudar os micro e pequenos empreendedores com ampliação do limite de faturamento, renegociação de dívidas bancárias e acesso a mais recursos.
4: De acordo com Bongás, apoiar pequenos negócios amplia investimentos e favorece o crescimento econômico, beneficiando trabalhadores e parcelas mais amplas da população, em conformidade com as políticas públicas de promoção de oportunidades para os brasileiros.
3: Ricardo Maia, do MDB da Bahia, ressalta a necessidade de manter as políticas sociais e econômicas em vigor, priorizando os problemas concretos da população, como o fim da fome, do endividamento e o acesso à saúde, à educação e ao mercado de trabalho.
4: Ricardo Maia também critica o discurso de ódio e a polarização, lamentando que a política tenha sido transformada em disputa entre torcidas, alheia às condições reais de vida da maioria dos brasileiros e à luta por um futuro promissor.
3: Saúde. A Câmara está debatendo a alternância entre medicamentos biológicos e biosimilares. Saiba mais sobre os usos dessas substâncias com a repórter Agui Pontes.
0: A Comissão de Saúde da Câmara dos Deputados aprovou uma proposta que permite a troca entre medicamentos biológicos e biosimilares. Para que a troca seja possível, é necessário haver critérios técnicos observados, acompanhamento clínico e de efeitos colaterais. A principal diferença entre esses medicamentos é a origem. Os biológicos são naturais e os biosimilares são sintéticos. A deputada Silvia Cristina, do PP de Rondônia, relatora da Comissão de Saúde, explica como se deu as discussões sobre o projeto.
5: Antes nós tínhamos um entrave, né? Porque os biosimilares eram de complexo ativo, mas passado com o tempo, viu-se que podia ser feita essa dispensação, porque já não teria mais problema, especialmente com parte da vigilância sanitária. Então nós fizemos um relatório pela aprovação, então essa dispensação ela é possível para garantir, é claro, um desenvolvimento melhor com relação à saúde.
0: Os medicamentos biológicos são produzidos a partir de células ou organismos vivos. Por virem dessa fonte, as moléculas geradas são grandes e complexas, como um anticorpo, por exemplo. Por causa dessas características, os medicamentos biológicos tendem a se degradar mais facilmente, com mudanças pequenas, como a de temperatura, e não permitem cópias idênticas. Por outro lado, os biosimilares são medicamentos desenvolvidos de forma artificial para apresentar semelhança com um medicamento biológico original, trazendo o mesmo efeito e obedecendo a normas técnicas específicas. Quando surgiram, trouxeram junto muitas dúvidas sobre sua segurança e principalmente sobre a segurança em fazer a alternância entre os medicamentos biológicos e biosimilares. A relatora Silvia Cristina explica que hoje em dia essa inquietação foi superada, dado o acúmulo de estudos, não só por parte da Agência Nacional de Vigilância Sanitária, a Anvisa, mas de órgãos como a Organização Mundial da Saúde e a Agência Europeia de Medicamentos. Ela defende que a proposta procura estabelecer na legislação os tipos de medicamentos e prever a segurança da alternância entre os dois tipos, desde que tenha acompanhamento técnico. A proposta que permite a troca entre medicamentos biológicos e biosimilares espera análise na Comissão de Finanças e Tributação. Da Rádio Câmara, de Brasília, Agui Pontes.
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23: Trabalho.
24: Gilvan Alencar, do PSB do Ceará, defende o fim da escala de trabalho 6x1, com a adoção de 2 dias de descanso por semana. O congressista critica parlamentares que, segundo ele, mudaram de posição sobre o tema durante o período eleitoral.
25: E Gilvan Alencar questiona a proposta de negociação direta entre patrões e empregados para definir a jornada de trabalho. O parlamentar considera que a mudança na legislação deve priorizar os direitos dos trabalhadores, independentemente das disputas políticas.
24: Benedita da Silva, do PT do Rio de Janeiro, defende a aprovação do fim da escala de trabalho 6x1, destacando a mobilização nacional em favor de 2 dias de descanso por semana. A deputada avalia que a pressão popular tem levado parlamentares contrários à mudança a rever suas posições.
25: Benedita da Silva considera que a participação dos movimentos sociais é fundamental para ampliar os direitos dos trabalhadores. A parlamentar ressalta a atuação de estudantes e representantes da classe trabalhadora na mobilização pela redução da jornada.
24: Reginaldo Lopes, do PT de Minas Gerais, é favorável ao fim da escala 6x1 e defende as garantias legais para assegurar tempo livre além do expediente. O deputado alega que a mudança pode melhorar a qualidade de vida e a saúde mental dos trabalhadores.
25: Em contrapartida, Reginaldo Lopes rechaça a jornada intermitente de trabalho e as negociações individuais, alegando que trabalhadores e patrões têm poderes desiguais de barganha. Ele conclama os eleitores a acompanhar as votações que ocorrem. ocorrerão no Senado sobre o fim da escala 6x1.
24: Alencar Santana, do PT de São Paulo, defende o fim da escala 6x1, atribuindo o avanço da proposta à mobilização popular e ao apoio do governo federal. Ele lembra ainda o governo anterior e alguns senadores que eram contrários à matéria, alegando prejuízos a empresas e à economia.
25: Na avaliação de Alencar Santana, a aprovação da PEC que acaba com a escala 6x1 vai representar uma conquista dos trabalhadores, especialmente da juventude e das pessoas que dependem do próprio trabalho para garantir o sustento.
7: Votação.
24: A Câmara aprovou um aumento do limite anual para a admissão de bombeiros militares no Distrito Federal. A repórter Paula Bittar acompanhou a votação.
8: A Comissão de Constituição e Justiça da Câmara aprovou uma proposta que aumenta o limite anual para o ingresso de efetivo no Corpo de Bombeiros Militares do Distrito Federal. Segundo o texto, em vez das atuais 377 nomeações por ano, a corporação poderá admitir anualmente até 714 novos integrantes, dos quais 94 oficiais e 620 praças. Segundo a autora do projeto, deputada Érica Cocai, do PT do Distrito Federal, os atuais limites de ingresso não são capazes de fazer frente às demandas da população nos próximos anos.
9: Nós precisamos de mais profissionais no Corpo de Bombeiros aqui do Distrito Federal. São profissionais que não apenas protegem o patrimônio, mas são profissionais que protegem a vida ou as vidas da população. Todas as vezes que nós temos algum tipo de situação emergencial, nós lembramos dos bombeiros e nós chamamos os bombeiros. Então são profissionais que são fundamentais para nossa cidade.
8: A proposta que aumenta o limite anual para o ingresso de efetivo no Corpo de Bombeiros Militares do DF já pode seguir para o Senado, a menos que haja recurso para votação antes pelo plenário da Câmara. Da Rádio Câmara de Brasília, Paula Bittar.
7: Eleições.
25: Eleito com mais de 52 mil votos, Bebeto, do PP do Rio de Janeiro, agradece o apoio dos eleitores de mais de 88 municípios do estado e atribui a vitória à fé em Deus. Ao dizer que apresentou mais de 32 projetos, ele reforça estar entre os 10 deputados fluminenses mais atuantes.
24: O congressista destaca sua atuação na defesa de obras de mobilidade urbana na Baixada Fluminense, com a duplicação da rodovia Presidente Dutra e a revitalização da ferrovia em São João de Meriti. Bebeto promete seguir atuando em benefício do estado.
25: Charles Fernandes, do PSD da Bahia, agradece os quase 90 mil votos recebidos que o conduziram para o seu terceiro mandato na Câmara e reafirma seu compromisso em defender a agricultura familiar, o agronegócio e os municípios baianos na próxima legislatura.
24: Ele destaca investimentos na área de saúde do estado, incluindo mais de 20 hospitais e 27 policlínicas. Charles Fernandes defende ainda a soberania nacional, a autonomia dos povos e as relações internacionais baseadas na cooperação e nas relações harmoniosas entre nações.
25: O Tony de Paula, do PSD do Rio de Janeiro, critica posicionamentos do Tribunal Superior Eleitoral, alegando haver diferença de tratamento aos candidatos à presidência da República no que diz respeito à retirada de publicações nas redes sociais.
24: O Tony de Paula pede que os ministros não protejam candidatos supostamente ligados às milícias, ao citar contratações de familiares de milicianos em gabinetes parlamentares, influências em hospitais federais e repasses de emendas a entidades ligadas a esses grupos.
25: Paulo Soares, do Podemos de São Paulo, faz um balanço dos seus 4 meses de mandato e destaca a apresentação de 31 propostas e a atuação em 7 relatorias. Entre os resultados, ele cita um projeto já transformado em lei voltado à prevenção da saúde da mulher.
24: Paulo Soares também agradece os votos recebidos e afirma que vai continuar acompanhando as demandas do interior paulista, mesmo sem mandato. Ele defende uma atuação política focada em áreas como saúde e educação, com menos disputas ideológicas e mais atenção aos problemas da população.
25: Luiz Couto, do PT da Paraíba, agradece os mais de 60 mil votos recebidos, embora não tenham sido suficientes para garantir sua reeleição. Com 5 mandatos como deputado federal e 2 como estadual, ele afirma afirma que sua trajetória foi dedicada à justiça social e à defesa dos direitos humanos.
24: Luiz Couto também reafirma o compromisso de continuar servindo ao povo paraibano, mesmo fora do Congresso. Para ele, o fim do mandato não encerra sua atuação em defesa da população, guiada, segundo ele, pela fé, pela honestidade e pelo compromisso com o próximo.
25: Geraldo Rezende, do União de Mato Grosso do Sul, diz que respeita o resultado das urnas e que vai seguir trabalhando até o último dia do seu mandato. No balanço de sua trajetória, ele destaca participação na criação da Universidade Federal da Grande Dourados.
24: Geraldo Rezende menciona ainda sua contribuição para a construção do Hospital Regional de Dourados e a implementação do primeiro SAMU indígena do país. O deputado também cita a construção de creches em aldeias e a defesa da regionalização dos serviços públicos.
25: Ismael, do PL de Santa Catarina, agradece os mais de 70 mil votos que recebeu, mas lamenta não ter alcançado a reeleição. Após 4 anos na Câmara e 37 anos de vida pública, o parlamentar faz um balanço da sua trajetória política e enaltece a experiência adquirida no Congresso.
24: Além disso, Ismael cita participação em comissões e frentes parlamentares, entre elas a de amparo às comunidades terapêuticas. O deputado conclui que pretende seguir em frente, agradecendo à família, aos amigos e aos eleitores pelo apoio.
25: Termina agora o Jornal Câmara dos Deputados, produzido pela Rádio Câmara, com trabalhos técnicos de Rafael Santos e apresentação de Márcio Aquilissardi e José Carlos Andrade. Uma ótima noite para você.
24: A Voz do Brasil volta amanhã. Boa noite.
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0: chegando por aqui para ficar junto com você a partir de agora até às 10 da noite na dona do primeiro lugar.
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0: Junto contigo, é o primeiro relax da semana, semana começando na terça-feira, olha que maravilha, pra você na sintonia, uma ótima noite, uma ótima terça-feira, 13 de outubro de 2026, e aí, como é que foi seu final de semana prolongado? Tudo beleza, tudo tranquilo por aqui, graças ao nosso bom Deus, né? Mil maravilhas, muito trabalho, correria, muito alto astral, animação também aqui na nossa GQFM, tá bom? A partir de agora tá no ar pra você o nosso Relax 89. Você pode participar pelo 739-8846-1549. Lembrando que às 10 da noite, 22 horas, tem pra você o pastor João Macedo trazendo palavra de vida e você não pode perder. Tá bom? Vamos lá? Vamos começar o nosso Relax? Tá preparado? Tá preparada? Então vamos começar porque hoje, como sempre, né? Programação especial pra você.
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0: Até as 10 da noite, o clima é esse. Agora 8h29 pra você na sintonia. Ótima noite, ótima terça-feira. Eu volto já já. Não sai daí que eu volto já.
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0: Alejandro Sanz, aqui no nosso Relax 89. Agora 9:03. Ó, não sai daí, eu volto já trazendo muito mais pra você. 2 minutinhos eu volto trazendo a última hora do Relax 89.
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